0: Claro que ela tem dicas para você ouvinte que quer empreender em qualquer área. Primeiro, se o que você procura não existe para comprar, outras pessoas podem estar precisando e vão inevitavelmente comprar da sua empresa. Outra dica, é um clichê, mas fazer o que se ama nos permite nos esforçar mais, no entanto, de forma mais leve. E finalmente, ter um sócio ou uma sócia que tenha sonhos semelhantes aos seus e habilidades que te complementem. É muito possível que teu melhor amigo tenha habilidades muito parecidas com as suas, o que pode não agregar muito ao seu negócio. Assim como é possível que o seu sócio seja uma pessoa diferente de você, o que torna o dia a dia de uma empresa muito mais fluido, hein? Para mais dicas e muita inspiração, entra no blog partiuplanob.com.br. Até a próxima! 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
2: O programa do Ame-se dessa semana vai conversar sobre o tema Mulheres e o sono. O que está em jogo quando você não dorme bem? O sono impacta diretamente a qualidade de vida da mulher. A falta dele pode acarretar problemas de saúde, como baixa imunidade, cansaço, diabetes, instabilidade do humor, podendo desenvolver ansiedade e depressão. Para dormir melhor, é importante que a mulher leve uma rotina saudável antes de se deitar, como, por exemplo, ficar longe de telas, praticar atividades físicas e ter uma rotina de sono. Assim, o corpo produz substâncias que vão influenciar em noites bem dormidas. Assista o episódio completo pelo nosso canal do YouTube Ame-se_PR.
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4: Estamos de volta com a Noite Educativa por aqui e a nossa próxima sequência começa com Luiz Melodia. Quase fui lhe procurar.

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0: Fechamos este bloco com essa música linda de 1977, Easy, na voz de Lionel Rich e a banda Commodores. E você, tá gostando da nossa programação? Sabe que a gente adora receber aquele seu recadinho, então conta pra gente de qual cidade, de qual bairro você está ouvindo a Noite Educativa. Aproveita e pede aquela música que você gosta. O nosso número? 41-3331-7516. Eu já volto com mais música pra você.
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0: 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Eu sou Marilena Chociai e esta é a sua Noite Educativa, nosso encontro musical de todas as noites. Agora eu te deixo com Sai Guarabira, Verdades e Mentiras.

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0: toda a poesia das curitibanas do Mulamba, fechando a nossa noite educativa com Interestelar. Eu agradeço demais a sua companhia até agora e quem está chegando por aqui são eles, André Molina e Tobias de Santana com o disco todo. Amanhã eu volto às 8 da noite com aquelas músicas que a gente ama. Continue curtindo a nossa programação. Um grande abraço e até amanhã.
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5: E chegou aquele esperado dia aqui do Disco Todo, nosso programa para ouvir a íntegra de grandes obras da música brasileira. Eu, André Molina, acompanhado do meu amigo Tobias de Santana. Boa noite, Tobias.
6: Boa noite, Molina. Boa noite, Joaci. Boa noite, nosso ouvinte. Espero que vocês tenham curtido o calango da semana passada. E hoje temos a Cássia Eller.
5: E hoje a gente vai revelar qual é o álbum, porque o Tobias, ele falou quem era cantor, eu não deixei ele falar o álbum, né, Tobias? O álbum é o Com Você Meu Mundo Ficaria Completo, de 1999, esse que é o quinto álbum de estúdio da cantora Cássia Eller, né, foi o último álbum de estúdio dela a ser lançado antes de sua morte em 2001. Depois do álbum, Cássia chegou a um sucesso maior ainda com o Acústico MTV. Esse é uma espécie de coletânea ao vivo, né? Antes de morrer, ela gravou acústico, fez uma turnê pelo... no meio da pré-produção. Ele falou, não, a gente tem que colocar outros compositores aí, diversificar mais o estilo do disco. E segundo o Nando Reis, ex-baixista, né, dos Titãs, o primeiro dia de ensaio para o disco foi um desastre. Cássia Eller deixou o estúdio enfurecida. O produtor chegou a se oferecer para sair do projeto, mas no dia seguinte Cássia apareceu mais tranquila e manteve os trabalhos que continuaram. E olhe só o resultado que tivemos. E para começar, um dos maiores sucessos de Cássia Eller, que abre o disco, composição de Nando Reis, O Segundo Sol. Né? Composição que é uma das interpretações mais conhecidas ao lado de Malandragem. E segundo o ECAD, é a mais tocada no Brasil. Ela tem a participação especial de Maurício Barros, tecladista do Barão Vermelho. E diz uma lenda que esta parceria poderia ter contado com a banda Crazy Horse de Neil Young. Não precisou, foi um sucesso grande do mesmo jeito.
6: É, e sobre a música, vale a pena dizer que o Nando Reis, depois da morte de Cássia Eller, numa declaração, num especial, ele emocionado, porque a Cássia foi muito importante na carreira dele, foi a cantora que mais gravou músicas do Nando, né? E ele deu uma declaração emocionada, ele disse... Cássia Eller é o meu segundo sol, que é o título dessa música que nós vamos ouvir.
5: Vamos nessa!

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1: Agora, segunda faixa do disco, Mapa do Meu Nada, música do Carlinhos Brau. A letra leva o ouvinte para um proposital desencontro, mas cheia da lógica que o Carlinhos Brau construiu na poesia dele. A gente fica com a impressão que vai ouvir o mapa do meu mundo, e é o mapa do meu nada, um vazio que pode ser preenchido pelo toque, pelo beijo, pelo amor da pessoa por outra pessoa. Traz aquela ideia da expressão antiga, pernas para que te quero, que significa correr, sair rápido de onde a pessoa está. Então a letra diz, você é beijo que eu te quero, beijou. Unindo a ideia do que se deseja, já com quem se deseja e já acontecendo, tudo simultaneamente. E fala ainda que a estrada da solidão, a tal pessoa desejada, que é o meio-fio de luz, de quem, evidentemente, estava solto no escuro, no vazio. Imagens muito interessantes, parecendo desencontradas, mas são elas mesmas que sugerem a conexão.

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1: É isso aí, agora nós vamos de Gatas Extraordinárias, composição que o Caetano Veloso fez especialmente para Cássia Eller cantar. Fez sucesso nas turnês seguintes que a cantora fez, infelizmente poucas turnês, porque ela morreria precocemente em dezembro de 2001.
2: Essa música fez parte da trilha sonora Laços de Família da TV Globo.

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1: Agora faixa 4, um branco, um X, um zero. Música muito legal que poderia fazer mais sucesso. Levada também bem legal, uma criação do Arnaldo Antunes, Marisa Monte e Pepeu Gomes. Combinação incrível de talentos, resultando num som muito bom e uma letra que conta a história de um relacionamento que acabou, foi se apagando, desaparecendo, só que não. Deixou aquele perfume de eternidade. A letra é do Arnaldo Antunes, a música da Marisa Monte e do Pepeu Gomes.
2: Essa canção, inclusive, dá para antecipar um pouquinho aqui um rascunho de tribalistas, hein?

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1: É isso aí, agora nós vamos para a faixa título do álbum Meu Mundo Ficaria Completo Com Você, outra composição de Nando Reis que consolida esta parceria com a Cássia Eller. Forte influência do rock na voz de Cássia e na guitarra.
2: O título está um pouco invertido, né? O disco é Com Você, Meu Mundo Ficaria Completo, né? E a música é Meu Mundo Ficaria Completo Com Você. Ele fez isso de propósito. E depois, você falou no início do programa, que teve aquele desencontro entre eles, ela ficou meio chateada, saiu, no dia seguinte ficou tudo bem. O Nando Reis diz que essa é a única música que ele fez para ela. Não a música toda, mas aquela parte que ele diz, não é porque eu sei que ela não virá, que eu não vejo a porta já se abrindo e tal. Diz que essa parte ele fez para ela. As outras ele fez falando dela, sobre ela, mas essa foi direto para ela.

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1: Agora, faixa 6, Palavras ao Vento. Criação da Marisa Monte com o Moraes Moreira. Coisa mais linda o arranjo e a interpretação da Cássia. Uma música que foi se firmando ao longo do tempo, aparecendo e virando um sucesso bem devagar, no ritmo da própria canção. A curiosidade sobre a canção é que a Cássia não curtia muito a música, tanto que praticamente não cantava essa música nos shows dela.
2: Realmente, é uma música que ela surgiu tempos depois, né? Anos depois, começou a tocar bastante no rádio e começou a fazer sucesso. Foi descoberta agora nos anos anteriores. Mas na época em que saiu o álbum, ninguém prestou muito atenção.

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2: Você já ouviu falar em dados abertos? Eles são informações públicas divulgadas em formatos acessíveis, que qualquer pessoa pode consultar, baixar, analisar para gerar conhecimento. Eles ajudam a entender como o governo investe recursos, como os programas avançam e como os indicadores evoluem ao longo do tempo. Com isso, pesquisadores, jornalistas, estudantes, empreendedores e cidadãos têm condições de criar análises, aplicativos, reportagens e soluções inovadoras usando informações oficiais do governo. Os dados abertos são uma ferramenta poderosa de transparência e a Celepar atua na disponibilização e organização dessas informações para que toda a população possa acessá-las. Ao apoiar plataformas e iniciativas de dados abertos, a Celepar reforça o compromisso do Estado com a transparência e com o controle social. É informação pública, acessível e democrática. O Tec em Pauta de hoje fica por aqui. Até a próxima.
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4: Olá, eu sou o Diego Tirri e agora começa mais um Minuto de Educação, o boletim diário sobre a educação pública no Paraná. O governo do estado anunciou a progressão na carreira de 13.288 agentes educacionais 1 e 2 da rede estadual de ensino. A medida contempla servidores do quadro dos funcionários da educação básica que atuam nas áreas de apoio escolar e administrativo, como limpeza, preparação da merenda, inspeção de alunos e equipes de secretaria das escolas estaduais. Os servidores contemplados vão receber os valores na folha de pagamento de junho, com efeitos financeiros a partir da data de publicação da resolução. A progressão funcional representa o avanço na carreira dos servidores e reconhece o trabalho dos responsáveis pelo funcionamento diário das unidades escolares da rede estadual. E este foi o Minuto da Educação de hoje. Você também pode nos acompanhar nas redes sociais. O endereço é educação.pr.
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5: E continuando aqui com o nosso Disco Todo, agora a faixa 7, Aprendiz de Feiticeiro, composição de Itamar Assunção, expoente da vanguarda paulistana, influência desde o início da carreira da Cássia Eller. Aqui um forró, né, que muda um pouco o andamento do álbum, fica mais brasileiro e menos pop rock, porque até então o disco estava bem roqueiro.
6: Grande Itamar, de quem a gente deveria também falar bem mais, né, Molina?
5: Exatamente, vai rolar um disco todo dele.

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1: Vamos para a faixa 8, Pedra Gigante, criação do Gilberto Gil e Bené Fonteles. Fala de natureza, mas a pedra fundamental dessa construção é a Pedra da Gávea e toda aquela magia que existe em torno dela, com aquele rosto de pedra, as supostas inscrições fenícias, que segundo o pesquisador Bernardo Azevedo, isso lá na década de 1930, significa Tiro, Fenícia, Badesir, primogênito de Jetibal. Tiro é uma cidade importante da antiga Fenícia, que é o Líbano hoje. Fenícia, que era uma civilização que compreendia a região do Levante, a Líbia, Síria e norte de Israel. Badesir foi um rei que governou a cidade de Tiro e que teria navegado até o Brasil, tendo sido enterrado na Pedra da Gávea. Jetibal foi rei de Tiro e pai de Badesir.
2: E tem uma curiosidade legal essa música, que a mãe da Cássia Eller, a Nancy Ribeiro, fez participação especial cantando junto. Segundo a Cássia Eller, na época, disse que ela ficou nervosa, não queria cantar, mas quando foi gravar, saiu de primeira.

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1: E seguindo o nosso disco todo, a faixa 9, Infernal, outra composição de Nando Reis. Depois que saiu na voz de Cássia, deu o nome ao terceiro álbum solo do Nando Reis, que traz músicas compostas por ele, que haviam sido gravadas por outros artistas. O disco saiu em 2001, após a morte de Cássia. A faixa é bem rock and roll, retornou a sonoridade do rock and roll ao disco, com destaque ao duelo entre metais e guitarra.
2: Ele é muito bom, né, Molina? Ele é infernal.

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1: Agora chegamos na 10. Maluca, música de Luiz Capucho, um escritor, compositor da terra de Roberto Carlos, cachoeira de Itapemirim, radicado em Niterói, onde Roberto também morou por pouco tempo. A letra trata de uma pessoa que adora flores. Ele vê um caminhão de flores, sai na chuva e volta distribuindo botões de rosa pela casa toda. O que pode receber como interpretação, você ter com o que tornar o momento feliz, apesar do tempo ruim.
2: Viajando um pouco aqui, quando eu vi essa canção e prestei atenção aqui pro nosso disco todo, eu acho que essa música, ela é um pouquinho assim, tem um parentesco, poderia estar no álbum O Descobrimento do Brasil, da Legião Urbana, porque tinha uma coisa muito do Renato Russo, falar das flores, das brincadeiras, e muito contextualizado ali nesse clima desses dois álbuns.

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1: E agora as coisas estão mais lindas e vamos novamente aí do Ruivão. Para quem não conhece, o Nando Reis, é outra faixa dele interpretada por Cássia Eller e composta aí pelo Ruivão, uma celebração de como o amor transforma a percepção do mundo, tornando mais colorido e significativo. Não é uma faixa que fez tanto sucesso aí, mas consolidou essa parceria dessa dupla que, infelizmente, porque a Cássia Eller morreu, essa dupla poderia ter feito muito mais coisas.
2: Faria, com certeza. E essa parte da letra, né? E as coisas lindas são mais lindas quando você está onde você está, porque você está.

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1: Agora chegamos na faixa 12. Esse filme eu já vi. Coisa do Luiz Melodia e do Renato Piau. Música falando sobre os riscos da noite, violência, drogas e a experiência de quem já sabe fazer a leitura dos ambientes e das pessoas, registrado na frase: esse filme eu já vi.
2: É, e uma faixa bem refinada, né? Porque trata-se aí de um samba-canção jazz que também foi incluída no álbum do compositor, o Luiz Melodia. Até ouvindo o álbum aqui, este álbum da KCL, percebe-se, né, que quando ele tá ficando mais roqueiro, ela vem e entrega um outro estilo, uma outra faceta, né, um outro gênero. Aqui, no caso, foi o samba, canção e jazz para fechar em alto nível esse trabalho.

0: Legal, e esse foi o nosso disco todo com a Cássia Eller, o álbum Com Você, Meu Mundo Ficaria Completo, de 1999. Trabalho esse em que ela atingiria a maturidade artística e a consolidação de sua parceria com Nando Reis, uma parceria única na música popular brasileira e também no rock nacional, colocando aí na época, no fim da década de 90, início dos anos 2000, a Cássia Eller como a voz feminina do rock brasileiro. Então, infelizmente, o álbum está acabando aqui, né, Tobias? Eu agradeço você, o Joaci, todo mundo que está nos acompanhando. E agora vamos estudando aí, recebendo as sugestões dos nossos ouvintes para aí fazermos um novo disco todo.
1: É, e essa parceria com o Nando Reis, eles tiveram realmente uma ligação profunda, uma coisa muito bonita, especial demais. Você falava que o Chico dizia que ela gritava muito, não é? Ela, de fato, ela reconheceu isso, deu razão ao filho, e ela atribui ao Nando Reis o fato dela ter se controlado no canto, né? É, ter explorado os momentos da canção, não, se expondo menos, né, se desgastando menos, sabendo dosar mesmo os momentos da canção. Ela atribui isso ao ensinamento do querido amigo dela, o Nando Reis. E eu também deixo aqui, então, o meu boa noite para os nossos ouvintes. Espero que vocês estejam curtindo bastante. Um grande abraço, forte abraço para o Molina e para o Joaci. E na semana que vem estaremos juntos outra vez.
0: Infelizmente não dá nem para dar a pista, porque a gente ainda não decidiu, realmente não sabemos o que vai ser que vai vir na semana que vem. Então é surpresa para quem está nos acompanhando e para a gente também.
1: É, vamos consultar a nossa juventude.
0: Exatamente.
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4: Bom dia, que bom lhe encontrar aqui coladinho na Educativa 97.1 FM. Você que é a pessoa mais importante, pois é pensando em você que o nosso programador todas as madrugadas escolhe com carinho as músicas que vão tocar mentes e corações aqui na Educativa. Eu sou o Tobias de Santana, espero que esteja tudo bem com você. Agradeço a sua nobre companhia e juntos vamos passear nas ondas do rádio, nosso parceiro de todas as horas. E vamos começar com o príncipe do samba, Paulinho da Viola, interpretando Foi Demais.

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0: Essa foi Mariana Aidar, Amor Que Vai.
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0: Agora quem chega é a banda Ira e Pitty. Eu quero sempre mais.

0: Curtimos Românticos com Vander Lee.
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2: Você já ouviu falar em dados abertos? Eles são informações públicas divulgadas em formatos acessíveis, que qualquer pessoa pode consultar, baixar, analisar para gerar conhecimento. Eles ajudam a entender como o governo investe recursos, como os programas avançam e como os indicadores evoluem ao longo do tempo. Com isso, pesquisadores, jornalistas, estudantes, empreendedores e cidadãos têm condições de criar análises, aplicativos, reportagens e soluções inovadoras usando informações oficiais do governo. 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Ao apoiar plataformas e iniciativas de dados abertos, a Celepar reforça o compromisso do Estado com a transparência e com o controle social. É informação pública, acessível e democrática. O Tec em Pauta de hoje fica por aqui. Até a próxima!
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0: Vamos recordar Tocando em Frente, essa grande canção, interpretada por Mascavo.

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0: Essa que você ouviu foi Vanessa da Mata interpretando Nossa Canção.
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0: Vamos ouvir Só Sei Dançar com Você, interpretada por Tulipa Ruiz.

0: Esse foi Léo Jaime, Romance Ideal.
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2: Olá, eu sou o Diego Tirri e agora começa mais um Minuto de Educação, o boletim diário sobre a educação pública no Paraná. O governo do estado anunciou a progressão na carreira de 13.288 agentes educacionais 1 e 2 da rede estadual de ensino. A medida contempla servidores do quadro dos funcionários da educação básica que atuam nas áreas de apoio escolar e administrativo, como limpeza, preparação da merenda, inspeção de alunos e equipes de secretaria das escolas estaduais. Os servidores contemplados vão receber os valores na folha de pagamento de junho, com efeitos financeiros a partir da data de publicação da resolução. A progressão funcional representa o avanço na carreira dos servidores e reconhece o trabalho dos responsáveis pelo funcionamento diário das unidades escolares da rede estadual. E este foi o Minuto da Educação de hoje. Você também pode nos acompanhar nas redes sociais. O endereço é educação.pr.
0: Madrugada educativa, música boa na madrugada. Eu sou o Tobias de Santana, seguindo com você até às 7h. Agora vamos recordar Zizi Posse interpretando Toda Uma História.

0: 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O leite humano é um alimento completo, capaz de fortalecer a imunidade e reduzir os riscos de doenças. Mesmo com o aumento dessas arrecadações, o número de doadoras ainda é menor do que a demanda existente nas unidades hospitalares. 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
2: Agora é a vez da rainha do rock, Rita Lee, interpretando Mutante.

0: Esse foi Gonzaguinha com o seu ponto de interrogação.
1: Olá, eu sou o Diego Tirri e agora começa mais um Minuto da Educação, o boletim diário sobre a educação pública no Paraná. O Colégio Estadual Indígena FEG Prague Fernandes, localizado na terra indígena Rio das Cobras, em Nova Laranjeiras, no centro-sul do estado, vai ser destaque nacional em um webinário do programa Ensino Médio Mais, promovido pelo Ministério da Educação entre os dias 8 e 9 de junho, em Brasília. Ele reconhece propostas pedagógicas inovadoras de todo o país que vem transformando realidades e fortalecendo a aprendizagem. No caso do Colégio de Nova Laranjeiras, um plano de ação foi elaborado pelos professores e pela equipe pedagógica do período noturno, com foco na valorização da cultura indígena Kai-Gang e no fortalecimento da identidade dos estudantes. E este foi o Minuto da Educação de hoje. Você também pode nos acompanhar nas redes sociais. O endereço é educação.pr.
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0: Agora você fica com Velha Infância, Outro Eu,

0: Esse foi Alceu Valença com Girassol.
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5: Chega de tentar dissimular.
0: Músicas cantam sobre tudo. Amor, deslizes, sina. Nomes de mulher era uma especialidade de Dorival Caymmi. Mas quem poderá esquecer Carolina de Chico, Maria Bethânia do Mestre Capiba, Luísa de Tom Jobim, Ana Júlia do Los Hermanos, criação do Marcelo Camelo, entre tantas outras? Será que alguém escolhe o nome dos filhos inspirado por uma canção? Claro. E um irmãozinho com quase 4 anos escolheria o nome da irmã com base numa canção? Uma irmãzinha que, adulta, se tornaria uma das maiores cantoras de todos os tempos? Aí seria novela, invenção, coisa de cinema. Se você duvidou, não duvide mais de nada quando a magia envolver Caetano Veloso e Maria Bethânia, filhos de seu Zezinho e de Dona Canô. Bethânia teve o privilégio de ter o seu nome escolhido por um irmãozinho que gostava da valsa de Capiba, interpretada pelo rei do rádio, Nelson Gonçalves.
6: Maria Bethânia.
0: Um lindo registro lançado em 1945. O mundo enfrentava uma guerra provocada por ridículos tiranos, até a emblemática queda da Alemanha nazista. Maria Bethânia descobriu o Brasil em Santo Amaro, Bahia, no dia 18 de junho. Da era dos festivais, nossa abelha rainha, curiosamente, participou apenas uma vez, em 1966, com Beira Mar, de Caetano e Gil. Parece ter participado mais por ter substituído, em 1965, Nara Leão no show Opinião. A novata Bethânia se apresentou com tamanha personalidade que até parece que Carcará foi a vencedora de algum grande festival. Dona Canô, ciente do tamanho do desafio, imaginou que Bethânia logo voltaria para casa. Ela voltou, mas não como Dona Canô previu. A cada retorno, levava com ela mais e mais fama, conquistas, realizações e planos. Vitórias e homenagens na carreira são incontáveis. Mais de 25 milhões de discos vendidos, mais de 55 álbuns entre estúdio e ao vivo. Conquistou discos de ouro, platina e diamante. Seu destaque rendeu uma linda homenagem. O enredo da Mangueira de 2016 foi Maria Bethânia, a menina dos olhos de Oiá. Pelo sorteio, a escola foi a última a desfilar. Para os jurados, ficou em primeiro lugar. Mangueira de Bethânia conquistou o campeonato para a felicidade geral da colmeia. O documentário Maria Bethânia, Pedrinha de Aruanda, conta um pouco da vida da cantora, famílias, amigos, fãs, sua profunda relação com o candomblé, com a mãe menininha do Ganduá e outros assuntos relevantes. Dona Canô revela que Bethânia sempre foi muito viva, mas no colégio não apreciavam a voz grossa e ela não participava do coral nem de outras atividades relacionadas ao canto. No mundo musical ficava no seu canto, mas para a mãe dizia: eu vou ser artista. Em entrevista para o Pedro Bial, Bethânia afirmou que gosta de viver com a realidade, mas precisa de algum delírio, porque só a realidade é insuportável. É como aula de matemática, revelando mais uma iniciação escolar mal feita. Confessou, expondo o tamanho do trauma, que em todas as suas estreias, na véspera, sonha com prova de matemática. Mas, aqui fazendo as contas, lembrei que o pai de Betânia exercia um cargo de chefia nos Correios. E os Correios, todos sabemos, cuida do envio e da entrega de correspondências. Sem internet, celular e computadores, eram os Correios que levavam notícias dos familiares, cartas de amor, pedidos de ajuda e outras informações. E tanta coisa o Correio entregou e talvez por influência do seu pai, Betânia tenha se dedicado com tanto esmero à arte de entregar, cuidar do envio e da entrega das mensagens, pensamentos, reflexões, declarações de amor, ou não. E não sabemos exatamente quem mandou, mas ela entregou como ninguém. Eu mesmo recebi tantas mensagens. Obrigado, Maria Betânia, pelo serviço, pelas entregas. Eu sou Tobias de Santana. Que tal ouvirmos Maria Betânia interpretando Não Dá Mais Para Segurar, Explode Coração?

0: Esse foi Benito de Paula, Ah, Como Eu Amei.
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0: Madrugada Educativa, música boa na madrugada. Eu sou Tobias de Santana, seguindo com você até às 19h. Agora vamos relembrar Carlos da Fé. Pra que vou recordar o que chorei?

0: Você ouviu A Dois Passos do Paraíso com Planta e Raiz.
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0: Agora quem chega é Melim, linha do Equador.

0: Essa foi a banda Titãs, Pra Dizer Adeus.
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2: Veja este exemplo. Pedrinho foi expulso, haja vista seu mau comportamento. A expressão haja vista é invariável. Assim sendo, você nunca pode dizer haja visto, hajam vistos, hajam vistas, etc. É só haja vista e pronto. Estamos conversados. Observe esta frase. O menino levou um tombo e ficou todo arranhado. Levou um tombo? Levou? Observe como é curioso o verbo levar nesse caso. Aí, levar tem o sentido de sofrer, padecer, receber. Nada de errado.
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0: Você agora vai ouvir Tudo com Lineker.

0: Esse foi Marcelo Genesi, interpretando D'Artier. 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
2: O cinema francês dos anos 1990 produziu muitos filmes marcados pelo excesso visual, mas poucos envelheceram de maneira tão intensa quanto Betty Blue. Dirigido por Jean-Jacques Benix e lançado em 1986, o longa virou símbolo do chamado cinéma du look, um movimento fascinado por imagens estilizadas, cores fortes e personagens vivendo no limite emocional. A história acompanha Zorg, vivido por Jean-Hugues Anglade, um aspirante a escritor que leva uma vida simples no litoral francês. Tudo muda quando Betty surge em sua rotina. Interpretada por Beatrice Dalle, em um papel que a transformou em ícone do cinema europeu, Betty é impulsiva, sedutora e emocionalmente instável. A relação entre os dois rapidamente deixa de ser apenas uma história de amor. Vira uma espécie de vertigem. Jean-Jacques Benix filma tudo de forma muito sensorial. A fotografia carregada de azuis artificiais, a trilha melancólica de Gabriel Yared e o erotismo constante criam um universo ao mesmo tempo belo e sufocante. Sob a aparência sofisticada das imagens, existe um filme profundamente triste. Os personagens parecem incapazes de viver a normalidade. Sentem tudo de maneira extrema. Grande parte da força de Betty Blue vem justamente da presença de Beatrice Dalle. Sua atuação mistura fragilidade, desejo e descontrole emocional. Ela domina completamente o filme. Revisto hoje, o longa também revela contradições. A narrativa romantiza sofrimento psíquico e autodestruição amorosa. Ainda assim, continua sendo uma obra difícil de esquecer. Talvez porque Betty Blue entenda algo simples e doloroso. Existem paixões que não querem durar, querem apenas incendiar tudo antes de desaparecer.
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4: O programa do Ame-se dessa semana vai conversar sobre o tema Mulheres e o sono. O que está em jogo quando você não dorme bem? O sono impacta diretamente a qualidade de vida da mulher. A falta dele pode acarretar problemas de saúde, como baixa imunidade, cansaço, diabetes, instabilidade do humor, podendo desenvolver ansiedade e depressão. Para dormir melhor, é importante que a mulher leve uma rotina saudável antes de se deitar. Como, por exemplo, ficar longe de telas, praticar atividades físicas e ter uma rotina de sono. Assim, o corpo produz substâncias que vão influenciar em noites bem dormidas. Assista o episódio completo pelo nosso canal do YouTube, Ame-se_PR.
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0: Vamos juntos agora com Hildon, na sombra de uma árvore.

0: Essa foi Luciana Mello interpretando Olha Pra Mim.
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2: Olá, eu sou o Diego Tirri e agora começa mais um Minuto de Educação, o boletim diário sobre a educação pública no Paraná. O estado do Paraná foi um dos representantes brasileiros no Education World Forum 2026, principal encontro internacional voltado à educação pública e políticas educacionais realizado em Londres, no Reino Unido. A participação da Secretaria da Educação se deu a convite da organização do fórum, que reuniu lideranças educacionais de diversos países ao longo de 4 dias. O secretário Rony Miranda foi um dos palestrantes da sessão Construindo Letramento Digital em Tempos Divididos, que discutiu estratégias para fortalecer o pensamento crítico, a alfabetização digital e o combate à desinformação no ambiente virtual. E este foi o Minuto da Educação de hoje. Você também pode nos acompanhar nas redes sociais. O endereço é educação.pr.
0: Vamos recordar um clássico, um grande sucesso, A Lua e Eu, interpretado agora por Léo Jaime.

0: Essa foi Maria Gadu, Lindo Lago do Amor, música de Gonzaguinha.
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4: 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Então, se a pessoa está fumando numa área proibida, há sim a infração. Agora, se estiver naquela área permitida, não há que se falar de infração. Então, diante de uma infração, procure os stewards ou a polícia militar presente no local. 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
0: Fica agora com Malu Magalhães, Você Não Presta.

0: curtimos Alcione interpretando Pressentimento. E assim finalizamos o nosso passeio pela madrugada na Educativa 97.1 FM. É sempre um prazer ter a sua nobre companhia para curtir música de qualidade aqui na Educativa. Eu sou o Tobias de Santana, deixando você sempre em ótima companhia. Vem aí Eureka e logo na sequência você não pode perder o Jornal Paraná Agora, primeira edição. Mas temos um encontro marcado hoje à meia-noite para um novo passeio musical na madrugada. Um ótimo dia para você e um fraterno abraço.
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4: Olá, chegamos! Eureka no Rádio, sempre tratando de questões ligadas ao ensino. Hoje, senhores, pré-sexta-feira, dia 21, quinta-feira. Quinta-feira. Não precisa isso, professor Toniolo. Beleza, hein? Pré-sexta. Beleza. Pré-sexta.
5: Qual é a semana mesmo que eu me perdi?
4: É a 21ª do ano. De 52.
5: De 52.
6: Aí, chegando à metade, hein?
4: É, tá na beiradinha.
7: Tá caminhando o ano.
4: Tá acabando o ano. Onde hoje é o professor Marlos Jorge?
6: Justamente, na região das Vila Oficinas. Os senhores conhecem, né? O Toniolo deve conhecer bem. Vila Oficinas, onde no passado a Rede Ferroviária Federal tinha as suas máquinas,
4: tá aí o nome,
6: sua,
4: né?
6: Grande oficina ali feita. Visitarei o Colégio Senhorinha Moraes Sarmiento. Tem palestra de manhã com eles.
4: Como é que é o nome do
6: Senhorinha? Senhorinha Moraes Sarmiento.
4: Perfeito, perfeito.
6: Essa é a conversa.
4: Senhores, deixa eu lhes provocar. Eu acho que não valemos citar o nome do indivíduo, tá? Não vale, não vale. Eu acho que o problema está nos eleitores deste indivíduo. Professores são vagabundos e devem baixar o salário.
6: É.
4: Bom, o nome não, ele não merece
5: isso. Não. Melhor não comentar o nome para não dar destaque a uma figura tão ignomínia.
6: Uma das coisas que nós combatemos é o desconhecimento e a ignorância. O desconhecimento você resolve com um ensino técnico ilustrando. A ignorância também com esse conhecimento. Agora, existem pessoas que não têm essas duas condições porque tem um lado de perturbação que só a psique resolve nessa criatura. Então, um bom consultório, uma análise
4: força, né?
6: Contínua, vai resolver. Porque uma criatura que pensa assim, e é normal que pense, porque alguns são sectários a esse ponto, deve mesmo receber o nosso repúdio no sentido de não merece a pronúncia do seu nome por ser tão abjeto como indivíduo.
4: E o que me impressiona são os eleitores desse indivíduo. É. Porque sabe com quem eles estão desrespeitando? É todo o desenvolvimento de um país que é devido ao ensino. Não teve nenhum país nesse planeta que se desenvolveu sem ensino. E se ele estivesse brigando por melhores ensinos, eu quero que os professores sejam mais capacitados, nós poderíamos até entender certas críticas, mas não houve uma vírgula a esse respeito.
7: Não, muito pelo contrário, né? Uhum. Ele fala, ó, vamos desrespeitar ainda mais. Como que você
5: faz, né? Tem um ditadinho, mais ou menos, que diz que as pessoas medem os outros pelo que são, né?
6: É. Ou por aquilo que não tem sequer a capacidade de ser, nesse Sim. caso.
5: Quando chamam alguém de vagabundo,
6: o exercício
5: talvez
6: da docência
5: próprio
6: é isso.
5: Seja, né?
6: Mas vale a pena mudarmos de tom para quem está
7: é possível,
6: nos levando de carona.
7: Se ele pronunciou isso é porque ele acha que vai reverberar em algum...
6: Mas alguns acreditam.
7: Para você ver que público... Né? Então, se o público que votou nele já tem que se sentir envergonhado.
5: Uma coisa tola dessa, uma coisa horrível dessa, lamentavelmente traz voto. Daqueles que, como o Laércio disse, que concordam com esse tipo de ideia absurda.
6: Pequena. Mas, senhores, mudando de assunto, que é bem melhor para quem está nos levando de carona, fica aqui mais uma vez a nossa sugestão ao Ministério da Educação. Qual será o problema de quem gere o Exame Nacional do Ensino Médio? O que, que nós falamos aqui há anos sobre o pedido de isenção de taxa? Que tem que ficar claro que quem deve fazer o pedido de isenção de taxa? Quem, porventura, tenha feito o Enem no ano anterior e, por algum motivo, esse indivíduo não tenha conseguido realizar as provas. Logo, se ele quiser a isenção da taxa, ele precisa justificar o porquê dele não ter... É tão simples isso, mas aí eles colocam um terror na cabeça da garotada para fazer inscrição. E o que aconteceu nos últimos dias, nesta semana, o Ministério da Educação deixou bem claro que, automaticamente, todo aluno terceiro-anista da rede pública do Brasil está pré-inscrito, está automaticamente inscrito.
5: Sim, mas todo ano acaba acontecendo isso.
6: Só que quando dizemos isso, algumas pessoas dizem, não, mas eu tenho que fazer, eu fico assustado. Eu visitei algumas escolas com alunos dizendo assim, não, mas eu perdi o período de isenção. O que, que eu disse para eles? Isso já nesta semana, né, na segunda-feira, quando eu visitei a escola, eu disse assim, fique tranquilo, quando chegar o momento da inscrição, faça sua inscrição, você será isento. Dito e feito. Sim. Eu lembro que os meninos ficaram me olhando assim, como que dissessem, esse cara está falando besteira. Infelizmente, não, né? Quer dizer, felizmente, não. Estamos falando da verdade. Todos os anos acontece isso. Não,
7: há três anos atrás aconteceu, quando minha filha foi fazer o Enem, né? Ah, vou ter
6: o terror.
7: Aquele terror. Não, temos que pedir. Eu falei, não, mas espera, vocês são de escola pública, vai dar certo.
4: Já é,
6: automaticamente. Não, não, não. E alguns pagaram a inscrição.
5: Lembre-se, senhores, vamos recordar os nossos ouvintes. Uma vez nós ligamos daqui do programa.
6: Sim.
5: Lembra? Nós ligamos daqui do programa.
6: Exatamente.
5: Ao vivo.
4: E antes de ontem, professor Mário, você falou que já teria data.
6: Sim, a data nós temos. A data.
4: Sim.
6: Desde dezembro nós estamos divulgando. Dia 1 e 8, desde dezembro. Só que o MEC ainda não divulgou. Ainda não temos. Deve acontecer agora na segunda-feira, deve sair a campanha.
4: Senhores,
6: divulgando 1 e 8.
4: Nós não temos a data, mas temos um tempo que...
6: Mas o Oswaldo tem que falar ainda.
4: Não vai conseguir. Vai lá amanhã. Já passamos, o Joacir já falou tchau. E nós também.
6: Até amanhã.
4: Um abraço a todos, Eureka no Rádio.
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11: Olá, tudo bem com você? Um bom dia. São 19h, abrimos esta edição do Paraná Agora com imagens ao vivo da Ponte de Guaratuba, que desde 1º de maio é o mais recente cartão postal do Paraná. E olha só, neste fim de semana, a ponte vai ser palco de um desfile de carros antigos e motocicletas. Depois do passeio, o Centro de Eventos de Guaratuba recebe evento com programação intensa, com fã de trucks, shows musicais, ao longo do sábado e do domingo, tudo gratuito. Eu que estive na inauguração da ponte vou acompanhar, viu, esse evento no fim de semana que vai movimentar o litoral do estado. E agora por lá, tempo fechado, muitas nuvens pesadas ali na ponte de Guaratuba e os termômetros marcando 16 graus.
12: Bom dia para você que segue com a gente pela TV Paraná Turismo, 97.1 FM, AM 630 e também ao vivo pelo YouTube.
11: Vamos conferir o que é destaque nesta quinta-feira.
12: São José dos Pinhais recebe a partir de hoje o projeto Paraná em Ação, projeto que oferece serviços gratuitos para os moradores da cidade.
11: Hoje, dois eventos da Grande Curitiba oferecem oportunidade para quem está começando ou pretende entrar no mercado de trabalho.
12: Daqui a pouco tem início a venda de ingressos para o show que a banda Iron Maiden vai fazer em Curitiba.
11: Isso e muito mais no Paraná Agora, primeira edição que já está no ar.

0: Um projeto feito para a comunidade do Parolin e da Vila Guaíra, em Curitiba, está ajudando moradores que querem se capacitar para entrar no mercado de trabalho. São cursos gratuitos de empregabilidade digital.
1: Ana, de 29 anos, está desempregada e se inscreveu em um curso de 5 dias para reforçar o currículo.
2: Conhecimento nunca é demais, né? E daí, quando surgiu essa oportunidade aqui na associação, eu falei, opa, vou me inscrever.
1: Quem também buscou o curso foi Edgar, de 22 anos.
3: Sempre bom melhorar o currículo, sempre bom fazer uma formação, sempre bom estudar, importante.
1: A iniciativa faz parte do programa Se Liga na Comunidade. Com o apoio de empresas parceiras, a associação que recebe as capacitações foi reformada e passou a ampliar oportunidades para os moradores.
4: O projeto nasceu de demandas da própria comunidade, trabalha questões relacionadas à inclusão digital e à empregabilidade.
2: Nós optamos por trazer para eles um conteúdo sobre LinkedIn, né, para que eles possam ter ali um currículo eletrônico de acordo com as ambições profissionais que eles possam ter, né, e também pacote Office.
5: O desenvolvimento social, ele passa pela inclusão digital, não dá mais para falar de desenvolvimento sem falar da conectividade.
1: As atividades são realizadas em laboratórios de informática e atendem moradores do Parolin e da Vila Guaíra, em Curitiba. Valéria, mãe dos gêmeos Emanuel e Nielson, de 15 anos, acredita que o curso pode abrir portas para os filhos, uma oportunidade que ela não teve.
6: Vai trazer muito benefício, né? Aprendizado, eles precisam para poder crescer, para poder ter uma profissão boa. Vai ser muito bom para a vida deles.
1: Segundo este líder comunitário, mais de 2.000 famílias do Parolin devem ser impactadas. E já há lista de esperas para as próximas turmas.
7: Uma coisa que não podem tirar da gente é o conhecimento. E você ter essa tecnologia dentro da comunidade, igual a do Parolin, é muito importante, onde o jovem pode ter acesso à tecnologia, o conhecimento, e dali poder ter um emprego decente e digno, para tocar a vida dignamente. Isso é muito importante para a comunidade.
8: Bom dia para você que está chegando agora. Já tomou seu cafezinho por aí? O meu está bem quentinho aqui, viu? E olha, a gente precisa de café quentinho, né? Tá frio aqui no estado do Paraná, não é mesmo? Chegou o momento da gente conferir a previsão do tempo para esta quinta. Na verdade, o frio até que continua, mas nem tanto, viu? Como no início desta semana. Vamos conferir mais detalhes de como está o clima em nosso Paraná? Vamos ver o cenário aqui no nosso mapa. Já dá para ver que está um pouco mais estável, não é mesmo? O nosso clima. No norte do estado, Londrina e Maringá têm um dia ensolarado. As temperaturas, ó, estão bem próximas, né? Temperatura mínima em Londrina de 12 graus, em Maringá um pouquinho mais frio, 10 graus. É a temperatura máxima em Londrina 21, em Maringá 22. Então, norte do estado com o tempo mais quentinho e um dia de sol. Vamos pegar o oeste aqui, porque Cascavel também terá um dia firme, estável e de sol. Olha só, a temperatura mínima bem mais frio aqui em Cascavel, né? 6 graus e terá uma grande amplitude térmica ao longo do dia hoje, chegando aos 20 graus a temperatura máxima. Aqui na região de fronteira, Foz do Iguaçu também começou, né? Está começando com friozinho, 8 graus temperatura mínima e deve chegar também na casa dos 20 graus. O sol vai aquecendo aí a quinta, né? Em Foz do Iguaçu. Na região do Centro-Sul, Guarapuava também começando o dia bem friozinho. Temperatura mínima de 6, a máxima na casa dos 19 graus. E vamos aqui para a nossa região leste, onde a gente acompanha que os Campos Gerais, né, tá um cenário bem igual à capital paranaense. Tempo mais fechado, nublado, provavelmente sem a presença forte do sol hoje. Em Ponta Grossa, temperatura mínima de 9 graus, a máxima não vai passar dos 19. E aqui na capital paranaense, a previsão mínima de 10 graus hoje, né? E a máxima de 16. Aqui a gente já percebe uma amplitude térmica bem pequena ao longo do dia. A gente não vai ter sol, né? Então teremos ainda mais fechado e mais friozinho também. Já no litoral, Paranaguá terá aí uma situação bem diferente do restante do estado. A gente tem a presença do sol por lá, mas um tempo mais instável, possibilidade de chuva, o céu parcialmente nublado e aí se revezando também com chuva ao longo do dia. Temperatura mínima começando já mais agradável, 16 graus, mas a máxima não passa dos 18. Dá para perceber que aqui, né, amplitude térmica muito pouquinho e hoje vai se estabelecer assim em Paranaguá. Vamos sair do estúdio aqui, dar uma espiadinha para fora, né, olhar a nossa janela para você acompanhar o amanhecer pelo estado. Olha que imagem mais bonita que a gente acompanha aí. Você está vendo Guaíra, um céu bonito, várias nuances ali de cor. Está com cara de que vai ter sol, um dia bem iluminado. Neste momento, 9 graus, você está acompanhando aí. Essa é a ponte Ayrton Senna, né, que liga o estado do Paraná ao Mato Grosso. Mundo Novo, cidade de Mato Grosso, e que liga com Guaíra. E também, né, a ponte que faz a ligação aí com o Paraguai, o nosso rio Paranazão. Coisa linda, hein? 9 graus agora em Guaíra. Bom dia para você que é de Guaíra e está com a gente. Do oeste extremo, vamos para o leste, no nosso litoral. Você vê agora aí Pontal do Paraná. Olha só, como a gente viu no mapa, né, ali em Paranaguá, Pontal não vai ser muito diferente. Temos nuvens densas agora, bastante escuro ali o céu, mas lá no fundo do horizonte, ó, lá em alto mar, a gente vê a presença de um sol querendo aparecer, iluminando o dia em Pontal. 16 graus, está mais agradável a temperatura por lá. E vamos subir a serra? Vamos aqui para a nossa capital, Curitiba, amanhecendo aí com céu parcialmente nublado, 11 graus. Neste momento, são 7 horas e 9 minutos. Olha só. Você é jovem, vive na Grande Curitiba e está em busca de uma oportunidade para entrar no mercado de trabalho? Então, hoje você pode dar início nessa jornada, viu? Nós vamos fazer contato com o repórter Luan Azevedo. Luan, o evento é que está com mais de 30 vagas disponíveis para estágio e aprendizagem profissional. Explica para a gente, porque são muito mais do que 30 oportunidades, não é mesmo? É o tipo de assunto que a gente gosta de começar o dia, né? Bom dia.
9: Bom dia, Paty, Gustavo, e bom dia a todos. Isso mesmo, Paty, para muitos jovens, essa pode ser a primeira chance de um emprego, da primeira experiência profissional. A Mega Feira da Gerar está acontecendo aqui na cidade industrial de Curitiba e reúne centenas de oportunidades, mais de 300 vagas, Paty, de estágios, jovem aprendiz. E para falar sobre essa mobilização e o perfil das vagas oferecidas, eu vou conversar agora com o Rafael Ricardo Kunz, que é líder de recrutamento da Mega Feira da Gerar. Rafael, bom dia, obrigado pela participação aqui conosco. Rafael, qual é o perfil das vagas oferecidas hoje aqui na feira e quais áreas concentram o maior número de oportunidades? Bom dia.
10: Bom dia, pessoal. Então, hoje na feira a gente vai estar com oportunidade de estágio e aprendiz. Então, para candidatos que estão cursando ensino superior, a gente vai ter as vagas de estágio. Voltadas para áreas administrativas, engenharia, marketing, diversas áreas. A gente atende diversas empresas parceiras, então a gente consegue atender diversas áreas dos cursos. E as nossas vagas de aprendiz são para jovens de 14 até 22 anos. E também são diversas áreas. A gente tem principalmente vagas administrativas, mas temos vagas no setor de alimentação, telemarketing e demais áreas também.
9: Olha só que bacana, e muitos jovens, Paty, eles chegam ao mercado de trabalho sem nenhuma experiência por vezes, né? O que as empresas, sabendo que estão recrutando esses jovens, né, igual você mencionou, estão buscando nesses candidatos?
10: Então, a gente sabe que o aprendiz, tanto o estágio também, é muito a primeira oportunidade do jovem. Então, a Gerar busca desenvolver o candidato junto com a empresa. Então, eles trabalham na empresa 4 dias e 1 dia fazem curso com a gente, exatamente para a gente ir desenvolvendo. Então, a gente busca realmente desenvolver essa mão de obra no jovem, né? Ele está iniciando agora no mercado, então a Gerar participa junto com a empresa para desenvolver realmente isso.
9: E além, é bom a gente mencionar que além das vagas de emprego, a Gerar hoje está oferecendo algumas orientações e também suporte. Você pode contar para a gente que tipo de suporte que o Mega Feirão aqui está ofertando?
10: A gente vai estar fazendo o recrutamento presencial com nossos recrutadores, eles são especialistas nessa área de entrevistas. Eles já fazem as entrevistas todos os dias. Então, qualquer dúvida que você tiver, como se portar numa entrevista, como vai ser os próximos passos na sua carreira profissional, os nossos recrutadores conseguem estar auxiliando também nesse processo. E junto com a gente hoje vai ter algumas faculdades também oferecendo graduação para continuar desenvolvendo jovens.
9: E só para a gente finalizar, como que faz para participar? Tem que trazer algum documento? É só o jovem comparecer aqui? Como é que faz?
10: Hoje a gente não vai estar pedindo nenhuma documentação, é só caso sejam aprovados no futuro a gente pede. Hoje realmente a gente vai acabar perguntando o CPF, mas não precisa trazer o documento físico, só vir mesmo, a gente faz o cadastro aqui, não precisa nem trazer currículo.
9: Ok, muito obrigado pela participação, Rafael. Então, reforçando as informações, a Mega Feira da Gerar, ela ocorre aqui até às 15h na rua Senador Ascioli Filho, número 511, aqui na cidade industrial de Curitiba. A participação é totalmente de graça e voltada para jovens a partir dos 17 anos. Os endereços e contatos de todas as unidades que estão participando podem ser consultados no site oficial, que é o www.gerar.org.br. Volto com você, Paty, Gustavo.
8: Obrigada, Luan. Bom trabalho para vocês. Viu? A gente gosta, né, de dar esse tipo de notícia. Eu acabei lendo errado no TP, né, de 30 vagas, mas, gente, são quase 500 vagas, como falou o Luan aí, né? Muitas oportunidades, tem que aproveitar. Agora são 7h13.
0: E nesses dias mais frios, não só a gente que sente os efeitos das baixas temperaturas, os carros também. O consumo de combustível aumenta e a bateria fica mais fraca. É por isso que os motoristas devem tomar alguns cuidados para evitar problemas mecânicos e garantir mais segurança nas estradas e nas ruas.
1: Este empresário costuma fazer manutenção preventiva com frequência.
11: Eu cuido muito da parte do ar-condicionado, filtro de ar, até por ter alergia, né, rinite alérgica, troca de óleo. Um outro cuidado importante em relação aos freios, né, com a chuva, você precisa ter muito mais cuidado, principalmente com quem tem freio ABS hoje.
4: Em períodos de baixas temperaturas que afetam diretamente o funcionamento dos veículos, é preciso atenção redobrada para evitar imprevistos, dor de cabeça e garantir a segurança no dia a dia.
12: Evite usar o etanol, tá? Que é um combustível difícil de inflamar no frio, tá? Outro cuidado importante seria a bateria, tá? Procurar um profissional, um mecânico de confiança para fazer um teste efetivo na bateria. Se ela estiver abaixo de 50%, pedir para substituir, porque é uma bateria que, ao confrontar com o frio, ela vai baquear e o carro não vai ligar no frio.
1: Mangueiras e correias feitas de borracha podem ressecar e rachar com o frio, aumentando o risco de problemas mecânicos. O óleo do motor pode ficar mais viscoso, dificultando a lubrificação e a partida do veículo.
13: Na fase fria, o óleo ele fica muito denso, então, e quanto mais baixa a temperatura, mais denso ele fica. Então, assim, pelo menos um minutinho deixar o carro esquentar já é suficiente para o óleo já ter uma viscosidade menor e já fazer a lubrificação correta do motor, né?
1: Também vale ficar atento à visibilidade. Limpadores de para-brisa, vidros e desembaçamento devem estar em bom funcionamento. Os pneus exigem também muito cuidado, tanto com a calibragem quanto com o estado de conservação.
12: A calibragem no tempo de chuva é interessante que ela fique um pouco mais baixa, tá? Não o pneu murcho, né? Mas um pouquinho mais baixo, porque ele vai ter uma aderência melhor, né, com esse asfalto molhado.
1: Independente da estação, a manutenção preventiva e as revisões periódicas continuam sendo a melhor forma de evitar problemas.
12: Tenha esse cuidado de manter esse carro com manutenção correta o ano inteiro, né? Aí você não vai ter surpresas, né, quando chegar as adversidades aí do frio.
8: E olha só, de novo a gente vai falar de oportunidade, viu? Porque um evento em São José dos Pinhais tem muitas vagas de emprego e de estágio. Nós vamos agora fazer contato com o repórter Vinícius Carrasco. Vini, conta pra gente quem pode participar desse mutirão, que áreas que nós temos vagas. Bom dia.
4: Oi, Patrícia. Temos duas ações, viu, aqui em São José dos Pinhais. A primeira delas é voltada para o público mais jovem, que quer aí tentar as primeiras vagas no mercado de trabalho. O evento é gratuito, é preciso fazer inscrição pelo site do SESI, né, para participar. Tem palestras, tem workshops e o acesso ao evento é liberado. O público pode circular pelo espaço, conhecer as estandes, conversar com os representantes das empresas e podem levar também os currículos e interagir com as equipes. A ação vai ser hoje e amanhã, das 8 da manhã até as 2 da tarde, no Colégio do SESI de São José dos Pinhais, viu? Nós vamos conferir o que disse o gerente de negócios do IEL Paraná, o Rafael Delgado, sobre essa iniciativa.
14: Para os alunos e estudantes, uma grande oportunidade de conhecer as oportunidades em aberto com as indústrias e as grandes indústrias da região, também participar dos workshops, onde a gente vai estar dando dicas de como se comportar numa entrevista, como elaborar o seu currículo, como fazer o seu cadastro no LinkedIn também. Então, uma boa oportunidade tanto de participar das oficinas, quanto também de conhecer as oportunidades disponíveis das grandes indústrias da região de São José dos Pinhais.
4: Ainda aqui em São José dos Pinhais, nós temos também uma outra iniciativa com mais de 1.500 vagas, né, ofertadas aí nesse feirão de empregos. A ação é das 9 da manhã até as 3 da tarde na Agência do Trabalhador aqui do município, localizada na Avenida Rui Barbosa, número 9.244, na região central. São cerca de 1.500 vagas, como eu mencionei, ofertadas por 12 empresas participantes. O feirão foi estruturado especialmente para atender os jovens que buscam a primeira oportunidade profissional, o público que frequentemente tem dificuldades aí para encontrar essas vagas de trabalho, né, por falta de experiência. A iniciativa é voltada para esses jovens que têm idade entre 14 e 23 anos, né, com a maior parte das vagas sendo destinada ao público a partir dos 18 anos. É necessário levar documento pessoal com foto, carteira de trabalho, currículo atualizado e durante o evento vai ter encaminhamento, né, para entrevistas e processos seletivos. Então, Patrícia, quem é de São José dos Pinhais, não faltam aí opções de emprego, né, para o pessoal que quer se candidatar. E daqui a pouquinho eu volto com uma outra ação, viu, Patrícia, que está sendo realizada aqui em São José dos Pinhais, que também tem muitas oportunidades para os moradores do município.
8: Ah, bacana. Então a gente te aguarda, viu, Vini? Bom trabalho por aí. São 7h19. Agora vem cá, você aí. Que tal mandar uma mensagem aqui pra gente, hein? Você gosta da nossa companhia logo cedo, do nosso jornalismo? Afinal, a gente levanta bem cedinho, ainda na madrugada, para apurar as reportagens, os assuntos, trazer prestação de serviço para você e muita informação. Então, quero te convidar para mandar um alô aqui pra gente, comentar as nossas reportagens, nossos links dos repórteres. Estou aguardando o seu alô no 41-3331-7551, que é o nosso WhatsApp. Se preferir, você pode apontar a câmera do seu celular aí para o QR Code que aparece no canto esquerdo da sua tela. Apontando para o QR Code, você já é direcionado para a conversa do WhatsApp com a nossa produção. Tá combinado? Estou aguardando um alô seu aqui em 41-3331-7551.
0: No dia 28 de outubro, a banda inglesa Iron Maiden vai se apresentar na Arena da Baixada, aqui em Curitiba. E a venda dos ingressos para este show começa hoje. Nós vamos fazer contato com o André Molina, que está em frente à Arena. Molina, como é que está o movimento, esse horário por aí? E conta pra gente também que horas que começa a venda dos ingressos. Bom dia, Molina.
15: Bom dia, Gustavo, todos que nos acompanham aqui no Paraná Agora, primeira edição. Pois é, já tem bastante gente aqui na fila do Iron Maiden para comprar os ingressos do Iron Maiden. Mais de 50 pessoas já estão aqui em frente à Baixada, aguardando esta venda que fisicamente vai começar às 11 da manhã na bilheteria aqui da Arena da Baixada para o público em geral. Ontem foram as vendas para o público que é do fã-clube e a partir das 10 da manhã também começa online pela Live Pass. Esse show, que vai ser no dia 28 de outubro, é da turnê Run For Your Lives, que é uma turnê que aborda a fase clássica do Iron Maiden, desde o primeiro álbum de 1980 até o álbum Fear of the Dark de 1992. E uma das novidades nesse show de Curitiba é que vai ser o primeiro show do baterista Simon Dawson aqui na capital, já que ele está substituindo, né, o lendário empresário Nico McBrain, que teve que aposentar as baquetas. E vale dizer que a confirmação desse show aqui em Curitiba aconteceu há poucos dias, mas ela já havia sido cogitada há mais ou menos 2 semanas, quando o guitarrista do Iron Maiden, Adrian Smith, veio aqui para a capital fazer um show solo e aproveitou para lançar a nova cerveja do Iron Maiden na cervejaria do Iron Maiden. E ele até se apresentou na cervejaria, ele tocou o clássico Wasted Years do álbum Somewhere in Time de 1987, como você pode conferir nas imagens da TV Paraná Turismo, imagens exclusivas. E eu estou aqui com o fã Leandro agora. O Leandro, ele é o primeiro fã a chegar aqui para comprar o ingresso, mas não foi por causa dele não, ele veio garantir o primeiro lugar na fila para comprar o ingresso da esposa, né, Leandro?
16: Isso aí, ingresso da mulher. Tá em casa com as crianças esperando lá e eu vim enfrentar o frio aí.
15: E que horas que você chegou aqui na fila?
16: Cheguei aqui, era 9h57 de ontem.
15: Ficou a noite inteira, então, dormiu aqui na fila?
16: É, dormir a gente não dorme, né? Tamo aí com o pessoal aí, tá todo mundo acordado praticamente aí também.
15: E depois de você chegar, já começou a chegar o pessoal, já tem gente dormindo aqui, já tem colchão, até preparar o lugar, até para tomar um café da manhã, né?
16: É verdade. Eu trouxe mesa, cadeira. E chegou, acho que um pouco do pessoal chegou tudo junto aí, mas aí agora de manhã começou a chegar mais.
15: E aqui já começa uma pré-festa do Iron Maiden, né?
16: Ah, sim. Com certeza.
15: Tá certo, Leandro, muito obrigado aí pela entrevista. Então esse foi o Leandro, o primeiro a chegar na fila. E a fila, Gustavo, só aumenta, continua aumentando aqui, né? A gente vai dar uma olhadinha aqui na fila. E olha, eu acho que eu vou ficar um pouquinho depois também, que eu tenho que garantir meu ingresso, que show do Iron Maiden eu não falto aqui em Curitiba. Então é isso, ali já tem as pessoas sentadas, dormindo também, né, aguardando. E é isso, né, Gustavo? A gente continua aqui na Baixada acompanhando os fãs do Iron Maiden que vão comprar esses ingressos a partir das 11 da manhã. Lembrando que o show é no dia 28 de outubro, numa quarta-feira, turnê Run For Your Lives. Eu fico com você aí no estúdio.
0: Obrigado, Molina. Lembrando que a venda dos ingressos por link pela internet está com muita dificuldade, por isso a presença física sua hoje lá na Baixada é importante para você garantir o seu ingresso. Parabéns, Molina, pela reportagem com o Adrian Smith. Falou até inglês aqui na Paraná Turismo, foi muito bacana. Obrigado e parabéns pelo seu trabalho. Agora você vê imagens de Cascavel, Trevo Cataratas. Está bem tranquilo o movimento por lá. Nesse momento, a região oeste do nosso estado, temperatura de 6 graus.
8: É, tá friozinho por lá, né? Em Cascavel agora, mas o assunto agora é quente por aqui, porque chegou o momento daquela resenha sobre futebol com ele, o Edson Tomás.
17: Esporte.
8: Edson, bom dia, seja bem-vindo.
18: Tudo bem, Patrícia?
8: Tudo bem,
18: bom dia,
8: boa
18: todos.
8: Quinta-feira.
18: Tudo certinho.
8: Tudo certinho.
18: Né?
8: Vamos falar do nosso trio de ferro?
18: Vamos começar com o Paraná Clube, inclusive, porque não tem mais ingressos para a torcida paranista.
8: Esgotou?
18: Tá? Esgotou. O Paraná fez aí uma venda rápida na segunda e na terça-feira, o check-in dos associados, e rapidamente acabou esgotando os ingressos. Ontem foram colocados os ingressos avulsos para vender, R$ 60 e R$ 80. Rapidamente, né? A torcida do Paraná vai lotar mais uma vez a Vila Capanema. O jogo é sábado, 3h30.
8: Né?
18: É assim, eu repito o que eu falei ontem, é o jogo mais importante do Paraná no ano. Pode ser que daqui uma semana, numa eventual decisão, a gente repita a frase, mas o Paraná só estará na final da competição
8: se passar
18: pelo Araucária, ou seja, esse é o jogo mais importante até o momento do Paraná e é o jogo que coloca o tricolor de volta à Série A, a primeira divisão do Campeonato Estadual no ano que vem. O Paraná que tem a melhor campanha, como a gente já disse, não perdeu, é o único invicto da competição e vai ter aí todos os jogadores à disposição, apenas o Salazar, que acabou se machucando lá em Paranaguá contra este mesmo Araucária na vitória por 2-0. No restante, o técnico tcheco vai poder contar com todos os jogadores. E uma grande festa na Vila Capanema, certamente no sábado.
8: Com certeza, né?
18: Transmissão aqui na TV Paraná Turismo, né? Lembrando que o jogo tem transmissão aqui na TV Paraná Turismo a partir das 3h20 da tarde.
8: Maravilha, quem quiser, né, acompanha no conforto aí de casa. Bom, o Atlético também tem jogo pela frente, mas é na segunda-feira, né?
18: É, o Atlético no domingo, e Remo. É até interessante a gente dar uma atualizada aí na tabela de classificação, né? O Atlético joga domingo contra o Remo em Belém do Pará às 16h. E o Coritiba joga contra o Bahia, segunda-feira, no Couto Pereira. O Atlético hoje está na quinta colocação, com 24 pontos, 16 jogos. E o Coritiba, que joga na segunda, repito, contra o Bahia, no Couto, está na oitava posição, com 23 pontos. Olha, convenhamos, é uma boa classificação, sim, claro. Tem ali os times grandes abaixo de Atlético, de Coritiba, casos aí de Botafogo, Atlético Mineiro, Inter, Vasco, Cruzeiro, Vitória. São os times abaixo da dupla Atletiba. Então, o trabalho está sendo muito bacana. É claro que neste momento seria importante voltar a vencer, né? O Atlético tem que fazer pontos fora de casa. Joga contra o Remo lá em Belém do Pará e o Coritiba joga contra o Bahia. Para finalizar, assim, dois importantes personagens, sim, completando um ano de clube. No Atlético, hoje, Odair Hellmann completa um ano. E no Atlético, convenhamos, normalmente é difícil um treinador passar de 3-4 meses. Odair Hellmann, hoje, dia 21 de maio, completa um ano de Atlético. E ontem, o Jaci, que é o ídolo do Coritiba, completou um ano de clube também, vindo do Operário. Então, são personagens da dupla Atletiba completando um ano de trabalho, que é bastante bacana também.
8: Maravilha, que bom então, né? A gente tem que realmente trazer esse trabalho que é bem feito. Obrigada.
18: Valeu, Patrícia.
8: E até amanhã.
18: Isso, amanhã a gente repercute tudo o que vai acontecer aí no final de semana.
8: Uhum. Bom, São José dos Pinhais, vamos continuar por aqui falando de São José na Grande Curitiba, que recebe a partir de hoje o Paraná em Ação. É uma iniciativa que leva para a população do município diversos serviços, tudo de graça, viu? Nós vamos fazer contato com o Vini Carrasco novamente. Vini, quais serviços, né, os moradores da cidade terão acesso e de graça, hein?
4: Patrícia, olha só, são diversos serviços, mais de 30 serviços disponíveis aqui para a população de São José dos Pinhais, no Ginásio Riacho Doce, aqui no município, né? São serviços do Governo do Estado, serviços também da Prefeitura Municipal. E quem vai dar mais detalhes para a gente sobre essa ação é o Ricardo Albanos, coordenador do Paraná em Ação. Ricardo, bom dia, né? Que serviços do governo estão disponíveis para quem participar do Paraná em Ação?
17: Olá, bom dia, Vinícius, bom dia a todos. Tem muitos serviços do Governo do Estado aqui presentes, junto com a Prefeitura. A Secretaria de Educação vai estar fazendo a matrícula de jovens adultos, vai ter o Poupa-Tempo com mais de 300 serviços. Identidade é um serviço que traz muito à população. Até a gente recomenda que quem for fazer identidade ou quem for fazer outro serviço, que tragam todos os seus documentos pessoais em bom estado para a gente fazer verificação. Copel, Sanepar, Coapar, com tarifa social de água e luz, Coapar com cadastro de habitação. É um grande mutirão. Governo do Estado, Prefeitura, num só local, Riacho Doce, 2 dias, quinta e sexta.
4: E quem, o pessoal pode participar até que horários?
17: O evento começa às 9, com a distribuição de senha até às 16 horas. As senhas são limitadas, a gente pede que quem procure, que venha cedo até o evento, trazendo seus documentos pessoais. E, em média, a gente atende 4 atendimentos por pessoa. Todo mundo que vem aqui atrás de um serviço acaba saindo com outros 3.
4: É o grande objetivo, né? Agilizar todo o atendimento para as pessoas.
17: Perfeito, é isso mesmo. O serviço público, do jeito que ele deve ser, é agilizado, humanizado, ágil. Então, essa é a ideia. E está dando certo.
4: Tá certo, muito obrigado. E olha só, tem também, gente, serviços da Prefeitura. Quem vai dar mais detalhes para a gente é o Juliano Martins, superintendente da cidadania aqui do município. O que a Prefeitura está trazendo? Tem até a vacinação para PET, né?
19: Exatamente. Bom dia, Vinícius. Bom dia a todos. Nós vamos estar aqui com vacinação para os nossos PETs. Também as vagas de emprego, mais de 1000 vagas de empregos aqui ofertadas pela Secretaria de Trabalho e Emprego, cadastro habitacional através da Secretaria de Habitação, a nossa Superintendência da Cidadania também já está fazendo ali a carteirinha da CIPTEIA, também o cadastro do idoso, temos credenciamento do idoso através da Secretaria de Urbanismo, vários serviços aqui ofertados, OAB, todos os serviços aqui das 9 até as 16 horas.
4: Certo, muito obrigado pelas informações. Então, a gente reforça, né, que o Paraná em Ação está sendo realizado aqui hoje e amanhã, então nessa quinta e sexta-feira, das 9 da manhã então até as 4 da tarde. O pessoal tem que chegar, pegar senha, não deixe para a última hora, no Ginásio Riacho Doce, em São José dos Pinhais. Viu, Patrícia? E todas as informações, só para reforçar, também estão disponíveis no site da Secretaria de Justiça, que é justiça.pr.gov.br.
8: Muito bom, Vini. Obrigada, viu, pela sua participação aqui. Um ótimo trabalho para você. São 7h31. Paraná Agora, primeira edição, fica por aqui, viu? Mas a informação não para, ela continua.
0: Para você que nos acompanha pela 97.1 FM e também pela AM630, nós vamos para um rápido intervalo.
8: Isso mesmo, e por aqui a gente encerra com imagens de Morretes aí na sua tela, charmosa cidade litorânea, 16 graus agora por lá, uma ótima quinta-feira para você. Cuide-se, até amanhã.

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1: Olá, eu sou o Diego Tirri e agora começa mais um Minuto de Educação, o boletim diário sobre a educação pública no Paraná. O governo do estado anunciou a progressão na carreira de 13.288 agentes educacionais 1 e 2 da rede estadual de ensino. A medida contempla servidores do quadro dos funcionários da educação básica que atuam nas áreas de apoio escolar e administrativo, como limpeza, preparação da merenda, inspeção de alunos e equipes de secretaria das escolas estaduais. Os servidores contemplados vão receber os valores na folha de pagamento de junho, com efeitos financeiros a partir da data de publicação da resolução. A progressão funcional representa o avanço na carreira dos servidores e reconhece o trabalho dos responsáveis pelo funcionamento diário das unidades escolares da rede estadual. E este foi o Minuto da Educação de hoje. Você também pode nos acompanhar nas redes sociais. O endereço é educação.pr.
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9: O Paraná se destaca na vacinação de mulheres grávidas a partir da 28ª semana de gestação contra o vírus sincicial, com o objetivo de proteger os bebês nos primeiros meses de vida. 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O imunizante é feito em dose única, com o intuito de proteger o bebê de doenças como bronquiolite e pneumonia. 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

0: Oi, oi, já estamos de volta agora aqui no estúdio da 97.1, a sua rádio favorita, hein? A Educativa, eu, Patrícia Armentano, também o Gustavo de Santa Cruz. Bom dia para você que está chegando agora, bom dia, boa quinta-feira. Para você que está sintonizando aí o seu daio no carro, né? Está entrando no carro, está indo trabalhar, já está pelas vias aí de Curitiba, indo para a faculdade, para aula. Seja sempre bem-vindo, bem-vinda. É um privilégio ter a sua companhia nessa quinta-feira, predominantemente nublada, né? Curitiba está toda cinza, 11 graus, tá friozinho, mas a gente faz companhia até as 8 horas da manhã e ó, com um cafezinho. Se você tá em casa aí, também nos ouvindo ou nos assistindo pelo YouTube, manda um alô aqui pra gente, manda uma foto do seu cafezinho quentinho pra essa manhã de 11 graus que eu tô aguardando. 41-3331-7516 é o nosso WhatsApp. Tô aguardando o seu alô aqui, que é bem importante pra gente. Outra coisa importante também sempre é a gente falar de cidadania.
1: Economia.
0: Economia, cidadania, que fazem parte do nosso dia a dia, da nossa vida. Olha só, faltam apenas 9 dias para o prazo final do Imposto de Renda 2026, para entregar a declaração 2026, o Imposto de Renda Pessoa Física, ficar em dia com o leão. E cerca de 40% dos contribuintes ainda não enviaram a sua declaração à Receita Federal. A expectativa é de que 44 milhões de declarações sejam entregues até agora, próximo 29 de maio, semana que vem, em todo o país.
2: Especialistas alertam para o risco de congestionamento do sistema nos últimos dias, principalmente nas horas finais do prazo, o que pode dificultar o envio da declaração e gerar multa para quem perder a data limite.
0: Exatamente. E para falar sobre este assunto, aliás, deu um tilt aqui no meu computador, agora sim. Para falar sobre os cuidados, então, que o contribuinte tem que ter na reta final agora da declaração, os principais erros que podem levar você a cair na malha fina e como os contribuintes podem destinar, inclusive, parte do imposto a projetos sociais, nós vamos conversar com Luiz Fernando Martins Alves. Ele é contador, advogado, além de autor e coautor de livros voltados ao setor contábil e de gestão. Pessoa certa para falar aqui com a gente sobre esse assunto, né? Bom dia, seja bem-vindo.
3: Bom dia, Patrícia, bom dia, Gustavo. Prazer estar aqui.
0: Muito bom também tê-lo aqui. Olha só, estamos aí, né, na reta final do prazo, Luiz Fernando. Qual que é a principal orientação para quem ainda não enviou a declaração e está, né, aguardando aí? Está aguardando o limite, gente? Não dá para guardar, né? Qual que é a sua orientação nesse
3: momento? Não aguarde. Desde o início do prazo, a gente sempre fala, entregue antes, entregue no começo. E a recomendação ainda fica, porque se você deixar para o último dia, vai cada vez ficar mais difícil. Então, faça isso hoje, faça no final de semana. Um detalhe importante, o prazo final, você já adiantou, é o dia 29, que é sexta-feira que vem. A pessoa pode entregar no dia 29 até as 23 horas e 59 minutos. Acontece que, se você tiver que pagar o imposto, a cota única ou a primeira parcela vence no dia 29 e você não vai conseguir pagar no dia 29 11 da noite, ok? Você vai conseguir pagar no dia 29 no horário bancário, mesmo pela internet, os bancos cessam os pagamentos ali por volta de 19, 20 horas. Então, se você deixar para o último minuto, ainda vai ter esse problema. Então, a recomendação desde agora é quem não fez, faça hoje, faça amanhã, no máximo no final de semana, não deixa para a última semana, para os últimos dias, porque você vai se atrapalhar, vai ficar nervoso. Se você utilizar um contador, ele também vai estar mais atarefado. Então, faça antes.
2: A gente noticiou aqui...

0: realização de trabalhos como esse que vocês vão fazendo aqui, a imprensa, os contadores, as entidades de classe, as entidades empresariais, vem sempre reforçando essa necessidade, né, de entregar mais cedo, de cuidar, de educação financeira. Você falou no começo ali, Patrícia, de cidadania. Então, é uma questão cultural de deixar para a última hora, né? Então, a conscientização que a imprensa vem fazendo, os profissionais que trabalham na área, é bem importante justamente para que as pessoas cuidem um pouco mais disso, né? Ou cuidem bastante disso. É muito importante, reflete dinheiro no bolso, então levar muito a sério esse assunto.
1: Muito a sério, né? Para não pagar multa, não cair na malha fina. Muita gente tem restituição também e é um dinheirinho muito bom, né? Que a gente pode contar quem tem restituição, não é mesmo?
0: Claro, a restituição, os lotes de restituição, que em outros anos anteriores eles eram divididos em até 8 lotes, agora esse ano está em 4 lotes. Então, entre maio e agosto, no último dia útil de cada mês, já vai ser liberada a restituição. Então, quem entregou no começo do prazo, lá no meio de março, já vai ter a sua restituição agora, no dia 29 de maio. E quem entregou... Quem vai entregar agora no prazo final, certamente só vai ter lá em agosto. Então, fica com esse dinheiro parado também no fisco. Claro, ele vem com a atualização da taxa Selic, mas vamos imaginar que a pessoa tenha lá R$3.000 para receber. É melhor receber R$3.000 em maio do que R$3.030, por exemplo, no mês de agosto, né? Ela já vai trabalhando com o dinheiro. Então, mais um motivo para entregar antes.
2: Exatamente. Quando a gente fala de documentação, o que precisa separar, conferir antes e ainda quem não reuniu toda a documentação deve esperar ou é melhor enviar a declaração e corrigir depois?
0: Eu aconselho entregar prontamente, né?
1: Pra nem não, tem mais tempo,
0: pra
1: né?
0: não ter essa necessidade de retificação, né? Você vai empurrando o problema mais para frente. Claro, se for algo muito importante, a compra do imóvel, um inventário, e não tem esse documento, está com o advogado, aí sim, entrega a declaração do modo que está, para depois retificar. Mas documentos de banco são fáceis pelos aplicativos, documento de renda do teu trabalho, renda de aluguel, é fácil de conseguir, então é parar um tempinho para separar essa documentação, compra e venda de imóvel, compra e venda de veículos, ações, quem trabalha com isso, reunir tudo e fazer de uma vez é a minha recomendação. A Patrícia tinha falado no começo alguns riscos de malha fina. Talvez o maior caso de em que as pessoas caem na malha fina são as despesas médicas, né? Então, despesas com saúde. Despesas médicas... dentista, fisioterapia, psicologia, ainda é histórico não lançar tudo, as pessoas têm um costume de, mas minha declaração é simplificada, então eu não preciso, não vai fazer diferença eu lançar a despesa médica, o plano de saúde, mas sim, é obrigatório lançar todas essas despesas, independente disso servir de abatimento ou não, então muito cuidado com as despesas relacionadas à saúde.
1: Luiz Fernando, uma outra questão também é a declaração pré-preenchida, que eu acredito, ela é uma aliada para quem deixou também para fazer a declaração na última hora. E outra coisa, além de ser uma aliada nesse momento, a pré-preenchida, ela já, a hora que você transmite ali a declaração, dali um pouco, algumas horas ou até, né, 24 horas, já vem também a informação se está correto ou se tem que retificar, não é mesmo?
0: Vou começar pelo final. A dica de conferir o processamento da declaração é fundamental. Seja ela entregue pela declaração pré-preenchida, direto no site da Receita Federal, ou se fez pelo programa tradicional. Como disse, quando eu comecei a trabalhar com isso lá em 25 anos atrás, demorava 2 meses para você saber se a tua declaração tinha dado certo. E hoje, como você falou, às vezes no mesmo dia ou um dia, 2 dias depois, você já tem a informação se deu tudo certo, se você precisa fazer alguma retificadora, o que é possível. Então, isso foi um avanço muito bom. Então, sim, é muito importante conferir. Quanto às informações que vêm na declaração pré-preenchida, sem dúvida, é um aliado. Mesmo para quem faz pelo programa, que é uma opção, eu prefiro fazer pelo programa, a visualização da declaração eu acho que é mais completa, mas ainda assim também utilizo as informações da pré-preenchida, porque às vezes o contribuinte não trouxe todos os documentos, ele esqueceu que ele tinha uma conta bancária lá num banco onde ele tem um saldo pequeno, então ele nem lembra que tinha aquela conta, e a pré-preenchida já aparece essa informação, o rendimento do Nota Paraná, por exemplo, a pessoa

0: bem, esquece. Então,
1: ela já traz, né?
0: Ela já traz. Já então, é um assistente gratuito que você tem, que a Receita já te dá essas informações. Um detalhe importante, nem tudo que está lá na pré-preenchida, por experiência, né? Nós fazemos centenas de declarações aí anualmente, e a gente observa que pode acontecer algum equívoco lá. Porque o que tem na pré-preenchida? Por exemplo, se eu sou funcionário de uma empresa, essa empresa vai informar o quanto eu recebi. Pode ser que essa empresa se equivocou. Então, sempre é importante, mesmo a informação estando lá na pré-preenchida, que eu confira, né? Então, vamos imaginar que meu salário foi R$5.000 por mês, 12 meses, eu ganhei R$60.000. Então, eu tenho essa certeza que foi R$60.000. E lá na empresa, ela informou que foi 30. Sei lá, por algum problema, essa empresa algum se erro. Equivocou, transmitiu essa informação para a Receita vai colocar na pré-preenchida essa informação errada. Então, muito importante que você confira e não confie cegamente nas informações que estão ali na pré-preenchida. Por isso, ela é pré-preenchida, senão já teria pronta a tua declaração, ok? Então, ele é um assistente.
2: Vale a pena conferir. Falando de destinação social, quando o contribuinte ele destina parte do imposto para uma instituição, como hospitais, projetos sociais, ele consegue escolher para onde que esse recurso vai? E ainda, por que essa escolha é tão importante para a comunidade?
0: Em parte ele consegue escolher. Então vamos lá. Na tua declaração de imposto de renda, hoje você pode fazer de duas formas, a declaração simplificada e a completa. As informações que precisam ser inseridas no programa são iguais. O próprio programa vai te dar a opção de, na simplificada ou na completa, quanto você está pagando ou tendo de restituição. Então, você escolhe a que ficar mais conveniente de acordo com o teu perfil. Na completa, você tem a opção de destinar até 3% do seu imposto devido para o Fundo da Infância e do Adolescente e 3% para o Fundo do Idoso. Então, você pode destinar 6% do seu imposto devido, 3% para cada um desses fundos. E esses fundos, então a tua escolha é parcial. Então eu vou escolher destinar 3% para o Fundo da Infância e do Adolescente do município de Araucária, por exemplo.
2: Sim, pode estipular, okay? Especificar a cidade.
0: Exato. E daí o que acontece? As instituições, hospitais, escolas, outros projetos sociais lá do município de Araucária, ou de Curitiba, ou de Campo Largo, ou de Colombo, vão fazer os seus projetos e levar a cada um desses fundos e obter de lá a destinação desses recursos. Antigamente era possível você já destinar para instituições muito conhecidas, por exemplo, aqui em Curitiba, Hospital Erasto Gettner, Pequeno Príncipe, Pequeno Cotolengo.
1: Exato.
0: E você já destinava direto. Mas, infelizmente, em muitos locais do país, foram criadas instituições que não tinham esse intuito de ajudar as pessoas e sim ajudar os próprios fundadores delas. Então foram criados esses fundos, o Fundo Nacional, Estadual, Fundo Municipal em quase todos os municípios do país, para que esses fundos administrados, parte pela iniciativa pública, parte pela iniciativa privada, controle melhor esses recursos. Eu não tenho aqui agora a informação do Fundo da Infância e do Adolescente do município de Curitiba, mas são muitos milhões de reais que no final das contas caem lá. E daí instituições como as que eu falei aqui, Pequeno Príncipe, Erasto Gettner, Cotolengo e mais uma centena delas, apresentam seus projetos ao fundo e o fundo, observando que essas empresas, essas instituições são sérias, vai destinar o recurso
2: e faz esse
0: adequado.
2: Controle depois certinho do
0: então
2: dinheiro.
0: A dica é sim, faça a destinação para algum desses fundos. Na minha visão é melhor do que você jogar o dinheiro lá para Brasília e aquilo tem uma destinação que você não sabe onde vai parar, então parte desse recurso já fica próximo de você.
1: Para a gente finalizar, inclusive, a nossa entrevista aqui com você, Luiz Fernando, bem importante a gente falar então, viu? O Hospital Pequeno Príncipe, que é o maior hospital pediátrico do país, é uma das instituições beneficiadas. Então, os recursos ajudam a financiar os atendimentos e tratamentos de crianças e adolescentes. Também tem o Hospital Universitário, o Evangélico Mackenzie, que permite também a destinação de até 6% do imposto de renda que o Luiz Fernando falou aqui. É importante a gente ter, né? Os brasileiros não sabem, acho que vou pagar mais, não vou ter restituição, vai sair do meu bolso. né, Luiz Fernando? E é uma iniciativa bonita essa.
0: Muito bacana. Só para não ficar nenhuma dúvida, você falou 6 e eu falei 3. Qual é a diferença? No momento da declaração, eu só posso destinar 3. Se eu fizer a doação durante o ano, aí eu posso destinar 6. O que é muito difícil a pessoa fazer. Então, eu teria que me antecipar e destinar agora, no ano de 2026, 6% do meu imposto devido, que eu nem sei exatamente quanto será, para depois, na declaração do ano que vem, eu informar que declarei os 6%. No momento da declaração,
1: é só
0: 3% para o fundo da infância e do adolescente e 3% para o fundo do idoso.
1: Muito obrigada pelas orientações também e por trazer nessa questão dos números aí da porcentagem do que pode ser doado.
0: Eu que agradeço, fico à disposição, contem comigo, se precisar me achar aí nas redes sociais, Luiz F. M. Alves, _.
1: Combinado. Daqui a pouquinho, quando eu sair do ar, eu quero falar com você, inclusive, tá?
0: Tá bom, tá bom.
1: Nós acabamos de conversar com Luiz Fernando Martins Alves, contador, advogado, além de autor e coautor de livros voltados ao setor contábil e de gestão. E ele falou, viu, sobre essa reta final aí da declaração do Imposto de Renda à Pessoa Física 2026. Gente, não deixa para a última hora, tá? É importante. Resolva já a sua situação. Eu tô dormindo bem tranquila, abraçada com o leão já, viu? Fiz minha declaração e tá tudo certo. Agora faltam 8 minutos para as 8 da manhã.
2: Tem notícia boa para o Paraná e para Curitiba. 68% das cidades do Paraná têm alto índice de progresso social. Curitiba é a melhor capital. Quem nos informa melhor essas notícias é o repórter Gustavo Vaz.
3: Curitiba é a capital com a melhor qualidade de vida do país e a melhor cidade do Paraná de acordo com o Índice de Progresso Social 2026. Esse ranking, que avalia o bem-estar da população a partir de diversos indicadores, mostrou que 68% dos municípios do Paraná, ou seja, 271 dos 399, alcançaram nota considerada elevada, enquanto que 31% tiveram desempenho intermediário. Apenas 1% aparecem com notas consideradas mais baixas. Além da liderança entre as capitais, Curitiba se destaca como a quinta cidade do país em qualidade de vida, com a nota 71. A partir da nota 60, o índice já é considerado como alto. Mais informações você confere no site de notícias do Governo do Paraná.
1: E a gente vai mudar de assunto agora, hein? Olha só, o governo do estado entrega hoje em Colombo, na Grande Curitiba, novas viaturas e equipamentos para as forças de segurança da região metropolitana. A ação ocorre logo mais às 10 horas da manhã no Alto Maracanã, bem ao lado ali do terminal do Maracanã. Os itens vão reforçar o trabalho da Polícia Militar, Polícia Civil, Polícia Penal, também a Polícia Científica e o Corpo de Bombeiros do Paraná. A ideia é ampliar o apoio ao policiamento, à investigação, à perícia e ao atendimento à população. Esses investimentos, gente, eles fazem parte de um programa de renovação de frota e também modernização das forças de segurança pública em todo o estado. Essa medida, claro, busca dar mais estrutura e agilidade às ações de segurança para todos nós, né, em toda a região paranaense.
2: O aplicativo Poupa Tempo Paraná, que é assim, na língua popular diz que é uma mão na roda, uhum, e ajuda muito, passa a funcionar também para usuários de iPhone a partir desta semana. A ferramenta reúne mais de 300 serviços públicos estaduais e municipais em um só lugar e já estava disponível para Android. Com o app, o cidadão pode agendar atendimentos, consultar serviços e até fazer videochamada em cerca de 100 serviços, sem precisar sair de casa, muito mais cômodo.
1: Sim.
2: Lançado em outubro de 2025, o programa já ultrapassou 1 milhão e 600 mil atendimentos e entre os serviços mais procurados estão a emissão da nova carteira de identidade nacional, carteira de habilitação e documentação de veículos. O Poupa Tempo também integra órgãos como Copel, Sanepar, Procon e Defensoria Pública. As unidades funcionam de segunda a sexta-feira, das 8 da manhã até as 5 da tarde, com agendamento pelo aplicativo, no site ou ainda em totens de autoatendimento. Boa notícia para quem tem iPhone, também vai poder usar o Poupa Tempo. E você que tem Android, também corre lá e baixa o aplicativo.
1: Bacana, hein? Agora a gente vai falar de outro assunto, porque as vendas de motocicletas dobram no Paraná após a isenção de IPVA. E o Gabriel Ramos tem mais detalhes.
4: As vendas de motocicletas no varejo mais que dobraram em 2025 no Paraná, ano em que o governo do estado isentou o IPVA das motos com até 170 cilindradas. No ano passado, foram comercializadas 140.563 motocicletas de baixa cilindrada, 112% a mais que em 2024. E neste ano, o mercado continua em alta. As vendas registradas nos primeiros 4 meses do ano quase alcançam o total registrado em 2024, com a comercialização de 58.726 motocicletas entre janeiro e abril. O levantamento foi feito pela Associação Brasileira dos Fabricantes de Motocicletas, Ciclomotores, Motonetas, Bicicletas e Similares, com base nos dados do Renavan. Mais informações você confere no site de notícias do Governo do Paraná.
2: Atenção agora para quem utiliza os serviços da Unidade de Saúde Capanema, no Prado Velho, ela ficará fechada hoje para reorganização interna, depois das obras de reforma e ampliação. O atendimento será retomado normalmente amanhã. Quem precisar de atendimento hoje deve procurar a Unidade de Saúde Ouvidor Pardinho, na rua 24 de Maio. Segundo a Prefeitura de Curitiba, a pausa é necessária para a limpeza e adequação dos espaços reformados. As obras começaram em julho do ano passado e incluíram troca do telhado, pintura, modernização da rede elétrica e ainda a ampliação da estrutura. A unidade ganhou mais consultórios, banheiros acessíveis e teve uma área útil ampliada em cerca de 100 metros quadrados. A expectativa é melhorar o atendimento aos moradores da região.
1: Falando ainda de saúde, hein, a vacinação contra a Covid-19 volta a ser ampliada aqui em Curitiba. E isso desde ontem, quarta-feira. Com a chegada de quase 19 mil novas doses, a Prefeitura retoma a aplicação do imunizante em toda a rede municipal de saúde. Agora, pessoas com 12 anos ou mais, que fazem parte do público prioritário, podem receber a vacina em qualquer uma das 109 unidades de saúde. Já crianças de 6 meses a 4 anos passam a contar com atendimento em 108 postos. Antes, por causa da falta de doses enviadas pelo Ministério da Saúde, a imunização estava concentrada em poucas unidades, tá? Agora foi ampliada. A Secretaria Municipal da Saúde orienta que é preciso apresentar documento com foto na hora da vacinação. Quem teve Covid deve esperar pelo menos 4 semanas após o início dos sintomas para se vacinar. E a Prefeitura reforça que a vacina continua disponível para gestantes, idosos, pessoas com comorbidades, profissionais da saúde e também outros grupos prioritários. Esteja atento, então, né? Se você conhece alguém aí dentro desse cenário que pode se vacinar. É a Covid-19, viu, gente? Nós estamos falando. Falta 1 minuto para as 8 agora.
2: Hoje é Dia Mundial da Diversidade Cultural para o Diálogo e Desenvolvimento. E é só através do diálogo que nós vamos ter esse intercultural diálogo para alcançar a paz e o desenvolvimento. Importante o diálogo, né, Patrícia? A gente está conversando, a comunicação é tão importante, né? E a gente ressalta esse dia de hoje tão importante, Dia Mundial da Diversidade Cultural, para o diálogo e desenvolvimento.
1: Fica aí a reflexão. Mandar um abraço aqui pro pessoal que mandou um alô, né? Eu convidei, o pessoal mandou. Luiz Guilherme, a Jocélia, a Lídia Araucária, Marcelo Dorico, Marcelo Nogaroto também, a Luciene, a Sol por aqui, o Fábio conosco também, o Michael de São José. Gente, um excelente dia, boa quinta-feira. Obrigada pela companhia. Fica a reflexão, então, da data de hoje, em Dia Mundial da Diversidade Cultural. Paz, fique bem, até amanhã.

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6: Bom dia, bom dia, bom dia, Curitiba. Que bom, estamos juntos em mais uma manhã. Está começando a nossa manhã educativa nessa quinta-feira, 21 de maio. O céu amanheceu encoberto, o tempo segue fechado, as temperaturas mais amenas, mas uma coisa é certa. Na manhã da educativa, você sabe, o clima é sempre de aconchego, de alegria, de boas energias. E quando o dia vai despertando devagarinho, a gente vai colorindo esse dia com a melhor trilha sonora, com as principais informações, muitas dicas, companhia e aquele carinho que chega pelo rádio e abraça o seu coração. Então já aumenta o volume, porque a sintonia é certa para deixar o seu dia ainda melhor aqui em 97.1, hein? Eu sou a Ellen Andrade, até o meio-dia vou te fazer companhia e eu desejo que Deus abençoe profundamente essa manhã, que não falte motivos para que você possa sorrir e forças para que você possa seguir em frente. Manhã da Educativa começando ao som de Chico Buarque, um clássico para abrir a nossa manhã. Cotidiano, 8h04, excelente quinta-feira.

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Asa Morena, sucesso de Zizi Posse, passando aqui na Manhã da Educativa. Nós começamos muito bem a nossa quinta-feira, na verdade, mas vai ficar melhor com a sua participação. Eu já te espero no nosso WhatsApp. Conta pra mim onde você tá acompanhando a nossa programação. Tá me dando aquela carona aí no caminho pro trabalho, pra correria do dia? Tá em casa, já está no trabalho? Registra sua audiência, hein? 41-3331-7516. Manda seu bom dia, vem participar. Inclusive, sugere aquele som que você gostaria de ouvir aqui na nossa manhã. Só não fica de fora, hein? Que eu tô te esperando. 41-3331-7516. O Guido já tá aqui, o Luiz Guilherme tá aqui, o Cláudio também já mandou o seu registro da audiência. Jocélia, olha só quanta gente já passando aqui na Manhã da Educativa. Bom dia pro Wilson também. Vem participar igual essa galera. 41-3331-7516. Ai, eu gosto demais desse projeto Dominguinhos, dessa parceria de João Gomes, Mestrinho e JP. Vamos lá?

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Titãs, passando na manhã da educativa, não vou me adaptar. Bom demais ter sucesso de Titãs, né? Numa das primeiras versões desse sucesso, passando aqui na nossa manhã. 8h21, seguimos por aqui.

0: Tulipa Rose, efêmera, na manhã da Educativa, 8h29, uma ótima quinta-feira para você.
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0: Uma ótima quinta-feira para você, ao som da melhor trilha do seu rádio. Isso mesmo, aquela música que você nem lembrava que você queria ouvir, vai passar por aqui, vai trazer uma memória gostosa nessa manhã. Agora tem Capital Inicial com música urbana do Acústico MTV.

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A cor é rosa. Silva, passando pela manhã da Educativa, sua rádio, seu estilo. 8h38, bom demais estarmos juntos. E agora vamos aproveitar para curtir ele, que eu amo demais. Ney Matogrosso canta a voz.

Baby do Brasil, sem pecado, sem juízo, passando aqui na nossa manhã, 8h46. Agora tem Júlia Mestre cantando A Fim de Verão.

0: Cleiton e Cleidir marcando presença na Manhã da Educativa, sua rádio, seu momento, 8h58.
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0: A companhia perfeita para todos os instantes do seu dia. Pontualmente 9 horas, tem Barão Vermelho.

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1: Coisa boa, Paraná Sessions chegando para trazer os sucessos, para trazer aquele som que nasce aqui no nosso estado, que é assim como nós, né, tem essa essência paranaense. O nosso Paraná Sessions hoje desembarca em Curitiba, na capital paranaense, porque o nosso artista de hoje, ele tem um grande destaque aqui na cena cultural de Curitiba. Hoje nós vamos ouvir no nosso Paraná Sessions Henrique Mão, e ele que vai cantar uma música pra gente trazendo essa verdade. O Henrique, gente, ele representa uma verdade da música brasileira e ele é bem presente na cena independente, mistura MPB com ritmos urbanos e experimentais, tá? Ele tem uma trajetória ligada aí à cena cultural e é por isso que ele vai cantar na nossa manhã, no nosso Paraná Sessions, a música Marvel.

0: Chimarruts versus Simples na manhã da Educativa, 9h33.
1: Olá, eu sou o Diego Tirri e agora começa mais um Minuto da Educação, o boletim diário sobre a educação pública no Paraná. O Colégio Estadual Indígena FEG Prague Fernandes, localizado na terra indígena Rio das Cobras, em Nova Laranjeiras, no centro-sul do estado, vai ser destaque nacional em um webinário do programa Ensino Médio Mais, promovido pelo Ministério da Educação entre os dias 8 e 9 de junho, em Brasília. Ele reconhece propostas pedagógicas inovadoras de todo o país que vem transformando realidades e fortalecendo a aprendizagem. No caso do Colégio de Nova Laranjeiras, um plano de ação foi elaborado pelos professores e pela equipe pedagógica do período noturno, com foco na valorização da cultura indígena Kai-Gang e no fortalecimento da identidade dos estudantes. E este foi o Minuto da Educação de hoje. Você também pode nos acompanhar nas redes sociais. O endereço é educação.pr.
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0: A trilha sonora que te acompanha em todos os momentos do seu dia. 9h35 tem Gilberto Gil com o Tempo Rei.

Ivete Sangalo, se eu não te amasse tanto assim, passando aqui na nossa manhã, na Educativa, sua rádio, seu estilo, faltando 15 para as 10, agora tem Daniela Mercury.

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Essa parceria é incrível, né, gente? Roupa Nova com Joana cantando Um Sonho a Dois, deixando a nossa quinta ainda melhor. Ô, coisa boa! Para nossa programação ficar melhor, tá só faltando a sua participação em 41-3331-7516. É o nosso WhatsApp, hein? Tô te esperando, vem participar. Já já vou trazer aqui as participações que já estão chegando, mas nesse momento eu tenho uma dica especial para você. Isso mesmo, porque continua em cartaz no Memorial Paranista, a exposição inédita, As Correspondências Perdidas de João Turim. A mostra é gratuita e pode ser visitada de terça a domingo, das 10 da manhã às 6 da tarde. Com curadoria de Rafaela Tasca e Cecília Bergamo, a exposição reúne cartas, documentos e fotografias da fase parisiense de João Turim. Todos esses registros foram encontrados recentemente e agora apresentados ao público. Segundo os organizadores, o material não tem previsão de publicação, tornando a visita uma oportunidade única para conhecer essa parte inédita da trajetória do artista. Não perca!

0: Fagner e Zé Cabaleiro, palavras e silêncios aqui na Manhã da Educativa. 10:02, bom dia para você, uma ótima quinta-feira.
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0: Consumidores devem ficar atentos a golpes que usam o nome do programa Desenrola Brasil para enganar vítimas pela internet e aplicativos de mensagem. Criminosos enviam links falsos, prometem descontos inexistentes e até cobram taxas antecipadas para supostas renegociações de dívidas. Especialistas orientam que os acordos sejam feitos apenas pelos canais oficiais dos bancos ou então pela plataforma do governo, evitando compartilhar dados pessoais ou bancários em páginas desconhecidas. A recomendação também é desconfiar de mensagens como compressão de por pagamento imediato ou ofertas consideradas boas demais para ser verdade. O Instituto Água e Terra concluiu a demolição de duas construções irregulares na comunidade de Encantadas, na Ilha do Mel. Segundo o órgão ambiental, os proprietários haviam sido notificados para retirar as estruturas, mas não cumpriram a determinação. Uma das construções, ainda em fase de obra, ocupava uma área de preservação permanente, passando sobre o rio e apoiada em árvores nativas. Já a segunda demolição ocorreu em parte de uma residência que ultrapassava o limite permitido de ocupação. A operação contou com o apoio da Prefeitura de Paranaguá, da Polícia Ambiental e da equipe de fiscalização da Ilha do Mel.
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4: 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Então, se a pessoa está fumando numa área proibida, há sim a infração. Agora, se estiver naquela área permitida, não há que se falar de infração. Então, diante de uma infração, procure os stewards ou a polícia militar presente no local. 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

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Que bom estarmos juntos em mais uma manhã. 10h06 até o meio-dia, eu, Ellen Andrade, te faço companhia aqui em 97.1 e agora vamos juntos curtir Skank.

Pink Floyd na Manhã da Educativa, sua rádio, seu estilo. Que bom estarmos juntos aqui em 97.1. E o sucesso não para não, hein? É hora de curtirmos Brejeiras.

0: Sandra de Sá cantando sozinha na manhã da Educativa, sua rádio e seu estilo, 10h30.
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3: 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Neste ano, foram coletados mais de 6 mil litros. 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O leite humano é um alimento completo, capaz de fortalecer a imunidade e reduzir os riscos de doenças. Mesmo com o aumento dessas arrecadações, o número de doadoras ainda é menor do que a demanda existente nas unidades hospitalares. Para saber como doar, acesse a matéria no nosso portal ame-se.pr.gov.br.
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0: Seguimos juntos, acompanhado da melhor trilha sonora aqui. Na Educativa, 10h32, hora de Arquivo MPB.
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6: Músicas cantam sobre tudo. Amor, deslizes, sina. Nomes de mulher era uma especialidade de Dorival Caymmi. Mas quem poderá esquecer Carolina de Chico, Maria Bethânia do Mestre Capiba, Luísa de Tom Jobim, Ana Júlia do Los Hermanos, criação do Marcelo Camelo, entre tantas outras. Será que alguém escolhe o nome dos filhos inspirado por uma canção? Claro. E um irmãozinho com quase 4 anos escolheria o nome da irmã com base numa canção? Uma irmãzinha que, adulta, se tornaria uma das maiores cantoras de todos os tempos? Aí seria novela, invenção, coisa de cinema. Se você duvidou, não duvide mais de nada quando a magia envolver Caetano Veloso e Maria Bethânia, filhos de Seu Zezinho e de Dona Canô. Bethânia teve o privilégio de ter o seu nome escolhido por um irmãozinho que gostava da valsa de Capiba, interpretada pelo rei do rádio, Nelson Gonçalves.
7: Maria Bethânia.
6: Um lindo registro lançado em 1945. O mundo enfrentava uma guerra provocada por ridículos tiranos, até a emblemática queda da Alemanha nazista. Maria Bethânia descobriu o Brasil em Santo Amaro, Bahia, no dia 18 de junho. Da era dos festivais, nossa abelha rainha, curiosamente, participou apenas uma vez, em 1966, com Beira Mar, de Caetano e Gil. Parece ter participado mais por ter substituído, em 1965, Nara Leão no show Opinião. A novata Bethânia se apresentou com tamanha personalidade que até parece que Carcará foi a vencedora de algum grande festival. Dona Canô, ciente do tamanho do desafio, imaginou que Bethânia logo voltaria para casa. Ela voltou, mas não como Dona Canô previu. A cada retorno, levava com ela mais e mais fama, conquistas, realizações e planos. Vitórias e homenagens na carreira são incontáveis. Mais de 25 milhões de discos vendidos, mais de 55 álbuns entre estúdio e ao vivo. Conquistou discos de ouro, platina e diamante. Seu destaque rendeu uma linda homenagem. O enredo da Mangueira de 2016 foi Maria Bethânia, a menina dos olhos de Oiá. Pelo sorteio, a escola foi a última a desfilar. Para os jurados, ficou em primeiro lugar. Mangueira de Bethânia conquistou o campeonato para a felicidade geral da colmeia. O documentário Maria Bethânia, Pedrinha de Aruanda, conta um pouco da vida da cantora, famílias, amigos, fãs, sua profunda relação com o candomblé, com a mãe menininha do Canduá e outros assuntos relevantes. Dona Canô revela que Bethânia sempre foi muito viva, mas no colégio não apreciavam a voz grossa e ela não participava do coral nem de outras atividades relacionadas ao canto. No mundo musical ficava no seu canto, mas para a mãe dizia: eu vou ser artista. Em entrevista para o Pedro Bial, Bethânia afirmou que gosta de viver com a realidade, mas precisa de algum delírio, porque só a realidade é insuportável. É como aula de matemática, revelando mais uma iniciação escolar mal feita. Confessou, expondo o tamanho do trauma, que em todas as suas estreias, na véspera, sonha com prova de matemática. Mas, aqui fazendo as contas, lembrei que o pai de Bethânia exercia um cargo de chefia nos Correios. E os Correios, todos sabemos, cuida do envio e da entrega de correspondências. Sem internet, celular e computadores, eram os Correios que levavam notícias dos familiares, cartas de amor, pedidos de ajuda e outras informações. E tanta coisa o Correio entregou, e talvez por influência do seu pai, Bethânia tenha se dedicado com tanto esmero à arte de entregar, cuidar do envio e da entrega das mensagens, pensamentos, reflexões, declarações de amor, ou não. E não sabemos exatamente quem mandou, mas ela entregou como ninguém. Eu mesmo recebi tantas mensagens. Obrigado, Maria Bethânia, pelo serviço, pelas entregas. Eu sou Tobias de Santana, que tal ouvirmos Maria Bethânia interpretando Não Dá Mais Para Segurar, Explode Coração.

Roberta Campos e Cato, amanhã também aqui na Manhã da Educativa, sua rádio, seu estilo. Bom demais estarmos juntos aqui na nossa manhã. Lembrando que você é mais do que convidado a participar, a interagir comigo aqui no nosso WhatsApp. Deixa eu registrar a audiência aqui. Olha, meu amigo Zé Léo tá aqui e falou assim: olha, Ellen, toca aí pra gente Cavalo de Pau de Alceu Valença. Um belo dia pra nós, exatamente, um ótimo dia pra nós, é. E eu gostei dessa sugestão, hein? Já tô passando aqui pros nossos programadores. Continue ligadinho aqui em 97.1. Bom dia para Isadora. A Isadora chegou aqui. Olha só que bacana, gente. A Isadora falou assim: ah, queria ouvir a música Ainda Bem de Marisa Monte. E ela tá dedicando pro José Leonardo. Olha que coisa mais linda. Vamos dar um jeitinho de tocar daqui a pouquinho essa música especialmente para vocês. Combinado, Isa? Um beijo para você. Uma excelente quinta-feira. Marcelo Nogaruto também tá por aqui. Bom dia para Laís. O Édio também passou por aqui confirmando a audiência. Meu amigo Renê tá lá. Quinta-feira é dia de canja solidária, gente. Olha só que coisa boa, né? Ele vai fazendo bem, preparando a canja para distribuir aí para as pessoas que estão em situação de rua, ouvindo a nossa programação, fazendo bem ao som da melhor música, né, Renê? Um beijo para você. Excelente dia. Faz igual essa galera, vem participar. 41 3331 7516.

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0: E a unidade de saúde Capanema, localizada no bairro Prado Velho, permanecerá fechada nesta quinta-feira, dia 21, para reorganização interna. O posto de atendimento passava por obras de reforma desde julho de 2025, período em que operou de maneira parcial. Os usuários cadastrados na unidade que necessitarem de assistência médica durante o bloqueio devem procurar a unidade de saúde Ouvidor Pardinho. O fluxo de consultas, exames e vacinação na estrutura reformada será restabelecido integralmente a partir de amanhã, com atendimento no horário padrão. E a partir do fim de maio, Curitiba vai começar a oferecer medicamentos fitoterápicos pelo SUS em um projeto piloto no Distrito Sanitário do Tatuquara. Inicialmente, 8 unidades de saúde da região vão distribuir 3 medicamentos à base de plantas medicinais: espinheira santa, indicada para problemas digestivos, xarope de guaco, usado como expectorante, e isoflavona, de soja, voltada ao tratamento de sintomas de menopausa. Segundo a Prefeitura, a fitoterapia faz parte da Política Nacional de Práticas Integrativas do SUS e segue em critérios técnicos e científicos definidos pelo Ministério da Saúde.
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A Cor do Som cantando palco na Manhã da Educativa, sua rádio, seu estilo, 11:10. Bom dia pra você. Vem comigo, curtir Zé Ramalho, Garoto de Aluguel.

Educativa, sua melhor companhia, a melhor trilha sonora você sempre encontra aqui em 97.1. Acabamos de curtir Ildon aqui na nossa manhã, 11h19. Quero registrar aqui, ó, a participação da Deise lá de São José dos Pinhais. E boa pedida, hein, Deise? Pediu resposta ao tempo com a Nana Caymmi. Bom dia pra Sandra Rizade, também tá por aqui. Falou que a gente podia tocar a Marizélia, que fez um showzaço na Caixa Cultural. Boa pedida, hein, Sandra? Tô passando aqui a sua sugestões para os nossos programadores. Um beijo especial e uma excelente quinta-feira. Além das melhores músicas, você sabe que aqui na manhã da Educativa a gente também tem a melhor trilha, tem a melhor trilha sonora, tem as principais informações e as melhores dicas para você. Isso mesmo. E eu quero contar para você que os artesões aqui que da Feira do Largo da Ordem de Curitiba vão receber consultorias individualizadas para fortalecer vendas e valorizar os produtos expostos. Olha que bacana, gente. A iniciativa é do Curitiba Turismo em parceria com o Sebrae. Esse projeto oferece 20 vagas e prevê até 12 horas de atendimento técnico por participante, com orientações sobre organização das barracas, identidade visual, exposição dos produtos e estratégias para aumentar a competitividade dos expositores. As inscrições foram abertas para todos os setores da feira. O formulário está disponível no site curitibacriativa.curitiba.pr.gov.br.

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2: Olá, hoje trago a você algumas ideias de conteúdo e programação para curtir com a criançada no final de semana. Anote aí. É para a criançada sair do celular e ir para a praça brincar e sonhar. A Caravana Colorida chega em maio às cidades de Campo Largo, Colombo e Almirante Tamandaré. Com oficinas artísticas, cinema e teatro, a caravana é um convite à convivência, ao sonho e à construção de um futuro mais colorido. Neste sábado, a caravana chega a Colombo, a partir das 10 horas da manhã. A programação acontece até às 8 horas da noite. Na rua Prefeito Pio Alberti, número 614, Osasco, em Colombo. Confira tudo o que vai rolar durante o dia no site do Muralzinho de Ideias, muralzinhodeideias.com.br. A Semana S está chegando. Totalmente gratuita e cheia de experiências para toda a família, a programação acontece dos dias 15 e 16 de maio, sexta e sábado, das 9 da manhã às 9 da noite, no Centro de Eventos Positivo, no Parque Barigui. Promovido pelo SESC, SENAC e FEComércio, o evento tem como ponto alto, para o público infantil, o show do Grupo Tri. A apresentação acontece no dia 16 de maio, sábado, às 11h30 da manhã. Além dessa atração que promete, tem recreação com a Casa Labirinto, participação dos tapetes contadores de histórias, performances circenses, oficinas, planetário, espaço bebê, robótica, atividades esportivas e muito mais. Semana S, dias 15 e 16 de maio, sexta e sábado, das 9 horas da manhã às 9 horas da noite, no Centro de Eventos Positivo, no Parque Barigui. Se quiser mais sugestões, visite muralzinhodeideias.com.br. Desejo que você faça do final de semana da sua criança um lugar de inspiração, onde a arte e a infância se misturam e a vida acontece. Até!
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4: Olá, eu sou o Diego Tirri e agora começa mais um Minuto de Educação. O boletim diário sobre a educação pública no Paraná. O estado do Paraná foi um dos representantes brasileiros no Education World Forum 2026, principal encontro internacional voltado à educação pública e políticas educacionais realizado em Londres, no Reino Unido. A participação da Secretaria da Educação se deu a convite da organização do fórum, que reuniu lideranças educacionais de diversos países ao longo de 4 dias. O secretário Rony Miranda foi um dos palestrantes da sessão Construindo Letramento Digital em Tempos Divididos, que discutiu estratégias para fortalecer o pensamento crítico, a alfabetização digital e o combate à desinformação no ambiente virtual. E este foi o Minuto da Educação de hoje. Você também pode nos acompanhar nas redes sociais. O endereço é educação.pr.

0: 11h32 horas e sabemos o que está rolando no mundo do esporte. Bom dia, Edson Tomás.
1: Muito bom dia, Ellen, a todos que nos acompanham aqui na Educativa nesta manhã de quinta-feira. Não há mais ingressos para a partida do Paraná Clube sábado na Vila Capanema, 3h30 diante do Araucária. Semifinal do Campeonato Paranaense da Segunda Divisão, a divisão de acesso que tem transmissão na TV Paraná Turismo. Todos os ingressos comercializados, primeiramente com os sócios na segunda e na terça-feira, e no dia de ontem, os ingressos avulsos vendidos rapidamente. Vale lembrar que o Paraná venceu o primeiro jogo em Paranaguá por 2-0 diante do Araucária e joga até por uma derrota de 1-0 para voltar à primeira divisão do campeonato estadual. O jogo é neste sábado, Vila Capanema lotada e transmissão da TV Paraná Turismo. A partida começa às 3h30, a transmissão um pouquinho mais cedo. Coritiba e Atlético se preparam também para mais uma rodada do Brasileirão no final de semana. O Atlético domingo joga contra o Remo em Belém do Pará, com alguns desfalques: Lucas Esquivel, Léo Derick por contusão e Juan Portilla, que acabou sendo liberado para fazer treinos com a seleção colombiana. O jogador está na pré-lista para a próxima Copa do Mundo. No Coritiba, volta de Lucas Ronier, que cumpriu suspensão automática, Jaci e também Felipe Jonathan, recuperados de uma forte gripe, estarão em campo. Segunda-feira, o Coritiba joga contra o Bahia, 20h, no Couto Pereira. Edson Tomás, Esportes Educativa.
0: Valeu, Edson Tomás, pelas informações do esporte aqui na Manhã da Educativa.

bom estarmos juntos aqui em 97.1. E se liga, gente, se liga, porque tem lançamento de livro para você. A Maralto Edições lança nesse sábado, dia 23, a partir das 10h30 da manhã, na Livraria Arte e Letra, em Curitiba, o livro O Anão de Asas Vermelhas. É a primeira fábula do autor e artista plástico Carlos Dalla Stella. A obra apresenta uma narrativa que combina imaginação e lirismo ao abordar temas como infância, luto e passagem do tempo. O lançamento contará com a participação do ator Luiz Melo em leitura de trechos da obra. A livraria fica na rua Desembargador Mota, 2011, e a entrada é gratuita.

Gilsons, beijo na boca, aqui na Manhã da Educativa, sua rádio, seu momento, faltando 10 para o meio-dia, o sucesso não para, tá na hora da gente ouvir Thier cantando, assinado, eu.

Luíde Nuna e Xênia França para fechar minha participação nessa manhã aqui em 97.1. Assim, eu, Ellen Andrade, vou me despedindo de você, te convidando a continuar com a gente na Educativa, porque vem aí o nosso Papo Educativa e hoje, no primeiro bloco, você vai conhecer um pouquinho mais de Luciana Navarro, ela que é curadora da exposição Minha Infância em Fragmentos e Dere Souza, diretor institucional da Casa Confluir. Já no segundo bloco terá Lucas Silveiras, organizador da Mostra de Cinema do Hospital Pequeno Príncipe, e com Carlon Hart, diretor do filme O Jardim Mágico. Não perca já, Papo Educativo aqui em 97.1. Eu, Ellen Andrade, volto amanhã às 8 da manhã e estarei esperando por você. Até lá!

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3: Opa!
4: Que bobeira, né?
3: Ótima!
4: Sempre uma bobeira.
3: Quinta-feira pra você, salve, salve. Bem-vindo, bem-vinda. Eu sou o Cristiano Castilho e juntinhos começamos mais um papo ao vivo na sua favoritaça 97.1 FM, também na TV Paraná Turismo e lá no YouTube, arroba Rádio Paraná Educativa. Bora nessa, porque hoje é um dia muito especial. Eu fico extremamente feliz quando a gente tem a notícia de que um espaço cultural novo abre na cidade. De verdade, assim. E a gente vai falar sobre a Casa Confluir, que abre suas portas nesta semana. A Luana Navarro já aqui e o Deré Souza também. Uma casa muito especial, bonitaça, numa região legal da cidade. Tem a ver com uma das primeiras poetisas também do nosso estado. Não à toa, né? Essa casa está por lá. Na sequência, Beto Pacheco, nosso segundo bloco, um papo sobre a Mostra de Cinema do Hospital Pequeno Príncipe. Um rolê muito legal. Tem sessões exclusivas também para pacientes, para familiares das criancinhas do hospital, né? Infantil, dos mais consagrados do Brasil. Um projeto, uma iniciativa também muito bacana. Eu acho que tudo isso, de certa forma, esses dois papos se confluem e dialogam entre si.
4: Tutti eternos. Sempre, como é que é? Eternamente tu te tornas eternamente responsável pelos filmes que passam.
3: Se fosse a frase original, eu diria que ela cabe um revisionismo.
4: Cabe, talvez, vários.
3: Não é bem assim, não. Né? Não precisamos carregar culpas e alias.
4: Nunca, não é? Mas olha, agora há pouco ali me livrei de uma.
3: É?
4: Uhum.
3: É bom, né?
4: Faz há pouco tempo ali.
3: Tudo certo contigo?
4: Tudo bem, Vossa Senhoria. Tranquilo?
3: Sim, muito bem.
4: Ainda no clima de Jorge Drexler.
3: Não foi assim, foi em português mesmo. Né?
4: Não, foi ele, é ótimo. Fala muito bem em português. Queria mandar um abraço para todo mundo que nos ouve, nos assiste, acompanha, manda mensagem, palpite, sugestão, aí receita, galera. Esperando aqui a mensagem do Joel, que enquanto ele conversa com o Renan lá da Mundo Livre, manda mensagem para a gente saber sobre o que eles estão falando hoje. Qual é o prato do dia, né?
3: Vamos ver que rádio, né? Já teve Transamérica, já teve Mundo Livre. Então você de outras rádios, mande para a gente.
4: Manda mensagem, a gente está aqui. Na expectativa, 4133317516 é o nosso WhatsApp. Salva, já deixa fixado lá bonitinho. Se for mandar mensagem quando tá dirigindo, para o carro, beleza? Toma uma água, manda mensagem. Se quiser mandar pelo YouTube, a gente fica de olho também.
3: Muito bem. Hoje a gente tem quem fala?
4: Tem quem fala.
3: Vamos já soltar então, explicar para os nossos convidados também, como. Falei, Beto Pacheco.
4: Quer que eu explique?
3: Aham. Uhum. Você é melhor em explicações.
4: Não, senhor. Não.
3: Depois o senhor.
4: Tá bom. É o seguinte, pessoal, quase 900 episódios que serão celebrados no dia 12 de junho, olha só. Então, nós resolvemos aí ao longo das próximas semanas, toda quinta-feira a gente tenta resgatar quem? Um entrevistado bacana, rememorar, né, Cristiano Castilho? As grandes entrevistas, os momentos curiosos, pitorescos, divertidos, intensos aqui do papo.
3: Emocionante.
4: E aí a nossa equipe de produção seleciona uma entrevista e a gente tenta adivinhar ao longo do programa com a sua ajuda, evidentemente, você que participa, que tem nos acompanhado há tanto tempo. Eu e Cristiano Castilho também não sabemos quem é,
3: não,
4: porque eles não nos contam. A gente só tem as diquinhas aqui que a gente vai soltando aos poucos. E aí a gente solta um áudio, obviamente, para que a gente tente descobrir. Mas antes tem o quê?
3: Mas antes...
4: Vinheta! Ah, solta a vinheta, Alan
3: Martins. Momento que o Alan gosta.
4: Adora a vinheta.
5: Quem fala?
6: Quem fala? Pega
3: um sorriso.
4: Olha lá.
6: Quem fala?
4: Uma paixão por vinhetas.
3: Vinheteiro, né?
4: Vinheteiro. Vinhetista.
3: É, olha, vamos lá, só. Vamos soltar o áudio então?
4: Vamos soltar o áudio primeiro. Isso. Vai lá, Ricardo.
7: Eu tenho muitas dúvidas na vida.
4: Já matei.
7: Mas eu também aprendi a valorar as dúvidas.
3: Eita, já matei. Parece já matei. Sul-americano aqui, cerquita.
4: É. Olha só, a primeira dica: ele vem de um país vizinho do Brasil.
3: Cara, eu já matei. E ele tem muitas dúvidas, né?
4: Tem muitas dúvidas. Manda lá de novo, Ricardo.
7: Eu tenho muitas dúvidas na vida, mas eu também aprendi a valorar as dúvidas.
3: Já gostei também, eu porque também. Tem mais dúvidas do que certezas.
4: Sim, é uma boa pessoa, logo de partida.
3: Eu tenho um chute assim, eu tenho um óbvio, mas aí seria óbvio demais, e eu tenho outro aí.
4: Eu sei quem é.
3: Pelo sotaque?
4: Pela voz, porque curiosamente reassisti essa entrevista.
3: É?
4: Recentemente, aham.
3: Uhum. Olha só. Então fica aí uma das dicas, daqui a pouquinho a gente dá mais e mande pra gente seu palpite.
4: Além de trabalhar todo dia aqui, eu ainda volto e assisto as entrevistas do passado.
3: Nossa.
4: Tem essa... É.
3: Você é o que mais consome o papo,
4: uhum,
3: no caso.
4: Eu adoro, da mesma maneira que ela ama vinhetas, eu amo assistir as entrevistas do passado.
3: Quem acertar ganha um beijo na testa de Beto Pacheco.
4: Sim. Olha aí, é instalado.
3: Ó, há sempre um viva quando um novo espaço cultural se ergue aqui na cidade. Não é o caso agora com a Casa Confluir, que aponta na Alameda Júlia da Costa, não por acaso, o logradouro que homenageia aquela que foi considerada a primeira poeta, ou poetisa para alguns, paranaense. O espaço se dedica à experimentação e circulação das diferentes linguagens da arte contemporânea, além de encontros, criação, com biscotes e outros quetais. A inauguração rola neste sabadão, hein, a partir das 14h, e com exemplos do que vem pela frente, exposições, apresentações musicais, atividades e brincadeirinhas infantis também. E para a gente destrinchar tudo isso, recebemos a diretora artística do Instituto Confluir, Luana Navarro, e o diretor institucional também do Instituto Confluir, Dera Souza, eles que estão, claro, além de muita gente envolvidos nesta inauguração. Bem-vindos, querida, bem-vinda, bem-vindo. Tudo bem?
8: Tudo bem.
3: Maravilha.
9: Bom dia, Cris. Bom dia, Beto.
4: Bom dia, bom dia.
3: O espaço nasce a partir do Instituto? Queria até aproveitar esse espaço para entender um pouquinho melhor o trabalho, o que é o Instituto Confluir.
9: Isso aí, eu acho que é uma das características importantes e talvez um diferencial da Casa Confluir, que é um espaço cultural também, que ele surge a partir do Instituto de Arte e Educação, que é a Confluir. A gente está fazendo um ano de atuação, a gente trabalha basicamente nas periferias territoriais, com oficinas de arte e educação. Então hoje a gente está no Uberaba e no Tatuquara. E, a partir disso, a gente constrói agora um espaço que é também um espaço de suporte e acolhimento no bairro São Francisco, nessa região um pouco mais central. Mas a gente tem como prioridade sempre um pensamento que é muito circular, que é entender a dimensão de Curitiba e tentar conectar esses lugares. Então, tudo que a gente vem fazendo nessas periferias territoriais, a gente quer que agora também transborde para esse espaço, que é a Casa Confluir, e que a gente está super felizes de... Enfim, compartilhar com vocês e já convidar todo mundo para colar lá no sábado.
4: Eu queria entender, Dera, como é que vocês têm sentido esse ano, esse período de destrabalho? Porque um projeto como esse de vocês, eu sinto muito assim, sinto no sentido de que precisa do tempo para mensurar, né, os alcances. Né? E isso é louvável, porque é uma dedicação muito grande num projeto cultural desse nível, para você ter que esperar esse tempo para entender o impacto, né? Você já consegue mensurar este impacto, este processo do trabalho de vocês?
8: Olha, a gente já consegue ter dicas, visualizações, né? Porque o Instituto, ele nasce, o Instituto de Arte Contemporânea e Periferias, a gente está atuando muito no territorial, mas falamos também de periferias sociais e políticas,
4: perfeito,
8: né? E esse encontro com a periferia, muitos artistas, eles acabam indo para a periferia levar alguma coisa. A gente vai buscar. Tem uma potencialidade enorme, tem uma capacidade criativa, tem uma sensibilidade, um fazer diário, cotidiano, muito grande nessas periferias, e eles são esquecidos. Então, o nosso papel é simplesmente de ir lá, encontrar, fazer em conjunto e dar visibilidade a isso. Né? Nesse sentido, tem sido muito rico, né? Porque nós partimos com o que a gente imaginava que encontraria na cabeça, né, no, na ideia geral do Instituto, mas quando esses encontros acontecem, a coisa vai ganhando outra forma, um fazer conjunto, um trazer as pessoas para cá. O trabalho que a gente fez lá na Um Lugar ao Sol, né, com o André Mendes, que é um artista local, né, mas ele vai para lá, encontra a criançada desenha, a criançada pinta, decide fazer um mural, toma-se o espaço todo com cor, com vibração, com o desenho das crianças. Isso é muito rico, né? E a gente tem brincado legal com isso, tem sido bom.
3: Legal.
9: Tem uma frase que a gente escutou de uma pessoa, que é a Silmara, que ela atua na OSSA, que é uma ONG lá no Uberaba, e que eu acho que ela sintetiza um pouco o que é uma possibilidade de resposta. Assim. A gente, quando começou o trabalho, a gente estava meio ansioso, porque a gente está trabalhando com jovens.
4: Sim.
9: A gente está, mas qual é o efeito que isso está fazendo? Né? E a Silmara um dia chegou para a gente e falou assim, olha, gente, calma, a gente está fazendo para amanhã. Tipo, não é o que a gente está fazendo amanhã, mas é para amanhã. Então, acho que, às vezes, a gente fica numa ansiedade de ver esse resultado imediato. E quando a gente está trabalhando com subjetividades, com questões tão delicadas desses contextos, a coisa vai vir aos poucos, assim. E talvez a gente nem consiga Sim. capturar isso, né? Mas a gente sabe que está fazendo a diferença.
4: É por isso que eu acho tão louvável, porque é muito difícil mensurar. E assim, mas a gente sabe que o impacto existe. Só que como a gente tem a gente vive um mundo de planilhas, relatórios, né, comprovações, e muitas vezes o impacto vai se dar daqui muito tempo, muitos amanhãs, né? Então por isso que eu acho o trabalho de vocês absolutamente incrível.
3: Tem uma coisa interessante aí, né, que muito quando a gente fala de ocupação cultural, de espaços, há um certo tempo a gente talvez lutasse ou buscasse uma descentralização, né? Quer dizer, levar o que acontece no centro da cidade, da mesma forma, para um espaço mais periférico. E iniciativas como a de vocês, além de outras, fazem mais ou menos o caminho inverso, né? Essa centralização, uma região que já tem uma vida cultural própria, também levar essas pessoas que talvez nunca tiveram esse encontro. Ali na Júlia da Costa, né, tem o Bar da Zé, tinha o Soy Latino, agora tem um monte de restaurantes e espaços pipocando por ali. Como é que vocês veem esse movimento, digamos, ao contrário do que muito tempo se projetou, se falou e se fez, né?
9: Então, para a gente é assim uma política de atuação, fazer esse movimento contrário. A gente não enxerga que a gente está levando arte e cultura para esses lugares, porque esses lugares são extremamente ricos, existe uma produção ali, só que a gente tem uma questão que é de acesso e até de uma violência do Estado no sentido de não dar o suporte, a visibilidade, o estímulo para que isso tome outros espaços da cidade. Então, o que a gente tem feito como estratégia é atuar com figuras, com mobilizadores sociais que já estão inseridos nesse contexto, que fazem parte desse contexto, para a gente construir projetos que tenham a ver com a gente, com eles também, né? Então, essa circularidade que a gente fala, e quando a gente, por exemplo, faz passeios com as crianças ou adolescentes para o centro, é sempre na tentativa de entender, tá, o que, que vocês gostariam de ver, né? Então, tem essa sensibilidade nossa que é também perder esse olhar, até que a gente pode dizer que é um olhar colonial, que aí eu vou lá levar algo para esse outro, né? Uhum. A gente tenta desfazer isso. Acho que é importante dizer que o Instituto, ele é formado por artistas, então a gente vem de um pensamento que ele é menos das planilhas e burocrático. Claro que a gente tem pessoas na equipe pensando isso também, mas a gente está muito nesse lugar que é do sensível mesmo, né? E como que a gente pode fazer as coisas de uma outra forma. É um desafio e a gente está aprendendo muito como fazer isso, né?
4: É uma das coisas que eu acho... isso acontece em âmbito global, né? Em geral, a cultura das periferias, sejam elas territoriais, sejam elas políticas, sejam elas sociais, é apropriado, empacotado e devolvido, né? E isso é Sim. muito curioso, porque... Por que a gente não entende isso, né? Quando você fala, vamos levar para eles... Não, a gente automaticamente... É das periferias que vem a cultura, na grande maioria dos casos, se a gente for pegar na música,
8: na história humana.
4: Na história humana toda, né? E é engraçado a gente ter que estar aqui hoje debatendo isso e tendo que fazer esse entendimento cada vez de novo, de novo, de novo, de novo, algo que já está meio dado, né?
3: Por isso, também a proposta da Confluir.
8: Em geral, a cultura ela nasce na periferia. Ela é apropriada pelo centro,
4: Sim.
8: que a transforma, que a faz uma certa asepsia,
4: uhum.
8: né? E transforma isso em mercadoria que entra no sistema de artes.
3: Em produto, né?
8: E retira essas pessoas de lá e transforma essas pessoas em alguma coisa que é diferente da origem dela. Uhum. Né? A nossa ideia é exatamente o contrário. Nós estamos hoje com o projeto Enraizar. Nós não entramos numa periferia se não for para ficar. Não dá para você chegar, fazer alguma coisa e ir embora. Né? Nós entramos nesses projetos, que a Luana já citou alguns aí, com um arte educador, que vai ter uma permanência ali. Fazemos trocas com essas localidades. A ideia é trazer esses jovens, adolescentes, para atividades dentro da Casa Confluir, na atividade nos espaços públicos de cultura, de arte da cidade. Nós fizemos agora um convênio com a Unespar. Uhum. Nós estamos com duas bolsas de graduação e duas bolsas para pós-graduação, já num projeto piloto de que a gente quer pegar essa criançada, essa molecada, trazer para cá, devolvê-las para lá e quem quiser ir para o mundo das artes, poder dar acesso a uma bolsa universitária, uhum. poder dar acesso a uma pós-graduação e poder criar as condições para que ela retorne para o seu lugar de origem e continue fazendo com os seus. Uhum. A ideia de circularidade do Instituto Confluir é essa, né? Você criar um espaço que as pessoas possam vir, conhecer, participar, desfrutar, acessar, mas voltar lá e construir isso no seu território também.
3: Que legal, hein? Sabadão, inauguração, então, Instituto, aliás, espaço, né, Casa Confluir, a partir do Instituto. E eu quero saber um pouco mais o que vai rolar por lá, na prática. Né? E no texto de divulgação, uma parte me chamou a atenção ali sobre provocar arranjos não óbvios dentro do circuito artístico. O que seria isso? A arte de Curitiba é óbvia, de alguma forma?
9: Sim.
8: Algumas são.
9: Sim, algumas são. São bem, bem óbvias. Mas assim, quando eu penso isso, que é pensar um circuito não óbvio, por exemplo, a gente está fazendo um trabalho, uma exposição no Tatuquara, que circula dentro de um jornal de bairro. Então, para mim, isso é pensar uma outra circulação de arte. Quando a gente olha para os espaços culturais que tem no Tatuquara, a gente tem um aparato só da Fundação Cultural com uma programação bastante incipiente. Então, a gente também tenta ver nesses territórios outras formas de circular trabalhos artísticos. Então, nessa iniciativa do Tatuquara, a gente chamou artistas do próprio bairro, no caso, a Eloá Cruz, que é uma grafiteira dali. A gente chamou a Miriane Figueira, que é uma artista de Curitiba. E o Gustavo Caboclo, que é um artista que tem uma projeção nacional. Então, isso quando, que a gente está pensando com esses arranjos não óbvios, assim, colocar em relação artistas que provavelmente não estariam em relação em outra circunstância. Na Casa Confluir, a gente faz isso também. Agora, com a inauguração do sábado, a gente convidou um artista que é o Di Favela, que é um artista de São Paulo, que trabalha com grafite, com xilogravura, com objetos. E a gente vai abrir a exposição dele aqui. E aí, junto com esse momento de abertura, a gente vai ter, por exemplo, o coral Lista Trans, que é um coral, que é um projeto de extensão da Universidade Federal aqui, que tem como regente a Manu Santos. E são quase 30 pessoas, todas pessoas trans, que estão fazendo esse projeto tão lindo que é de um coral. Então, para mim, isso já tem uma coisa que é bastante outra, assim, né? Aí a gente vai ter também as Princesas do Ritmo, que é um grupo de percussão também. Sim. Aí é uma galera aqui de Curitiba que já tem uma atuação até com mais anos, né?
4: Da Vila Torres ali, né?
8: Da Vila Jorley, Torres,
4: né?
8: Isso. O Jorley Surminha lá, do Jorley.
4: Isso, maravilhoso.
8: O Jorley é arte educador nosso.
4: Ah, ele é incrível também.
8: Ou nosso ficou forte, né? Ele é arte educador com a gente.
9: Com a gente, exato.
4: Ó, a mensagem chegando aqui, Cristiano Castilho. Paulo Barriga chegou. Bom trabalho, pessoal. Valeu.
3: Valeu, Barriga. Boa fisioterapia aí.
4: É, ó. Vamos pedir aí pro Manzano caprichar na programação e o André Mantra também. Ah, deixa eu ver quem que é essa mensagem aqui. O Adriano. O Adriano falou, boa tarde, aqui do bairro São Brás.
3: Opa, São
4: Tem
3: Brás.
4: Promoção hoje, ele tá perguntando, Cristiano?
3: A gente pode inventar alguma coisa aqui.
4: Bola alguma. O que você quer?
3: Tem um beijo na testa do Beto, valendo.
4: Poxa vida, né? Já filas aqui na porta do Canal da Música. quem mais aqui que mandou uma mensagem? O Jorge Bernardi, que é presidente do Cinebras, já mandou uma mensagem pra gente em outros momentos, falou, tá mandando um convite aqui, ó. O escritor Paulo Vítola, foi presidente aí da Academia Paranaense de Letras, está convidando os autores e membros do Sindicato de Escritores para lançamento da sessão e autógrafos do seu livro, Tipo Assim Poesia, neste sabadão também, ó. Fica tudo ali pelo, na mesma região, hein?
3: Sim.
4: Dá pra, no São Francisco, nesse sabadão 23 de maio, ali no local que fica hoje a sede da Academia Paranaense de Letras.
3: O famoso Belvedere.
4: Belvedere, na Praça João Cândido.
3: Domingão rola encontro de pessoal que curte mate lá.
4: É verdade.
3: A mateada, bem legal.
4: Verdade. O João Cândido que foi eternizado na música do João Bosco, Aldir Blanc, né?
3: E a Luana, lembrando o Gustavo Cabô, cara, ele teve uma exposição no MUPA em 2000, ano passado? Acho que foi ano passado, foi esse ano passado. E, meu, que coisa linda. Incrível, aquele um trabalho assim.
8: O Adriano foi com uma fantástica na Pinacoteca em São Paulo, na Pinacoteca 2, né?
9: Uhum. Retomada da imagem, acho que foi a exposição, né?
8: Isso.
3: É, incrível.
4: O Adriano falou que quer ingresso de cinema.
3: Ah, mas aí, ó, ele, cinemark.com.br, tem o Cine System, brincadeira.
4: Tem, sabe o que vai ter? Segundo bloco, Adriano, vai ter festival aí dos Pequeno Príncipe.
3: É de graça.
4: De cinema, ó, moleza.
3: E essa aqui da Patrícia, hein? Olha eu legal, aqui de novo conectado no papo, devo confessar que dessa vez vocês me surpreenderam. Que trabalho bacana dessa gente, o mesmo pensamento que temos nos projetos que eu faço em Londrina. Adorei conhecer o Instituto Confluir, vou buscar me conectar com eles. Que legal, e ela disse que é importante que vocês fazem, galera do papo. Tamo junto, Patrícia, você também, pelo jeito, né, com as suas ações por aí, então certamente muito o Instituto legal. Vai receber uma mensagem de alguém que quer partilhar desse mesmo conhecimento. Tem muito disso, Luana, dessas ações assim, que são conectadas de alguma forma?
9: Sim, e inclusive eu acho que é bem bacana essa ouvinte aí de Londrina, porque a nossa ideia está sempre em relação com outras cidades, né? Não só aqui mais próximas de Curitiba, mas também para além. Eu queria só fazer um adendo assim, nessa programação da Casa Confluir, porque vai de encontro a isso, que a gente vai ter também a participação de artistas fazendo instalações no espaço externo. Então a gente tem o coletivo Brutas, que é um coletivo daqui. A gente tem o Gleison Borges, que daí é um artista lá de Maceió. Nas nossas ações, a gente sempre faz questão de se conectar com artistas novos, que são novos para a gente também. É o caso do Gleison Borges. E a gente vai ter um trabalho da Bruna Alcântara, que também é uma artista daqui fazendo alguns lambes, né? Mas a Confluir está aberta para receber propostas de projeto. A gente também tem como ideia se conectar com outros contextos, aprender com pessoas que já têm outras atividades conectadas aí, né? Também próximas do que a gente vem fazendo, assim. Então, quem quiser entrar em contato, a gente está no Instagram, né? Instituto Confluir. A gente também tem um site, institutoconfluir.org, e ali tem todos os contatos que as pessoas podem, né, usar ali para conversar com a gente.
3: Já tô seguindo, inclusive, quero ver se Sabadão dá uma colada lá. Podia ir, hein, Beto?
4: Bom,
3: né?
4: Sim.
3: Um rolezinho. Mensagem aqui do Ailton, a gente lê todas as mensagens, tá? E aqui, sim, ó. Boa sempre. Tarde, estou em casa, mas onde moro tem muitos moradores de rua, bêbados, usuários de drogas, agora é um ano político. Ailton, não é um ano, né? Todos somos seres políticos, política é o tempo todo, não é só um ano, tá? E ele segue, falar até papagaio fala, estou cansado de tanta demagogia. Para parar de falar, tem que fazer. E a gente está recebendo aqui pessoas que estão fazendo alguma coisa, né? O que, que você está fazendo aí, Ailton? Manda para gente. Quem mais? O Antônio Colucci chegou.
4: Colucci chegou correndo. Boa quinta turma, amanhã eu tô por aí. É verdade. Vem para competir na maratona.
3: Aqui,
4: maratona não. Não sei se é maratona de Ponta Grossa. Manda o endereço e prepare o café. Ele já vai trazer camisetas pra gente.
3: Rapaz, isso aí vem no papo mesmo?
4: Que legal. Vem.
3: Pô, logo amanhã que não vou estar aqui.
4: Fim de semana tem maratona em Ponta Grossa. Foi quando corri lá em julho de 2023 que descobri a Rádio Educativa.
3: Olha aí.
4: Que legal, Colucci. Venha. Bem. Nós vamos preparar um café diferente aqui. Vou trazer um café especial.
3: É mesmo?
4: A gente queijo, um negócio, que tal. Receber bem as pessoas.
3: Só porque eu não venho amanhã, né?
4: É, então.
8: Porque eu não venho também.
4: É. Não, mas venha, pode vir. Pode.
3: Nosso sofá é grande aqui, ó.
4: Cabe uma galera.
3: E amanhã tem Parada Sessions com o Luciano Fatini também, lançando trabalho novo, hein? É. Bem legal.
4: Eu só quero complementar essa conversa ali do Ailton, que você comentou, Cris. Assim, eu acho que talvez ele esteja confundindo. A gente está aqui, ó, em especial nesse programa hoje, tratando, inclusive, de ações da sociedade civil, né? De projetos que não estão ligados diretamente ao poder público, apesar de que também a Rádio Educativa faz o seu papel, porque ela é uma rádio do Estado. Ela é uma rádio pública. Então, este programa, que acontece todo santo dia, de segunda a sexta, do meio-dia a uma, ao vivo, trazendo a cultura, os trabalhos, os projetos da cidade, em certa medida, é um braço do poder público atuando também.
3: Perfeito.
4: Então, é só para reforçar isso, para não ficar meio perdido.
3: Maravilha. E, Luana, você tem um lançamento também, neste ano, um livro, né? Fato Livro, é isso? Por favor, você poderia fazer uma foto. Adorei esse nome, que parte de algo básico, extremamente comum, que a gente ouve todo dia, né? Como é que funciona, do que ele fala?
9: Bom, além dessa atuação como curadora e diretora ali artística, eu tenho uma produção em fotografia. E esse fotolivro, ele faz parte de um trabalho de performance em que eu trago isso para o universo ali do livro como uma narrativa bastante fantasiosa. São fotografias que eu fiz no Japão, em 2018, uma situação de viagem ali. E aí eu criei uma narrativa em que eu crio personagens que aparecem nesse contexto que é tão forte no sentido das imagens que estão postas no espaço público e também de uma performatividade que as pessoas têm nesse contexto cultural, no sentido de usar acessórios, perucas e muita maquiagem. E estando lá, eu fui bastante influenciada por esse contexto. E aí fiz esse trabalho. Isso foi em 2018, então o livro surge agora já quase com 10 anos, né? Desde o momento em que eu fiz as fotos.
5: Nossa, que lindo.
9: E aí está sendo editado. Ele foi editado e viabilizado pela Tela Aranha, que é uma editora daqui de Curitiba muito legal, que tem feito um trabalho bastante interessante, inclusive pensando produções que não são só da literatura e da poesia, mas artistas que estão trabalhando ali a questões mais visuais. Então, ele tem uma experimentação grande, assim, o projeto gráfico. E só foi possível fazer esse livro por conta da Tela Aranha, assim, né? Então, está à venda no site. Uhum. No mês que vem, eu estou fazendo um lançamento no Rio. Já passei por São Paulo, já fiz o lançamento aqui em Curitiba. E a ideia é seguir aí nesses lançamentos para também fazer o livro acontecer Sim. em outros lugares.
3: Tela Aranha, né? Ali na Ébano Pereira com a Saldanha Marim. Tem um café maravilhoso também. E uma curadoria, assim, editorial fantástica. Vale a pena uma visita, né?
4: Muito legal. E um espaço, assim, você manter esse espaço do encontro, né? E da arte que você pode apalpar também é fundamental. Deixa eu ver se tem mais alguma mensagem por aqui. Por hora, não. Pessoal digitando. Daqui a pouquinho a gente lê o que o povo está digitando por aqui também, Cristiano. Vamos reforçar aí, sabadão, Cris?
3: Sabadão. Então, a partir das 14h. Quer passar o endereço certinho? Na Júlia da Costa tem um número ali?
9: Número 189.
3: A quadra é para frente ali daquele espaço da Zé. Uma quadra para frente, né? Legal.
9: Fica em frente ao Obragem, que é um espaço de teatro. Também, nossos parceiros. Deré tem um ateliê também ali do lado, oficina. Uhum. Então tem todo um movimento ali na rua.
8: Eu tenho uma oficina.
9: Tem uma oficina, um ateliê, né?
8: O pessoal insiste em chamar de ateliê, né?
3: Qual que é a diferença?
8: Oi?
3: Qual que é a diferença?
8: Não é a nossa língua.
4: Ah, perfeito.
8: A oficina é onde eu tenho um conjunto ali, tá o Diogo Duda junto, Amanda Maestá, a Petícia Jerônimo. Uhum. Então, é um grupo de artistas que a gente tem nosso espaço de manualidades ali.
4: E a palavra tem sentido, né? As palavras...
8: Eu acho que a gente precisa começar a limpar um pouco a palavra, jogar um pouco de ácido nas palavras para entender exatamente o que elas são, né? Porque senão a gente fica trazendo o que é dos outros.
3: E elas perdem um significado, também tem isso. Ou são sequestradas, né? Se transformam em outras coisas, né?
8: Exato.
3: Muito bem. E o Deré também, bom falar para você curte o centro aí da cidade, aquela região ali da Jaime Reis.
4: Ele tá para ir de manhã no sábado e ficar, né?
3: Exatamente.
4: Fazendo coisas.
3: Ele é... Como é que eu posso falar sem querer me deslizar nas palavras? Em relação ao Aláfia, como é que você prefere?
8: Eu sou um brincante da Aláfia. Eu e o Daniel Monteles.
3: Adorei. Um espaço relativamente novo ali, do lado do...
4: Capilé,
3: que tem gente, uma programação assim, principalmente. Aí eu fui, foi uma vez, né?
4: Eu fui duas.
3: Fui uma vez. Tava rolando um som que, assim, era um rap.
4: Ah, contigo eu fui uma vez, que foi no dia da DJ
3: Mitaí,
4: acho que... Acho que foi ela, foi nesse dia que a gente foi.
3: Encontramos
4: O Vugala Flama.
3: Vugala Flama.
4: Batemos altos papos.
3: Grande
4: uma mistureba também de francês com português, com mil coisas.
3: Mas, ó, muito bom, viu? Então fica a dica também. Espaços culturais ainda bem surgindo, ressurgindo e crescendo aqui em Curitiba.
4: Isso aí. Chega mais cedo, vai ali no Capilé, já participa da roda aberta que tem na calçada, daí já migra ali pra
8: Casa Aláfia, hoje, ela tá abrindo uma exposição.
4: Legal.
8: Né? Então, quem tiver a fim de tomar uma cerveja e ver trabalhos muito potentes, né? Hoje a gente está com a abertura de uma exposição hoje à noite.
4: Maravilha. Aliás, aquela ruazinha, né? Daí você vai descendo, legal. Daí tem o tal do quintal que vai ter show de Moacir Luz.
3: De novo,
4: vai ter, tá lá, vai ter. Ele é o nome do que o palco chama Moacir Luz. Oh. Mais pra baixo, deixa tem um Folia. Depois isso. Tem Patuscada, que ontem teve Jorge Drexler. Passou por lá. Tá animada aquela rua ali.
3: Muito bom. E descendo ali, Ermelino de Leão também tá uma coisa. Tem a Emily Doces, que agora abriu ali, que é fantástico. Bom, tem, né? O Café Manana, tem um restaurante que abriu, uma hamburgueria. Vai sair o Cine Lido ali, né? O cinema. Então, que bom rever e pensar o centro, assim, de Curitiba. Sim. Se revigorando de alguma forma. Tem muitos problemas? Tem. Mas espaços culturais surgindo é legal.
4: Mas, né? O mais legal é que, em geral, esses espaços culturais que a gente tem falado, eles são os espaços que nascem a partir das pessoas. São as pessoas que estão ocupando aquela região. E vale ressaltar a importância, também já falei, que já que falamos do Patuscada e do Folia, Pedro Solac, Garibaldi e Cissassis, que começaram a ocupar também com o pré-carnaval de novo. Tem todo, é um processo bem mais complexo, assim, que a gente levaria muito tempo para tentar entender esse enredo, mas é um pouco por aí. Eu acho que é muito pelas pessoas.
3: Uns 1.500 anos, mais ou menos. Meio
4: que... já li o livro do... É do Toreiro? Do Zé Roberto Toreiro? Que ele vai falando sobre os portugueses que vão largando as pessoas na beirada da costa, assim, como que o Brasil vai se formando. É bem legal.
3: Fala muito um bem. Disso. Casa Confluir. Essa foi uma dica, né? Dica. Depois passa o nome certinho, Beto, pelo nosso... pessoal. Casa tá Confluir, sabadão a partir das 14h. Valeu demais, Luana Navarro, André Souza. Sucesso para vocês. Estou muito afim de conhecer lá. Que seja uma grande empreitada com muita vida, muita energia e coisa boa.
9: Valeu, obrigado, gente. Cris. Obrigada.
4: Valeu. Obrigado, né? Obrigado. Valeu demais.
3: Muito bem. Intervalo, Beto Pacheco?
4: Intervalo.
3: Será que antes soltamos mais uma?
4: Vamos.
3: Fala. Mais uma diquinha?
4: Vamos lá. Vamos soltar mais um áudio. Não precisa dar vinheta agora, apesar de que você vai ficar triste. Mas aí a gente solta mais uma dica. Vamos ver lá.
7: Eu escutava muita música brasileira quando era criança. Muita música brasileira. Minha mãe ouvia os discos de Dorival Caymmi. Ela ouvia discos de Cartola. Discos velhos, assim.
3: Se não é ele, é o irmão.
4: É o irmão.
8: Eu não sei quem é, mas gostei da mãe dele.
3: A mãe dele.
8: Olha aí. Dorival Caymmi, Cartola.
4: Eu acho que é o irmão. Meu palpite é que é o irmão do nosso entrevistado de ontem.
3: Olha aí, hein? É o meu. Quem foi o de ontem, veja lá no YouTube.
4: Isso, você vê no YouTube, vai falar. Aí você pode tentar adivinhar o nome do irmão.
3: Muito bem. Intervalo, daqui a pouquinho, mostra de cinema do Pequeno Príncipe. A gente fala também sobre a venda de ingressos para o show do Iron Maiden, que rola aqui em Curitiba, começa hoje. E revelaremos quem é o nosso Quem Fala de hoje.
4: Quem Fala.
3: Voltamos já com o papo. Fica aí, tá?
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0: Muito bem, já estamos de volta com o papo nesta super quinta-feira. Nosso entrevistado Carlos, de olho nos mini craques ali, ficou impressionado com a nossa escalação, não é isso? Olha aí, ó. Tem os que você conhece aí, certamente, do nosso tempo aí, ó.
1: É, pra quem tá no rádio, pessoal, a gente tem toda a coleção dos mini craques aqui. Tá faltando, acho que o Ronaldo, que não tá aí porque é um especial, mas ele chegará.
0: E o Dunga, que foi expulso.
1: E o maravilhoso, ali em cima, do lado do Pantera, do nosso mascote, né, tá o Oséias.
0: Oséias.
1: Cara, o Oséias é mini craque.
0: Oséias, e ontem ficamos sabendo que tinha o Ozias. Então o ataque do Atlético era Ozias e Oséias.
1: Ozias e Oséias, dupla sertaneja.
0: Maravilhoso. Pessoal, tentando adivinhar aqui o nosso quadro Quem Fala, o Wallace mandou Jorge Drexler.
1: Poderia ser, porque o entrevistamos ontem, mas a gente tem pego...
0: Não seria, será que seríamos tão óbvios?
1: É, assim, não, e a gente tem pego entrevistas mais antigas, assim. É. Mas eu acho que pode ter a ver.
0: Pode ter a ver.
1: Com o Jorgito.
0: O sotaque, aquela coisa
1: que talvez o meu padre, mas padre mamã, padre me mamã. Ser mesmo? Pode ser.
0: Pode ser.
1: Pode ser que seja.
0: Ó, o povo...
1: Clama.
0: Urge em saber sobre a venda de ingressos para o show do Iron Maiden, Beto Pacheco. Começa hoje, viu? O show tá marcado pro dia 28 de outubro na Arena da Baixada. E aí já estão à venda os tickets, tá bom? É pelo site LifePass, com taxa.
1: O 392º site de venda de ingressos LifePass, que a gente cita aqui.
0: E também nas bilheterias do estádio, tá aí sem taxa de serviço, preço de 225 pila até milão, uma milha para os camarotes, tá? Então, eu sei que o Renan do Master tava super querendo aí, ó. Então,
1: era o Vinícius, acho.
0: Vinícius.
1: Tava querendo que você sorteasse o ingresso pra ele.
0: Ah, sim. Tá bom, segura aí. Vou sortear,
1: sim. Ah, mas, só ligar lá pro nosso querido Samuel, da Bod Brown. Quem sabe a gente não consegue umas cortesias.
0: Ou pra Life Pass.
1: A gente podia chamar eles aqui de novo, né?
0: Podia, numa sexta-feira, né?
1: É, aquela sexta que ele traz.
0: Isso, uma sexta. Escute, bora falar sobre a mostra de cinema do Pequeno Príncipe. Olha aí, terceira edição deste evento, um projeto bem legal que leva sessões ao ar livre e exibições para pacientes internados por lá, além de uma programação online gratuita para toda a comunidade. O tema deste ano é Olho Mágico, Histórias em Todo Canto, e aí a mostra reúne filmes que tratam de amizade, fantasia, diversidade, meio ambiente. Entre os destaques, o filme O Jardim Mágico, um curta, dirigido por Carlon Hart. As sessões abertas ao público rolam nesse sabadão e domingo às 7 da noite no Jardim do Hospital, Entrada Franca, e aí tem um rolê online também. Os filmes ficam disponíveis até de 23 de maio até o dia 6 de junho, então bora falar sobre isso com Lucas Silveira, organizador dessa mostra, e o Carlon Hart, o diretor do filme, que eu citei aqui. Tudo bem, queridos? Bem-vindos.
2: Tudo ótimo.
0: Como é que vocês estão se sentindo quando o papo apresenta? Vocês não se conheciam, né?
1: Rapaz.
0: Prazer, Lucas, prazer.
2: Estamos ao vivo, estamos se conhecendo agora.
3: Sim. Olha aí. É legal porque a gente vai assistindo os filmes, né? Sem conhecer os diretores ao certo, assim, né? Então, conhecer pessoalmente é muito bacana.
0: Então, cinema no hospital, né, gente? E filmes aí para quem exige um certo cuidado, né? Como é que surgiu essa ideia? Lembrando que essa mostra já rolou em 2 anos, né? 2021 e 2022. Que experiências também vocês trazem dessas edições?
3: Isso. A mostra já teve 2 edições, essa é a nossa 3ª edição. E a primeira e a segunda edição, infelizmente, aconteceu num período meio complicado que a gente viveu, que foi na pandemia, né? Então, a gente passou por uma série de restrições para conseguir fazer a mostra acontecer dentro do hospital. E dessa vez, felizmente, a gente consegue ampliar o público que está presente, para estar presente na mostra, né? Através dessas sessões abertas para a comunidade de Curitiba e também de sessões e exibições especiais que acontecem dentro do hospital para os pacientes com telões também. Uhum. Então, vai ser uma experiência maior do que nas outras edições, né?
1: É muito legal, porque impacta demais, né, o ambiente, né, hospitalar, que é um lugar tão difícil. Eu fui voluntário na Santa Casa, quando me formei em jornalismo, na PUC.
0: Que legal.
1: É, na PUC você tem que fazer voluntariado, né? Pelo menos na época que eu fiz, era meio que obrigatório, assim. Mas não que eu tenha feito por este motivo, mas era que direcionava-se todo mundo ao voluntariado. E eu fiz, É aquela coisa, é uma troca, né, muito importante, eu acho que tanto para quem está lá internado, mas também para todo mundo que participa, você cria um senso de responsabilidade, de comunidade, de amparo, muito legal. E eu acho louvável. Parabéns pelo projeto.
3: Obrigado.
1: E eu queria aproveitar e perguntar para o Carlos que ele falasse um pouquinho do filme dele, né? Do Jardim Mágico, um pouquinho da... como é que foi a produção desse trabalho, ideias. Dá um panorama geral para a gente, por favor.
2: Ah, muito obrigado, né, pelo convite. Eu fiquei muito feliz quando o Jardim Mágico foi selecionado para a Mostra do Pequeno Príncipe, porque os festivais de cinema por si só já são super importantes, né? Assim, é um momento muito legal, assim, onde a gente tem formação de público, as pessoas conhecem as obras não só do circuito comercial, mas também tem uma, passam por toda uma curadoria, né? E o fato de ser no Hospital Pequeno Príncipe, assim, me deixou muito legal, assim, porque a gente está trazendo isso para as crianças, né? Para as crianças que estão numa situação difícil. E, em especial, de ter sido o Jardim Mágico, porque o Jardim Mágico, ele é um filme que fala muito sobre generosidade, né? Na verdade, o filme, ele é uma adaptação de uma lenda do Cazaquistão, que uma companhia de teatro de Brasília adaptou para uma peça de teatro, era um momento de uma peça de teatro, depois virou, mas era uma peça toda musical, então virou um disco, um álbum, e aí recentemente virou curta-metragem. E aí, nesses tempos onde a gente está convivendo de novo com guerra, xenofobia, muito ódio, né? Ele acho que traz esse contraponto de ser um curta que fala muito sobre generosidade, compaixão. Então, acho que trazer um pouquinho de um calorzinho no coração para as criancinhas.
0: Como é que fica o ambiente? O Lucas, você que também esteve nessas duas mostras, no hospital, que a gente sabe que é complicado, ainda mais por ser um hospital infantil, né? Parece que a dimensão das coisas toma outra proporção. O que, que você sente ali, conversando com, sei lá, médicos, enfermeiros, para os pacientes? Como é que aquele entorno se transforma a partir do cinema, da arte, né?
3: O Hospital Pequeno Príncipe, ele é um hospital de referência em receber projetos culturais, né? Há muito tempo, né? Ele é uma instituição que recebe projetos culturais de diversas linguagens, música, teatro, literatura, artes visuais. E eu costumo dizer que, pela experiência que eu tenho ali dentro, quando a gente leva algum projeto para lá, como a Mostra de Cinema, como tantos outros projetos, a gente entende quanto aquele ambiente é transformado, né? Lógico que as pessoas que estão ali estão em momentos de vulnerabilidade, principalmente em questões de saúde, né? E entrar em contato com a arte, entrar em contato com essas manifestações artísticas é uma forma de transformar o olhar daquelas pessoas para aquele lugar, né? Não só do paciente, mas também como da enfermeira, do médico, do pessoal da limpeza. Então, é transformar a maneira com que eles veem aquele ambiente, né?
1: Eu estava dando uma olhada aqui nas imagens do seu trabalho, Carlos. O desenho, a arte é sua? Ou você fez a animação apenas do projeto?
2: É minha, em parceria com um artista curitibano aqui, que o nome dele é Rômulo de Hipólito. A gente dividiu a direção de arte, né? As ilustrações são deles, mas a gente fez um pouco a quatro mãos, né? É importante eu falar também que o filme não tem direção só minha, tem direção, certo, também da Naira Carneiro, que é dessa companhia de teatro que chama Os Buriti, lá de Brasília.
1: E ele tem uma estética bem diferente, né? Eu tava olhando... Qual foi a inspiração...
2: O Rômulo de Hipólito, né, esse artista curitibano, ele já tem esse traço bem particular dele, assim, desse desenho meio desconstruído, assim, eu sou super fã.
1: Meio... Até as perspectivas são meio...
2: Sim.
1: Né, você olha, por exemplo, tem um caminhão que ele... A cabine está meio torta em relação à carroceria, né?
2: Tem uma coisa quase cubista, assim,
1: isso,
2: né?
1: Isso mesmo.
2: É bem característica do trabalho do Rômulo,

0: Fresno, tá? Então, os fãs aqui já estão chamando. Não, não é. Fala um pouquinho da programação. Tem sessões online, aí tem dias específicos para pacientes e parentes. Como é que funciona, assim? Quem quiser também pode curtir, só chegar na boa?
1: A gente abre a mostra a partir do dia 23, no sábado, com duas sessões no dia 23 e no dia 24 abertas ao público. Com entrada franca, né? Depois disso, a partir do dia 25 até o dia 29, são sessões exclusivas para os pacientes do hospital, para os seus familiares e para os colaboradores. Essas sessões exclusivas presenciais é o acesso realmente restringido ali só para quem está dentro do hospital. Mas além dessas duas sessões abertas para o público, no dia 23 e 24, a gente criou uma plataforma online, um site, que é o cinemanopequenopríncipe.com.br, onde as pessoas podem assistir aos filmes que foram escolhidos pela curadoria, né? Dentre o período do dia 23 de maio ao dia 6 de junho, os filmes vão estar lá gratuitos para todo mundo
0: assistir.
1: Quantos
0: filmes são, no total?
1: Os filmes que vão estar disponíveis online são 17, mas ao todo da mostra são 20 filmes.
0: Entre longas e curtas?
1: Isso, são dois longas e os outros todos são curtos.
0: E todos aqui do Paraná ou Brasil?
1: Não, de vários lugares do país, né? A curadoria foi feita pela Sabrina Demosi, da Trópico Audiovisual. E uma das propostas que ela trouxe para a gente foi realmente ampliar esse acesso a diferentes criadores de cinema do nosso Brasil, né?
2: Sim, não, e o Brasil, né, tem um momento que é bom para o cinema brasileiro, é esse, né? Tipo, as coisas estão fluindo de uma maneira positiva.
0: Portanto, está havendo uma análise, eu acho que foi do Bruno Torturra, reforçando a dificuldade que há no cinema e outras áreas quando você tem um hiato, né? Quando você tem um buraco no meio. O que acontece porque não há uma continuidade. Isso por questões políticas também, né? E a gente viveu isso um período. Então, estudos dizem, mas é fato, que o que a gente vê hoje, o sucesso do cinema com filmes como Ainda Estou Aqui, O Agente Secreto, é resultado de 10 ou 12 anos atrás. Né? Então, o que a gente vai sentir mais para frente, segundo esses especialistas aí também, é uma queda. A gente vai, porque os trabalhos não foram construídos em anos anteriores. Né? Acho que o Carlos pode falar muito melhor disso, mas essa continuidade nessa área é muito importante, né, Carlos? De investimento, né? De produção. Enfim.
3: Sim, sim. É fundamental. Assim, eu cresci ali nos anos 80, anos 90, achando que brasileiro não sabia fazer cinema, né? Em especial, cinema de animação. E aí, a gente está agora provando que a gente sabe fazer muito bem. E a história do cinema de animação tem uma questão muito particular disso, que praticamente só existia na forma independente ou na publicidade, até na época das TVs a cabo entrar aquela lei das cotas de produção nacional. E isso transformou completamente o setor. E a gente começou a ter uma indústria de séries, de animação, e isso fomentou, e a gente começou a exportar animação para o mundo todo. E a gente viu que o brasileiro sabe, sim, sabe fazer muito bem animação. O que precisa ter é incentivo. Até porque não é um incentivo que é um dinheiro gasto, ele é um dinheiro investido. O dinheiro investido em cinema, ele retorna para a sociedade multiplicado. Então, a Coreia está dando um exemplo muito importante de como essa política de Estado de investimento em cultura, ela traz retornos, né?
0: Todos os países do mundo investem em cinema. Assim, todos. Sim, isso, e os mais importantes nesse sentido do cinema mesmo. Também França, Inglaterra, Alemanha. Tem um investimento público muito grande, né? Então, às vezes as pessoas pensam, eu vou investir. Então, isso acontece em todo lugar do mundo.
2: Não, a Coreia, o cara não citou a Coreia, ganharam o Oscar de melhor filme, né? Com Parasita, e agora terá três artistas no show do intervalo da final da Copa do Mundo: Shakira, Madonna e BTS. Né? Então, assim, musicalmente também se espalhando, mas por isso, porque tem um plano. Aliás, na Netflix tem eu não assisti ainda, mas tem não sei se é uma série documental sobre essas, digamos, boy bands coreanas, como isso se forma. Tem toda uma história sobre elas e tem um documentário lá. Assisti, agora me despertou a curiosidade. E você falou de animação brasileira. Minha pergunta é sobre os seus, digamos, as suas influências ou inspirações na animação brasileira. Eu lembrei, é o diretor da Era do Gelo que é brasileiro, né? Do filme.

0: um dos Sim. diretores, né, da Era do Gelo.
1: Carlos Saldanha.
0: É, o Carlos Saldanha, que foi... Não lembro agora se ele chegou a ganhar o Oscar ou concorreu ao Oscar de melhor filme. Deve ter concorrido, né?
1: É, eu acho que ele concorreu. É, do Rio também, né?
0: Sim, do Rio, é verdade. É. É, eu acho que a direção... Ele participou de A Era do Gelo e depois a direção, acho que do Rio é dele.
1: Exato,
0: totalmente, né?
1: Acho que é isso.
2: E complementando, Lúcio Luiz aqui, nosso ouvinte, lembra que na lista atualizada de melhores filmes brasileiros de todos os tempos, da Abracine, provavelmente, né, Lúcio? Tem a animação O Menino e o Mundo, do Alê Abreu, que concorreu ao Oscar também de animação. Belíssimo filme. Então, vamos fortes, vamos bem, né?
0: Ó, só pra dar aqui a informação certa. Carlos Saldanha, diretor de A Era do Gelo, de Robôs, de A Era do Gelo 2, A Era do Gelo 3, Rio e Rio 2. E do Toro Ferdinando também.
2: Toro Ferdinando.
0: Toro Ferdinando é dele também.
2: Qual que é a sua animação favorita?
0: É.
1: Pô, que pergunta.
0: Da vida.
1: Vou falar assim, qual sua banda favorita, sua música favorita. Cara, eu sou muito fã do diretor japonês, o Hayao Miyazaki, né? É um pouco assim... Não é bem lugar comum, assim, mas eu sou muito fã dele mesmo, assim, A Viagem de Chihiro, para mim,
2: é incrível.
1: É um filme, assim, não só do cinema de animação, mas do cinema geral, assim, uma das coisas mais incríveis que eu já vi.
2: Mais bonitas, né? A gente teve uma mostra aqui da... Foi na Cinemateca? Ou foi no Cinepassé? Acho que nos dois, né? Com filmes do Hayao Miyazaki. É, todos eles, alguns até que eram difíceis, assim, de acesso lá do começo, do Estúdio Ghibli, né? Enfim, maravilhoso.
0: Que depois Castelo, as IAs tentaram... causar um pequeno estrago.
2: O pessoal achava que era bonito, mas não tinha a mínima referência. Olha o que eu criei. Né? Isso aí, né? Tem isso também.
0: Aliás, não, né? As pessoas usando as IAs.
2: É. Mensagens aqui. O pessoal quer ganhar coisas, Beto Pacheco.
0: Quer.
2: O
0: nosso... Virou a... O que aconteceu hoje, cara?
2: Tá todo mundo
0: meio pidão hoje, né?
2: Tipo... O Adriano vai ter camisa da Seleção Brasileira para sorteio? Gente do céu.
0: Camisa da Seleção Brasileira? E a do Paraná?
2: Ah, do Paraná.
0: Ah, do Paraná bombou aí, hein? Nos,
2: 2000
0: redes,
2: unidades.
0: Viralizou, cara.
2: Não, ficou linda. Todo linda, linda, aí. Linda.
0: Quem que consegue uma pra gente sortear?
2: É referência à Copa de 94, tá maravilhosa. E o preço não tá tão os olhos à cara, não. Tá legal. E o...
0: Você comprou a sua?
2: É, não, não tô podendo. Eu vou esperar baixar, como diz um amigo meu.
0: Mensalidade do gastronomia, do curso de gastronomia.
2: Ah,
0: né?
2: É. Tá pegando. Então, mas o risoto, rapaz. Ó, Lu Machado aqui manda o seguinte: não vai ter ingresso para o Curitiba? Cris fortalece aí. Eu fortalece como? Não tem jeito, gente. Aliás, já que hoje estamos todo momento um dia mais crítico, assim, é, o pessoal do Curitiba, que custa mandar um releasezinho pra gente, hein? É, tudo bem que é assessoria de fora e tal, mas só passaram por cima, gente. Vamos fazer a comunicação junto, né? Não faz muito sentido você fazer um baita evento desse sem comunicação com a imprensa local.
0: E né? Numa semana que Curitiba tá fervendo, né, cara? Ontem teve Mano Tchau. Hoje tem Jorge Drexler, tem Pato Fu, tem Oswaldo Montenegro, tem Curitiba, tem... Meu Deus, cara.
2: Casa com Fluir.
0: Casa com Fluir, o festival do...
2: Tem o espetáculo do Gabriel Braga Nunes.
0: Braga
2: com
0: Nunes.
2: Com a Maria... Ai, meu Deus.
0: Maria... Não é a Maria. Mariana.
2: Ribeiro, obrigado.
3: Maria fala Bela também.
2: Então, gente, aí fica difícil a gente fortalecer aí, né?
0: É, então, coisa, tá faltando aí, tá precisando de aumento todo mundo. Né?
2: Escute, vamos ter mais uma dica do nosso querido Quem Fala? Vamos. Tá rolando, hein? Você pode ganhar um beijo na testa de Beto Pacheco. Tem mais uma? Solta lá, então.
0: Por isso que não tá vindo ninguém. Não tem uma mensagem sobre isso. A galera tá fugindo. Solta lá.

0: canta bem parecido com o irmão, né? É. Canta e toca parecido com o irmão.
1: Olha aí. Próxima dica.

0: Tem algum palpite aí, Carlos e Lucas? De quem é?
1: Toca bem, canta bem. Né?
2: Deve ser o irmão do Jorge Drexler, pelo que vocês estão falando aqui.
0: Dicas, ó. Tem um sobrenome conhecido no cenário musical latino. E já participou bastante de festivais e circuitos de música latino-americana.
1: É. E falou de candombe. Candombe. E cielo.
0: E cielo.
1: E cielo.
0: E... Que não é o cartão, né?
1: Você sabe que a música do Mosca, né? É que é... Ai... É a música do Drexler, que todo mundo acha que é do
0: todo,
1: Mosca.
0: Todo se transforma? Não, não é.
1: Não, é... Já vou pegar aqui. A música que todo mundo acha que é do... Do Paulinho Mosca, na verdade, é do Jorge Drexler. Ele fez uma versão. La Idade del Cielo.
0: Del Cielo.
1: Cielo. Essa música é do Drexler. E a galera acha que é do Mosca. E é dele.
0: Ó, então é o último. Daqui a pouco a gente revela quem, tá?
1: O meu palpite é o mesmo do cara.
0: O meu também.
1: É o Daniel Drexler, é o meu palpite.
0: Daniel, né?
1: Irmão.
0: Por supuesto. A gente volta a conversar com o Lucas e com o Carlos, pensando já no futuro, né? Teve duas edições, vai rolar uma neste ano. E vai ter continuidade aí ou não?
3: A gente espera que sim, né? A gente sempre espera que sim, porque esses projetos continuados, né? Eles criam ainda mais significado, assim, para o hospital, para... Para quem produz, né? É, quanto mais edições a gente conseguir ter, mais filmes a gente também consegue alcançar, mais diretores, criadores de cinema conseguem mostrar o seu trabalho. Então, a gente espera que outras edições futuras aconteçam, sim.
1: O cara também está na expectativa. Você também está no Olhar de Cinema?
2: Tô também.
1: Na edição?
2: Com dois filmes.
1: Opa.
2: O Jardim Mágico mesmo.
1: Uhum.
2: E um outro que eu participei, que é um filme do Gustavo Caboclo.
0: Ah, acabamos de falar dele aqui.
1: Então.
0: O artista visual, o cineasta, né?
2: Sim, com o segundo curta-metragem que a gente está fazendo juntos.
0: Como é que chama?
2: Esse chama... não, Caminhos da Pedra primeiro. Esse é do Duide Emakunaíma.
0: Duide?
2: Duide. Duide é meio que a... o Macunaíma é baseado nessa entidade que pro povo deles eles chamam de Duí.
0: Olha que legal.
2: Então é meio que o do Macunaíma tá fazendo 100 anos, né? Então é meio que tratando assim de como eles veem isso e a relação com o Macunaíma mesmo, né?
0: Festival Olhar de Cinema a partir de 4 de junho, também com cobertura aqui da Rádio Educativa, da TV Paranaturismo.
1: Exatamente. Ó, Cristian, falando em cinema, tem duas notas aqui que a gente precisa passar rapidinho. Cinebiografia do Zeca Pagodinho está sendo produzida. Já então, pensou?
0: As entrevistas serão ótimas.
1: A quantidade de cerveja no set, rapaz, né? De Brahma, mas o Cris fala isso, mas essa história é muito boa. A gente entrevistou o Zeca Pagodinho. Você estava nesse dia da entrevista, né? A gente entrevistou o Zeca Pagodinho já faz, acho que foi 2022. E aí, na época, a gente não tinha ainda o programa para TV, era só na rádio. E aí a assessora falou assim, olha, ele não gosta de dar muita entrevista em rádio, assim, ele é meio na dele e tal. Não, mas vai dar tudo certo, a gente dá um jeito e tal.
0: Super produção, né?
1: Tal. E aí divulgamos, e foi, porque, pô, consegui entrevistar o Zeca, né? A primeira pergunta que eu vou fazer pro Zeca, Zeca Pagodinho, é verdade que não sei o quê, não sei o quê, tá. E fiz uma pergunta dele... É. Daí a gente se olhou, assim, né, no estúdio. Vamos tentar mais uma. Daí acho que o Cris falou, então... Aí o Zeca, não. Falei, nossa, e agora, cara? Como é que a gente vai fazer essa entrevista? Aí foi. Até a hora que eu perguntei, porque ele tinha acabado de dar uma entrevista pro Mano Brown no Spotify, né, no Mano a Mano. E foi isso, porque eu perguntei uma coisa assim, pô, você deu uma entrevista pro Mano Brown? Dele, dei mesmo. E aí ele começou a falar, cara. Aí aquilo destravou alguma coisa.
0: Mas sabe que não foi privilégio nosso, porque no carnaval também, do 2024, eu acho, também ao vivo, né? Na rede oficial de transmissão. Ah, aqui com o Zeca, ele que não sei o que. Tá
1: em cima do carro, alegórico.
0: Em cima do carro, como é que tá aí, não sei o que. Vai
1: emoção,
0: lá,
1: Zeca.
0: É.
1: É igualzinho. Não é fácil.
0: Mas o que temos,
1: então, José? Olha só, Deixa a Vida Me Levar, o nome da tão aguardada cinebiografia do Zeca Pagodinho. O filme começou a ser filmado em maio, direção do Silvio Guindani. E aí já tem alguns escalados, né? E o cantor Mosquito vai interpretar o Zeca Pagodinho. Ele é muito parecido.
0: É mesmo?
1: É bem parecido com o Zeca.
0: Fala, põe foto do Mosquito na tela. Se é que me entende.
1: Toca aqui direto. Mosquito, vira e mexe, Mosquito, ele vem nos projetos ali do Tal do Quintal, do Capilé. Ele sempre tá por aí. Arlindinho. Olha lá, o Mosquito. Parece o Zeca mais novinho, né? O Zeca era mais magrinho e tal. O Arlindinho, filho do Arlindo Cruz, vai fazer o pai, né? E a Stephanie Serra interpreta Beth Carvalho. E o filme inspirado em Zeca Deixa o Samba Me Levar, de Jane Barbosa e Leonardo Bruno. E outro filme aí também, que curioso esse aqui, Cristiano Castilho. Arnold Schwarzenegger confirma que vai voltar a interpretar Conan o Bárbaro.
0: Não.
1: Uhum. O ator fisiculturista e ex... Cara, só esse começo dessa nota já é maravilhoso, né? O ator fisiculturista e ex-governador da Califórnia, Arnold Schwarzenegger, confirmou que retornará ao papel de Conan o Bárbaro.
0: 78 anos, hein?
1: Que interpretou em 1982. Cristiano estava nascendo, rapaz. 82?
0: Sim, tô bem conservado.
1: Hein? Dirigido por John Milius, seu primeiro sucesso no cinema. Segundo Arnold, a ideia central do enredo é calcada no envelhecimento do Conan. Era só o que me faltava, não ser, né?
0: No nascimento de Conan.
1: Não faria muito sentido. Ele não está mais na forma... Abre aspas. Ele não está mais na forma física de seus tempos áureos e agora as pessoas estão tentando derrubá-lo.
0: Não.
1: Ele é o rei e acaba ficando um pouco complacente, está cansado do cargo e quer seguir em frente. Será que é meio autobiográfico isso aqui?
0: Um pouco,
1: tá,
0: né?
1: Tá com cara, né?
0: Tá com cara.
1: O ator ainda disse que o filme será muito parecido com o clássico faroeste Os Imperdoáveis, de Clint Eastwood.
0: Olha, já tem o Clint como comparação já.
1: Porém, abre aspas, com batalhas extraordinárias.
0: Nossa,
1: é isso aí.
0: 78 aninhos, nosso
1: rapaz,
0: Arnold Schwarzenegger.
1: Olha lá, hein? Um clássico da Sessão da Tarde.
0: Ai, muito bom. Lucas Silveira, Carlon Hart, seja um sucesso mais essa edição. Se quiserem deixar um recadinho final pro pessoal conhecer, comparecer, rede social, reforçar o horário, fique à vontade.
3: Obrigado. Então, as sessões abertas ao público vão ser esse sábado, dia 23, e domingo, dia 24, às 19 horas. É importante chegar uma hora antes, às 18 horas, para conseguir pegar os ingressos. E já fica ali pelo jardim, que a gente vai ter banda também para receber o público.
0: Opa!
3: Antes de começar a sessão, no dia 23, Mandala Folk. E no dia 24, a gente vai ter o Wes Ventura.
0: Uau!
3: E quem não conseguir presencial, é só acessar o nosso site, cinemanopequenopríncipe.com.br, para poder assistir os filmes que estarão disponíveis lá, o filme do Carlon e tantos outros.
0: Wes Ventura, é bom lembrar, né? Tocando aqui no nosso radar educativo, porque acabou de lançar um single com o Imorrível de Melo, uma sonzeira danada. Sensacional, é muito bom. Grande, Wes, um queridão também.
1: Valeu, Carlon.
0: Bora nessa, Beto Pacheco? Meu Deus. Que revelar, né? Que... Desculpe. Nossa, ai, meu Deus. Perdão.
2: Não, que isso, imagina. Eu gostaria só de agradecer e realmente falar pro pessoal ir na mostra, né? Pra se prestigiar.
3: Eu acho importante também só avisar o pessoal que em caso de chuva, as sessões abertas ao público no jardim vão ser canceladas e a gente vai avisar ali por volta da tarde, se estiver chovendo muito, é só acessar ali as nossas redes sociais, @cinemanopequenopríncipe, para ficar atento a essa questão aí importante.
0: Fechou! Agora sim, vamos revelar quem é o nosso Quem Fala?
1: Vamos!
0: Temos um vídeo dele? Solta lá. Por aqui? Sua relação com o Brasil é...
4: O Edson tá maravilhoso, tá demais.
1: Não, tá demais.
4: Muito obrigado. Muito obrigado.
1: Ótimo.
4: Muito obrigado, mas... Eu não sei. Não sei de onde é. Eu acho que eu escutava muita música brasileira quando era criança. Muita música brasileira. Minha mãe ouvia os discos de Dorival Caymmi. Ela ouvia disso.
1: Daniel Drexler.
0: Daniel Drexler.
1: Tá aí.
0: Músico. Adorava. Ele é médico também?
1: Médico também. Médico. Ambos otorrinolaringologistas.
4: Bela.
0: Tem o mesmo jeito, né?
1: Tem, são muito parecidos.
0: De falar, de pensar, né?
1: Tocar, cantar. Também. Muito parecido. Muito talentoso.
0: Óculos, a cor do óculos.
4: Que o Uruguai é também tem essa história, não?
0: Muito bem, valeu,
1: Alan. Como é que chama? A polarização dos óculos.
0: Óculos republicano e outro democrata. Beto Pacheco, valeu demais.
1: Valeu.
0: Amanhã sextou com o Luciano Fattini no palco do nosso Papo no Paraná Sessions, com um trabalho novo. Ele teve da banda Ima, teve um trabalho muito legal com a Rosiane Santos, né? Do Serenô, que nos deixou há algum tempo. Então vai ser bem massa. E o Ciba!
1: Que legal, hein?
0: Grande Ciba aqui, presencialmente também, que faz show. Aliás, tem show do Ciba também no fim de semana.
1: Sim. E respondendo o Alan Martins, que nos perguntou aqui uma pergunta insetóloga, se era mosquito ou mosca. São cantores diferentes. Viu? Mosquito é um, mosca é outro.
0: Eu mandei uma foto do mosquito pro Alan lá também. Vai rolar agora. Já estouramos nela?
1: Já, você que manda.
0: Já. Não, tá bom. Beleza, vamos nessa. Valeu, Beto, aquele abraço.
1: Valeu, beijo, obrigado, galera, gente. Até amanhã.
0: Falou, paz, saúde, bom senso. Boa tarde, hein?
1: Tchau.
5: Papo. 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
8: Uma ótima tarde para você ligado em 97.1. A partir de agora sou eu, Manzano, te fazendo companhia. Sua rádio, seu momento, seja bem-vindo, bem-vinda. Estamos na quinta-feira, dia 21 de maio de 2026. E claro que a partir de agora tem muita música popular brasileira para você. Melhor da música internacional, do flashback para você matar saudades. Tem dicas culturais, inclusive shows gratuitos. Vou passar essas dicas daqui a pouquinho para você. As principais informações daqui de Curitiba, do Paraná, do Brasil e do mundo. E claro, o principal é você ligado com a gente. Começamos com Zélia Duncan, Alma. Boa tarde.

Educativa com Nando Reis, me diga. Agora 1h18, dica para você que curte dança. O Curitiba recebe agora, entre os dias 28 e 31 de maio, o Curitiba Tap Weekend 2026. É um festival dedicado ao sapateado. O evento ocupa diferentes pontos da cidade, com atividades gratuitas em espaços públicos e apresentações em teatros. As apresentações acontecem no Teatro Paulo Altran, no dia 29 de maio, às 8 horas da noite, com amostra profissional gratuita, mediante a retirada de ingresso na bilheteria do teatro. E no dia 30, às 7h30 da noite, com a quarta mostra artística. A programação inclui ainda oficinas, rodas de conversa, intervenções artísticas ao longo dos 4 dias e muito mais. Os ingressos, para você que está interessado, e a programação completa, você vai encontrar ali no site eventiza.com.br. eventiza.com.br. E a gente continua tocando muita música para você nessa tarde de quinta-feira na Educativa. Quem está chegando é o Paulo Ricardo, com a música do Lulu Santos, Um Certo Alguém.

Sorte, substantivo feminino de força invisível, que se atribui ao rumo, ao destino, minha vida. Que sorte boa.

0: Educativa com Filhos de Jorge. Sorte boa. Ótima tarde pra você. Claro que você pode participar com a gente pedindo a sua música. Quer indicar alguma música pra rolar durante a programação? Então é só você mandar o seu boa tarde pra gente com o seu nome, o bairro, o lugar que você tá ouvindo e manda a sua música aqui no nosso WhatsApp. É o 3331-7516. 3331-7516, que a gente coloca a sua música durante a programação aqui da Educativa. Educativa 1:31. 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
3: 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Então, se a pessoa está fumando numa área proibida, há sim a infração. Agora, se estiver naquela área permitida, não há que se falar de infração. Então, diante de uma infração, procure os stewards ou a polícia militar presente no local. 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

Educativa, a sua rádio, seu estilo. Que de abelha fixação. E tem mais dica cultural para você. Atenção você que curte teatro. O Teatro Guaíra recebe neste domingo, dia 24, às 7 horas da noite, a única apresentação do espetáculo O Filho. A montagem brasileira da peça do dramaturgo francês Florian Zeller aborda as complexas relações familiares e também os impactos da depressão na adolescência. O elenco reúne nomes como Gabriel Braga Nunes e Maria Ribeiro,

0: No educativo, som de Cláudio Zoli, música de Marina Lima, a francesa. Agora 1h59, a música daqui a pouco continua aqui na Educativa. Está na hora de atualizar as informações desta quinta-feira.
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0: A gente começa falando sobre um projeto de lei que está em análise na Câmara Municipal de Curitiba e prevê a implantação obrigatória de um sistema de reconhecimento facial nas escolas da rede municipal da capital. A proposta tem como objetivo reforçar a segurança no ambiente escolar por meio de controle de acesso e monitoramento da circulação de pessoas. O texto prevê o uso da biometria facial para registrar entradas e saídas de alunos, servidores e visitantes, além de ajudar na prevenção de invasões e situação de violência. Segundo o projeto, os dados biométricos deverão ser utilizados exclusivamente para fins de segurança escolar e armazenados conforme as regras da Lei Geral de Proteção de Dados. E os municípios de Colombo, Fazenda Rio Grande e Piraquara vão receber um pacote de investimentos de mais de 572 milhões de reais para obras de infraestrutura urbana. Desse total, 282 milhões serão aplicados pelo programa Asfalto Novo, Vida Nova do governo do Paraná, para eliminar ruas de terra e também ampliar a pavimentação das cidades. As obras incluem asfalto, drenagem, calçadas, sinalização e iluminação pública. Segundo a Secretaria de Estado das Cidades, os investimentos atendem ao crescimento populacional acelerado da região e devem beneficiar mais de 530 mil moradores. Mais informações para você a qualquer momento aqui nos 97.1.
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0: Educativa 2:01, boa tarde.
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0: Trazendo muito mais músicas para você nos 97.1. Eu sou o Manzano, te fazendo companhia.
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Educativa, a sua rádio, seu momento com Hathaway, I Miss You. E tem mais dica para você, anota aí na sua agenda, porque a 16ª Bienal de Curitiba prorrogou até o dia 5 de junho o prazo para envio de cartas que irão integrar a instalação Shiharu Shiota, o espaço entre nós da artista japonesa Shiharu Shiota no Museu Oscar Niemeyer. A mostra será inaugurada em 14 de junho na Sala Olho do Museu. O público é convidado a enviar autorretratos em forma de carta com desenhos, textos ou colagens feitos manualmente. Segundo a organização, esta será a maior instalação da artista na América Latina, utilizando cerca de 300 quilômetros de fios. Quem participar da ação poderá visitar a obra antes da abertura oficial no dia 13 de junho. A carta deve ser enviada para opencal@bienaldecuritiba.org. Agora 2h18, a música continua rolando nos 97.1. Bora para 1986 com Heróis da Resistência. Só pro meu prazer aqui na Educativa. Uma ótima tarde para você.

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1: Na Educativa, Dani Black, Muda Tudo. Daqui a pouquinho eu vou trazer pra você música nova. Tem novidade do Seu Jorge chegando aqui no Radar Educativa. Daqui a pouquinho na programação. Educativa 2h33.
2: Olá, eu sou o Diego Tirri e agora começa mais um Minuto de Educação, o boletim diário sobre a educação pública no Paraná. O governo do estado anunciou a progressão na carreira de 13.288 agentes educacionais 1 e 2 da rede estadual de ensino. A medida contempla servidores do quadro dos funcionários da educação básica que atuam nas áreas de apoio escolar e administrativo, como limpeza, preparação da merenda, inspeção de alunos e equipes de secretaria das escolas estaduais. Os servidores contemplados vão receber os valores na folha de pagamento de junho, com efeitos financeiros a partir da data de publicação da resolução. A progressão funcional representa o avanço na carreira dos servidores e reconhece o trabalho dos responsáveis pelo funcionamento diário das unidades escolares da rede estadual. E este foi o Minuto da Educação de hoje. Você também pode nos acompanhar nas redes sociais. O endereço é educação.pr.
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1: A música Luz na Escuridão é uma canção de bossa nova e samba intimista lançada pelo cantor Seu Jorge agora, recentemente. A faixa faz parte do álbum The Other Side e foi composta em parceria por César Mendes, José Carlos Capinã e a letra. Fala sobre sentimentos de desilusão, desamparo e dor. E é o som que você confere agora a novidade, Seu Jorge, Luz na Escuridão, aqui na Educativa.

0: Educativa, sua rádio, seu momento, de 1989, do álbum Affection, Liz Stansfield, All Around the World. Agora, 3h54, fecho aqui minha participação nessa tarde de quinta-feira, mas a Regininha tá chegando para te fazer companhia, né, Rê?
1: Oi, Manza, boa tarde. Olha, boa temperatura tarde. Nesse momento 17 graus, tempo nublado na maioria das regiões aí da Grande Curitiba.
0: Aham, perfeito. E será que vem chuva no final de semana?
1: Vem chuva, sábado, domingo, pode começar amanhã, inclusive. Ei. Seria o terceiro final de semana seguido com tempo chuvoso.
0: É verdade. Então, você que tá em casa, fica ligado aqui em 97.1, deixa que a trilha sonora é por nossa conta.
1: Isso, aumenta o volume porque eu tô chegando.
0: Valeu, Regininha.
1: Obrigada.
0: Obrigado você. Melim, eu te devoro, é minha saideira.

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7: Olá, boa tarde, excelente quinta-feira, hoje, 21 de maio. Sua rádio, seu momento, por aqui Regininha, te faço companhia até as 7 horas da noite com muita música, boa informação e, claro, a sua participação aqui no WhatsApp da Educativa, 3331-7516. Excelente finalzinho de tarde, hoje quinta-feira, 21 de maio de 2026, daqui a pouco os clássicos da Educativa trazendo os melhores sucessos pra gente matar a saudade. Você pode mandar o seu pedido aqui também no WhatsApp da 97.1. Muita música boa e a gente começa com RPM Olhar 43. Agora 4 e 3. Boa tarde.

0: Educativa, sua rádio, seu momento. Você ouviu Duran Duran, Save a Prayer. Agora 4h27, boa tarde. E o espetáculo Édipo, uma ópera rap, faz duas apresentações gratuitas na Capela Santa Maria. Nesta sexta e sábado, dias 22 e 23, às 8 da noite, com entrada gratuita. A obra conta sobre uma tragédia grega em forma de ópera e rap. A montagem tem a direção de Josane Ferraz e coloca no centro da narrativa mulheres que sobreviveram a diversas tragédias, inclusive aquela escrita por Sófocles. A sessão de sábado terá intérprete de Libras. Os ingressos podem ser retirados até uma hora antes, por ordem de chegada. Educativa. 4h27.
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2: Meu caro ouvinte, escute e anote esta curiosidade. Com a criação da República do Sri Lanka, SRI, separado, LANKA, Sri Lanka, ficamos com um problema. Quem nasce ali continua sendo chamado de singalês, ceilonita ou ceilanita. Mas essas formas vingavam quando o território se chamava Ceilão. O certo agora, com a nova república, seria sirilanquês ou sirilancano. Dessa forma, evitaríamos aquela sequência SRI, que é estranha a nosso sistema ortográfico. Fica a sugestão. Antes, porém, deveríamos alterar a grafia da república para Siri, não SRI. S-I-R-I, Sri Lanka, ou Sri Lanka tudo junto, intercalando a letra I. Esta, aliás, a recomendação contida no termo de acordo ortográfico de se dar preferência às formas aportuguesadas relativas aos toponímicos estrangeiros.
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4: Olá, eu sou o Diego Tirri e agora começa mais um Minuto da Educação, o boletim diário sobre a educação pública no Paraná. O Colégio Estadual Indígena FEG Prague Fernandes, localizado na terra indígena Rio das Cobras, em Nova Laranjeiras, no centro-sul do estado, vai ser destaque nacional em um webinário do programa Ensino Médio Mais, promovido pelo Ministério da Educação entre os dias 8 e 9 de junho, em Brasília. Ele reconhece propostas pedagógicas inovadoras de todo o país que vem transformando realidades e fortalecendo a aprendizagem. No caso do Colégio de Nova Laranjeiras, um plano de ação foi elaborado pelos professores e pela equipe pedagógica do período noturno, com foco na valorização da cultura indígena Kai-Gang e no fortalecimento da identidade dos estudantes. E este foi o Minuto da Educação de hoje. Você também pode nos acompanhar nas redes sociais. O endereço é educação.pr.
0: Estamos de volta, a temperatura em Curitiba neste momento, 15 graus, boa tarde. Sua rádio, seu estilo, agora com Rogéria Holtz.

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0: Educativa, sua rádio, seu momento com Dairo. Thank you.
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0: E a Receita Federal abre nesta sexta-feira, portanto amanhã, a consulta ao primeiro lote da restituição do Imposto de Renda 2026, considerado o maior da história. Ao todo serão pagos 16 bilhões de reais para cerca de 8 milhões e 700 mil contribuintes. O pagamento está previsto para o dia 29 deste mês. E segundo a Receita, o lote representa um recorde tanto em valor quanto em número de pessoas contempladas. A consulta poderá ser feita pelo site da Receita Federal, pelo ECAC ou pelo aplicativo Meu Imposto de Renda. O calendário deste ano terá 4 lotes de restituição com pagamentos até agosto. Agora informações com Edson Tomás. Boa tarde.
2: Boa tarde, Regininha, a todos que nos acompanham aqui na Educativa. Não há mais ingressos para a partida do Paraná Clube sábado na Vila Capanema, 3:30 diante do Araucária. Semifinal do Campeonato Paranaense da Segunda Divisão, a divisão de acesso que tem transmissão na TV Paraná Turismo. Todos os ingressos comercializados, primeiramente com os sócios na segunda e na terça-feira, e no dia de ontem, os ingressos avulsos vendidos rapidamente. Vale lembrar que o Paraná venceu o primeiro jogo em Paranaguá por 2-0 diante do Araucária e joga até por uma derrota de 1-0 para voltar à primeira divisão do campeonato estadual. O jogo é neste sábado, Vila Capanema lotada e transmissão da TV Paraná Turismo. A partida começa às 3:30, a transmissão um pouquinho mais cedo. Coritiba e Atlético se preparam também para mais uma rodada do Brasileirão no final de semana. O Atlético domingo joga contra o Remo em Belém do Pará, com alguns desfalques: Lucas Esquivel, Léo Derick por contusão e Juan Portilla, que acabou sendo liberado para fazer treinos com a seleção colombiana. O jogador está na pré-lista para a próxima Copa do Mundo. No Coritiba, volta de Lucas Ronier, que cumpriu suspensão automática, Jaci e também Felipe Jonathan, recuperados de uma forte gripe, estarão em campo. Segunda-feira, o Coritiba joga contra o Bahia, 20h, no Couto Pereira. Edson Tomás, Esportes, Educativa.
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0: Quatro e 56.
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4: O novo episódio do Ame-se, o podcast da mulher paranaense, fala sobre mulheres e o sono, o que está em jogo quando você não dorme bem. Os dois grupos de mulheres que mais sofrem com a privação do sono são as que estão na fase da menopausa e as do puerpério. 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No caso da mulher com menopausa, a temperatura corporal e o estresse acabam tendo um impacto maior na insônia. Para mulheres no pós-parto, a rotina de cuidados com o recém-nascido e a hipervigilância acarretam na qualidade do sono. Venha conhecer mais sobre como o sono afeta sua qualidade de vida no novo episódio já disponível no nosso canal do YouTube, Ame-se_PR.
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0: Estamos de volta por aqui, Regininha, te fazendo companhia até as 7 horas da noite. Sua rádio, seu estilo, agora com Erasmo Carlos.

Educativa, sua rádio, seu estilo com Jorge Benjor, Fio Maravilha. Agora 5h12 e o Festival Paulo Leminski confirmou a sua terceira edição para o dia 8 de agosto deste ano na Pedreira Paulo Leminski. O evento celebra o legado do poeta pop com shows de artistas ligados à música e à obra do multiartista paranaense. Entre os nomes confirmados estão Fernanda Abreu, com o show da Lata 30 Anos, Tulipa Ruiz, Estrela Leminski, com o projeto Lemins Canções, além de Pedro Luiz, Davi Moraes e Gabriel Teixeira. Os ingressos já estão à venda pela plataforma Shotgun. Agora, 5h13, boa tarde.

0: Educativa, sua rádio, seu estilo skunk, vamos fugir. Ótima quinta-feira pra você. 5h20.
1: Olá, eu sou o Diego Tirri e agora começa mais um Minuto de Educação, o boletim diário sobre a educação pública no Paraná. O estado do Paraná foi um dos representantes brasileiros no Education World Forum 2026, principal encontro internacional voltado à educação pública e políticas educacionais realizado em Londres, no Reino Unido. A participação da Secretaria da Educação se deu a convite da organização do fórum, que reuniu lideranças educacionais de diversos países ao longo de 4 dias. O secretário Rony Miranda foi um dos palestrantes da sessão Construindo Letramento Digital em Tempos Divididos, que discutiu estratégias para fortalecer o pensamento crítico, a alfabetização digital e o combate à desinformação no ambiente virtual. E este foi o Minuto da Educação de hoje. Você também pode nos acompanhar nas redes sociais. O endereço é EducaçãoPR.
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0: E estamos de volta, Regininha por aqui até as 7 horas da noite. Sua rádio, seu momento.
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0: Novidade de hoje, a música Descomplica, de Gabriel Conte, com a participação de Ana Pego. É uma balada pop MPB leve, romântica, lançada em março deste ano. Ela faz parte do projeto Álbum de Perto, que marca uma nova fase de Gabriel Conte. Ele é um cantor e compositor mineiro de Patos de Minas, Minas Gerais, conhecido por músicas com clima leve, romântico e bem good vibes. E falando em good vibes, a gente vai curtir essa novidade agora. 5h23, boa tarde!

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Educativa, sua rádio, seu momento com Pedro Mariano, simplesmente. Quero mandar um abraço pra Giza, ligadinha com a gente. Ela mandou assim, hoje café com pinhão. Gente, que delícia, né? O clima tá propício, temperatura nesse momento em Curitiba 13 graus, ventinho gelado, mas nada como um bom cafezinho quentinho com pinhão para esquentar. Um beijo para você, Giza. O Paulo Barriga, ouvindo a gente no carro, né, Paulo? Obrigada pelo carinho da audiência aqui na 97.1. Lembrando que você também pode mandar sua mensagem no WhatsApp da Educativa, é o 3331-7516. E vamos de previsão do tempo. A previsão do tempo indica tempo estável na capital paranaense para esta noite. Para amanhã, sexta-feira, o CIMEPAR prevê aumento de instabilidade, ou seja, o dia começa com muitas nuvens e ao longo das horas, há sim chances para chuva fraca, garoa em vários períodos. A chance de chuva chega a mais de 80%, com acumulado previsto próximo dos 3 milímetros. A temperatura varia entre 10 e 17 graus. Agora 5h45. E tem Ana Carolina.

0: Educativa, sua rádio, seu momento com Information Society Repetition, agora 5h59.
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0: Olá, boa noite! Começando mais um Clássicos da Educativa para você que está em casa, no trabalho, no carro, trânsito. São as melhores músicas que marcaram época e a gente mata a saudade por aqui, aproveita muito. E abrindo essa sequência, Nuvem Passageira. Essa é o maior sucesso, sabe de quem? Hermes Aquino, ele que é poeta, compositor gaúcho, né? E hoje completa seus 77 anos. Essa canção estourou em todo o Brasil. Ela foi lançada originalmente em 1976, ao se tornar o tema da abertura da novela O Casarão, da Rede Globo. Aumenta o volume, porque o Clássicos de hoje está demais. Uma ótima noite para você. Por aqui, Regininha, até às 7 horas, trazendo os maiores sucessos.
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0: Educativa, sua rádio, seu momento, Gonzaguinha, aqui na Clássicos da Educativa. A música é de Gonzaguinha, foi lançada em 1990 no álbum também chamado É, um dos símbolos e últimos trabalhos do artista antes de sua morte em 1991. A canção virou um dos grandes símbolos da fase mais reflexiva e emocional da carreira de Gonzaguinha. Que bacana, né, gente? Agora 6h17, quero mandar um abraço para você que está em sintonia com a gente, Adriano de Campo Largo, também o Kaique Siqueira do Capão da Embuia, sugerindo as músicas, pedindo seus clássicos no WhatsApp da 97.1, que é o 3331-7516. E por aqui tem mais, hein? Temperatura nesse momento 12 graus. Boa noite.
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0: Educativa, sua rádio, seu momento com Pino Daniele e Pukifá. Uma das músicas mais sensíveis e filosóficas de Pino Daniele. Ela foi lançada em 1982 no álbum Bella Umbriana, disco considerado um marco da fase mais sofisticada e mediterrânea do artista. A música ficou muito conhecida aqui no Brasil porque virou Bem Que Se Quis, né? A música versão em português, escrita por Nelson Motta e gravada por Marisa Monte em 1989. Quero mandar um abraço pro Lazek, ouvindo a gente aqui, e a Mariana também. Grande beijo. 6h37, temperatura caindo em Curitiba, nesse momento chegando aos 11 graus. Boa noite.
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0: Educativa, sua rádio, seu estilo com Kid Abelha, por que não eu? Agora 6h46 e a gente vai viajar no tempo com um clássico da MPB, a canção Drops de Hortelã, lançada em 1985 de Oswaldo Montenegro, com a participação especial, sabe de quem? Da atriz Glória Pires. É isso mesmo, que na época ela já brilhava na televisão brasileira. O disco era um compacto com apenas duas faixas, Drops de Hortelã e Condor. Outro detalhe interessante é a menção a Curitiba na música, mostrando o estilo livre e autobiográfico de Oswaldo Montenegro em suas composições, e a gente confere agora.
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0: Educativa, sua rádio, seu momento com o José Feliciano, agora 6h55 e eu já tô trazendo a minha saideira para essa noite de quinta-feira, lembrando que amanhã estou de volta ao vivo às 16h para te fazer companhia. Um grande beijo e a minha saideira com Quarteto em Si e MPB4 Falando de Amor. Excelente noite e até lá!
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3: Boa noite.
2: Boa noite para você que nos acompanha em todo o país.
3: Quinta-feira, 21 de maio de 2026.
2: Vamos ao destaque do dia: renegociação de dívidas.
3: Mais de 1 milhão de pessoas já foram beneficiadas pelo novo Desenrola Brasil.
2: O valor negociado pelas famílias chega a 10 bilhões de reais. Gabriela Noronha.
4: E para atingir ainda mais pessoas, a partir do dia 26, trabalhadores poderão utilizar parte do FGTS para quitar dívidas do Desenrola.
3: Quer reformar sua casa? Famílias com renda de até 13 mil reais por mês podem financiar obra com juros mais em conta. É o Reforma Casa Brasil.
2: Dignidade. Programa Periferia Viva vai construir banheiros para 30 mil famílias que vivem sem estrutura sanitária básica.
3: Vamos saber mais sobre esses temas com o ministro das Cidades, Vladimir Lima.
2: E ainda, valorização da cultura.
3: No Espírito Santo, o presidente Lula assina medida de reconhecimento, preservação e promoção das culturas tradicionais e populares.
5: O investimento em cultura movimenta uma indústria potente, estimula a economia, transforma vidas e cidades. Por isso, a cultura será sempre prioridade do nosso governo.
2: Na apresentação da Voz do Brasil, Mariana Jungmann e Luciano Seixas.
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2: Mais de 1 milhão de pessoas já saíram do vermelho com a ajuda do Desenrola Famílias.
3: A ação é voltada para quem tem dívidas como cartão de crédito e cheque especial.
2: E faz parte do novo Desenrola, lançado este mês pelo governo do Brasil, que também contempla estudantes, produtores rurais e pequenos empresários.
3: Serão, ao todo, 90 dias de negociações com juros e condições facilitadas.
4: Segundo os dados do Ministério da Fazenda, mais de 1 milhão de pessoas já renegociaram ou quitaram dívidas por meio do Desenrola Famílias, uma das categorias do novo Desenrola, lançado este mês pelo governo do Brasil. O valor negociado pelas famílias já chega a 10 bilhões de reais. Podem participar pessoas com renda mensal de até 5 salários mínimos, cerca de R$8.100, que possuem dívidas como o cartão de crédito ou cheque especial. Segundo o ministro da Fazenda, Dario Durigan, quase metade das operações do Desenrola Famílias registradas até agora foram quitadas à vista.
6: Foram mais de 449 mil dívidas quitadas à vista. A pessoa já resolveu a sua pendência de dívida bancária de uma vez por todas, tá? Essas operações tiveram um desconto na média de 85%. As dívidas antigas que estavam atrapalhando a vida das famílias e das pessoas.
4: Podem ser negociados débitos contratados até 31 de janeiro de 2026 e que estejam com atraso entre 91 dias e 2 anos. Os descontos podem chegar a 90%, dependendo da forma de pagamento. O objetivo é ajudar na recuperação financeira das famílias e reduzir os índices de inadimplência no país. E para atingir ainda mais pessoas, a partir do dia 26, trabalhadores poderão utilizar parte do FGTS para quitar dívidas do Desenrola. Os recursos virão do saldo residual liberado pelo saque aniversário do FGTS, como explica o secretário executivo do Ministério da Fazenda, Rogério Seron.
7: No dia 26 acontecerá essa liberação de recursos, então vai sobrar o saldo residual em cada um dos trabalhadores do saldo que ele tem no seu FGTS. Aí esse saldo residual ele pode utilizar uma parcela para, se ele for um beneficiário do desenrola, né, tiver uma dívida inadimplente e for renegociar, ele pode retirar 20% ou R$ 1.000, o que for maior.
4: O novo desenrola atende 4 categorias: famílias, micro e pequenas empresas, pequenos produtores rurais e estudantes com dívidas do Fundo de Financiamento Estudantil. No caso do FIES, 34 mil contratos já foram refinanciados até agora, com desconto médio de 80%. Lembrando que quem quiser negociar deve procurar a instituição financeira onde possui a dívida ou acessar os canais oficiais de negociação dos bancos, participantes e parceiros. Reportagem Gabriela Noronha.
2: Direito à restituição do imposto de renda, fique atento.
3: Amanhã, a Receita Federal vai abrir consulta ao maior lote de restituição da história.
2: Serão beneficiados cerca de 8 milhões e 700 mil contribuintes, um total de 16 bilhões de reais em créditos.
3: O pagamento será realizado no dia 29 de maio.
2: Os próximos lotes de restituição serão pagos nas seguintes datas: 30 de junho, 31 de julho e 28 de agosto.
3: Para verificar se a restituição foi liberada, acesse www.gov.br/Receita Federal.
2: Um banheiro dentro de casa pode parecer algo simples, mas ainda não é a realidade para todos os brasileiros.
3: Para mudar esse quadro, o governo do Brasil faz a seleção de mais de 30 mil famílias que moram em periferias para construir ou reformar banheiros e oferecer melhores condições sanitárias para as pessoas.
8: A cearense Maria de Fátima mora com a família numa casa de madeira, sem rede de esgoto sanitário, no assentamento Dorotsteng, uma área periférica do Distrito Federal. Contando apenas com a aposentadoria do marido, a renda familiar é toda comprometida com despesas básicas, como remédios e comida. Aos 63 anos, ela tem um sonho: ter uma casa confortável e um banheiro adequado.
9: E quando a senhora tiver um banheiro assim bem arrumadinho, para tomar um banho bem gostoso?
10: Toma bem gostoso assim, sabe? Ficar ali dentro do banheiro assim e olhar assim para a pasteira do banheiro e dizer assim: como é que eu ganhei um tão lindo desse jeito?
8: A líder comunitária no assentamento, Rita de Cássia Correia, conta que das cerca de 750 famílias que vivem na região, pelo menos 300 estão em situação semelhante, sem dependências sanitárias funcionais. Foi ela quem teve a iniciativa de inscrever a comunidade no programa Periferia Viva Reformas, do Ministério das Cidades, que tem como objetivo melhorar as condições sanitárias.
11: Estou como liderança que acompanha o dia a dia das famílias. Quando você fala de um banheiro, elas veem isso: um vaso, um piso queimado às vezes, ou até mesmo de madeira, e uma torneira ou um chuveiro, é o banheiro. Quando você fala: não, mas você pode colocar um box, uma pia, um chuveiro, um forro, ela fala: não, isso é coisa de rico, isso aí não está dentro da minha realidade. É uma maneira de trazer dignidade e trazer autoestima, principalmente para as mulheres, né?
8: Mais de 1 milhão de pessoas vivem em situação sanitária inadequada em todo o país, segundo o IBGE. E o programa Periferia Viva Reformas é justamente para reduzir esses dados. Nesta primeira seleção, mais de 30 mil famílias de 130 municípios serão atendidas. Cada uma delas poderá receber até R$ 40 mil para custear a construção ou reforma do banheiro, como explica o secretário nacional de periferias do Ministério das Cidades, Vitor Araripe.
12: Esse programa funciona com kits. A gente tem vários módulos de kit, então kit para revestimento de parede, kit de piso, kit do banheiro. Então, do banheiro tem vários tipos de kits também, que são moduláveis a partir da demanda da residência dessa pessoa. Então, a gente tem esse limite dos 40 mil, que é a composição de vários kits.
8: Os contemplados pelo programa pagarão um valor máximo de R$ 400 pelo financiamento, o que corresponde a 1% do teto de R$ 40 mil. Já as famílias que recebem BPC, que é o benefício de prestação continuada, ou Bolsa Família, ou ainda aquelas que morem em locais sob emergência ou estado de calamidade pública, não vão pagar nada. Reportagem Graziele Bezerra.
2: Para saber a lista dos locais contemplados pelo programa, acesse mapadasperiferias.cidades.gov.br e procure a aba Periferia Viva Reformas.
3: E a gente vai explicar mais detalhes sobre os programas do governo do Brasil para melhoria das moradias dos brasileiros com o ministro das Cidades, Vladimir Lima, que está conosco ao vivo aqui no estúdio da Voz do Brasil. Boa noite, ministro.
13: Boa noite, Mariana. Boa noite, Luciano, e a todos que nos ouvem.
3: Ministro, vamos começar explicando, então, como é que vai funcionar o programa Periferia Viva Reformas. Ele é voltado para quem, exatamente, e que tipos de reformas podem ser feitas com ele?
13: Mariana, antes de ir ao ponto e responder diretamente sua pergunta, é importante entender a lógica da política habitacional no país. A gente, com aquelas famílias que não têm habitação, não têm moradia, nós atendemos por meio do programa Minha Casa Minha Vida. A gente dá a casa, né? Seja ela financiada ou subsidiada. Para aquelas famílias que têm a casa e a gente precisa resolver algum tipo de inadequação habitacional, reforma de um banheiro, um quarto, um telhado, um ajuste na instalação elétrica, uma questão relacionada à inadequação, a gente atende com Reforma Casa Brasil. E o Periferia Melhoria, que é uma preocupação do governo do Brasil, que não deixa ninguém para trás, ele tem um foco em atuar naquelas famílias, pasmem, mais de 4 milhões de brasileiros não têm banheiro ou têm um banheiro compartilhado com outras famílias. Então, o foco do Periferia Melhoria é entrar na comunidade, nas favelas brasileiras, né? Em áreas que são regularizáveis, áreas já regularizadas, levando o banheiro. E já que a gente está indo até a casa da família construir um banheiro novo ou reformar o banheiro que está precário, a gente aproveita e também trata de outras inadequações habitacionais nas periferias do Brasil, reformando um quarto, telhado, ampliando um quarto, muitas vezes uma família grande que precisa de um quarto a mais, com teto até R$40 mil para beneficiar essa família. Essa família a gente leva dignidade e qualidade de vida. Afinal de contas, ela não tem condição de construir um banheiro aí com recursos próprios.
3: E quem são essas famílias atendidas pelo Periferia Viva Reformas?
13: São famílias que moram...
3: O banheiro,
13: exatamente,
3: a história do banheiro.
13: São famílias que moram em comunidade, né, mais precária, comunidade sem infraestrutura. Muitas vezes ela tem a casa ali, mas ela não tem o banheiro. São famílias com a renda até R$2.850. E a gente pensando numa lógica de levar esse banheiro para essas famílias, a gente, de forma plausível, a gente pensou especial assim, ter um diálogo com a comunidade. Como é que a gente traz um diálogo com a comunidade? Com as representações dos territórios periféricos, para que essas representações que já dialogam com a comunidade, sabem as necessidades, possam estar fazendo essas propostas e levando aí esses projetos, diagnosticando o que é necessário para poder levar o banheiro para essas comunidades. Né?
2: Então, ministro, como é que vai funcionar essa relação, né, com as famílias atendidas? São esses agentes, essas organizações da sociedade civil que vão contratar as reformas em vez das famílias?
13: Os agentes comunitários, que são as entidades sem fins lucrativos, os movimentos, as associações que representam a comunidade, elas fizeram propostas para a gente, o Ministério das Cidades, e essas propostas para levar o banheiro para cada família aí que está no levantamento lá das famílias que precisam dentro daquela comunidade de um banheiro novo. E claro que nesse diagnóstico que ela vai fazer, ela vai propor uma Mariana. Mariana, ela precisa do banheiro, só que a casa da Mariana está com o telhado furado. Então, a gente precisa também recompor o telhado da Mariana. A Mariana, a gente resolve com o telhado, mas o Luciano tem uma situação que tem infiltração na parede. Ou seja, além de reformar o banheiro do Luciano, eu aproveito, já que a entidade organizadora já está lá e diagnosticou que tem uma infiltração na sua parede, aproveita também para resolver essa infiltração na sua parede, com um teto até R$40 mil.
3: Mas são essas entidades, essas organizações, elas é que vão contratar e oferecer a reforma para as pessoas?
13: Exatamente.
3: Ou elas só vão indicar quem é e a família que vai receber o dinheiro para a reforma e cuidar da reforma?
13: Essas entidades, elas fizeram a proposta, a gente vai contratar e transferir o recurso para essas entidades vão fazer os projetos para cada casa, do que a casa necessita, se é o banheiro com infiltração, para resolver a infiltração, se é o banheiro para resolver o telhado, e a entidade que vai executar a obra. Aí a relação da família é com a entidade.
3: E as famílias podem fazer reformas, como você disse, até
13: R$40 mil,
3: né? O que está incluído nessa previsão de orçamento? Qual vai ser a contrapartida também dessas famílias?
13: As famílias vão pagar apenas até 1%, porque R$40 mil é o teto máximo. Então, assim, se uma família fizer uma reforma de R$30 mil, ela vai pagar R$300. É um valor único que vai dar o benefício dela, além de ter um banheiro novo, ela poder também ter alguns outros tipos de reforma na casa dela. A exemplo do que eu dei aqui para o Luciano, a questão de resolver infiltração, de resolver o telhado, de resolver algum problema na janela.
14: E aí está incluído tudo, né? A mão de obra...
13: Exatamente, mão de obra, material e tudo mais.
2: E como é que as famílias se candidatam ao programa, ministro? Elas devem procurar os agentes promotores, devem fazer algum tipo de cadastro junto ao governo?
13: Quando a entidade fez essa proposta para o governo federal, para o Ministério das Cidades, ela já tinha mapeado qual o bairro, qual é a comunidade que ela vai atuar, né? E claro que tem uma organização dessa demanda para levantar agora a necessidade de cada família, ir casa a casa, né? Pegar certinho o nome, verificar todo o imóvel, o que ele precisa, além do banheiro, vamos checar aqui o telhado, precisa ajustar o telhado, precisa ajustar o piso. Mas essa comunidade ela está de antemão mapeada para que agora a gente possa contratar essas obras e executar a reforma desses banheiros.
14: Ministro, o senhor começou falando, então, que a gente tem o Minha Casa Minha Vida para oferecer casa para quem não tem. O Reforma Casa Brasil para oferecer melhorias em casas que precisam de adequações e o Periferia Viva Reformas, então, para oferecer esse tipo de necessidade mais básica, mais premente. Vamos falar do Reforma Casa Brasil agora, porque ele é um pouco diferente, eu queria que o senhor explicasse a diferença entre ele e esse programa lançado agora e que tipo de melhorias podem ser feitas pelo Reforma Casa Brasil.
13: Certo. Então, vamos lá. Como eu estava falando, o programa Minha Casa Minha Vida, ele foca na habitação, para quem não tem. O programa Periferia Melhoria, a gente vai nos bairros periféricos, os bairros mais simples, carentes, né? Pessoas extremamente carentes, que a gente resolve e que não tem condição de pegar um financiamento, não tem condição de fazer um banheiro com recursos próprios. No caso do Reforma Casa Brasil, a gente potencializa resolver questões de inadequações em moradias para aquela família com renda até 13 mil, que pode acessar o crédito, um financiamento, com a taxa de juros de 0,99%, com um empréstimo máximo e um valor para financiar de até R$50 mil, e que ela pode tá reformando um quarto, ampliando um quarto, reformando o banheiro que ela já tem, reformando um telhado, fazendo instalação elétrica, hidráulica e dando uma melhor qualidade para a sua casa.
14: Às vezes ampliando também.
13: Às vezes ampliando. A gente tem cerca de disponível para o programa Reforma Casa Brasil cerca de R$30 bilhões. Para o programa Periferia Melhoria, que a gente falou agora há pouco, a gente selecionou 9 mil moradias e a gente potencializou, na verdade, esse 9 mil, desculpe, 9 mil era a meta e a gente triplicou, foi para 30 mil. Mas são formas de atender a população brasileira, aquelas famílias que mais precisam, cada qual de acordo com sua necessidade. Para quem não tem casa, programa Minha Casa Minha Vida. Para quem tem sua habitação e precisa resolver uma inadequação, o Reforma Casa Brasil. E para quem realmente é uma família extremamente carente, a gente chegar com Periferia Melhoria.
2: O senhor fez referência às faixas e aos valores que podem ser financiados neste programa. Esses valores podem ser financiados, dependem da faixa de renda da pessoa ou do custo da reforma que ela quer fazer?
13: Como nessa situação nós estamos falando de um financiamento, então, vai ser feita uma análise de crédito, de capacidade dessa família de pegar um empréstimo. Claro que um empréstimo é com a taxa menor que 1%, então a taxa facilitada, que ela traz mais famílias para o programa. Ela é mais atrativa e ela oportuniza a família aí a poder, de fato, estar melhorando sua unidade habitacional, sua moradia, com as reformas que a gente falou aqui agora há pouco, né?
14: E o programa aceita pessoas que estiverem com o nome sujo, negativado por dívida, como cartão de crédito, por exemplo, cheque especial?
13: Numa situação dessa, que é uma análise de crédito, Mariana, assim, então é importante que as pessoas vão ter que reunir as documentações, né, os documentos com prova em renda e tudo, para que seja feita uma avaliação aí pelo agente financeiro e ela possa estar acessando um financiamento com a taxa facilitada pelo governo do Brasil, pelo governo do presidente Lula, né?
2: Ok, nós conversamos com o ministro das Cidades, Vladimir Lima. Muito obrigado, ministro, por sua entrevista aqui à Voz do Brasil.
13: Obrigado, pessoal.
14: Iniciativas para fortalecer a cultura popular no país.
2: O governo do Brasil entregou hoje 90 equipamentos culturais itinerantes que podem ser adaptados para bibliotecas, estúdios e oficinas de cinema.
14: A entrega foi feita durante a sexta Teia Nacional dos Pontos de Cultura, que contou com a participação do presidente Lula.
15: Um desfile de estandartes representando os estados brasileiros marcou a abertura da Sexta Teia Nacional dos Pontos de Cultura em Aracruz, no Espírito Santo. Depois de um intervalo de 12 anos, o evento foi retomado, reunindo agentes culturais, coletivos, mestres e mestras das culturas populares, povos tradicionais, representantes da sociedade civil e gestores públicos. A iniciativa faz parte do Cultura Viva, programa criado há 22 anos para movimentar o setor. A ministra da Cultura, Margarete Menezes, destacou os avanços do setor nos últimos 3 anos.
16: Tem em torno de 400 milhões sendo aplicados por ano na produção cultural de base comunitária. E nós passamos nessa gestão para 23.121 iniciativas fomentadas até agora.
15: Durante o evento, foram distribuídas placas de identificação aos pontos de cultura. Todos os mais de 16 mil pontos certificados em todo o país vão receber o material. Uma outra entrega feita em Aracruz foi a de 90 unidades dos Movicéus. Os Movicéus são equipamentos culturais itinerantes, adaptados com biblioteca, estúdio audiovisual, recursos tecnológicos, material para oficinas e cinema ao ar livre. Essa estrutura permite que municípios desassistidos possam ter acesso a atividades culturais. O presidente Lula destacou a importância do investimento em cultura.
5: O investimento em cultura movimenta uma indústria potente, estimula a economia, transforma vidas e cidades. Por isso, a cultura será sempre prioridade no nosso governo. Contará sempre com políticas públicas capazes de ajudá-la a

0: 12 micro-ônibus do programa Agora Tem Especialistas, Caminhos da Saúde, e 11 vans do Programa Especial de Saúde do Rio Doce.
1: Os micro-ônibus são equipados com ar-condicionado e plataformas de acessibilidade e beneficiam 12 municípios capixabas.
0: Eles vão fazer o transporte sanitário seguro e gratuito de pacientes do SUS que precisam se deslocar para outras cidades para realizar consultas, exames, tratamentos especializados e procedimentos de média e alta complexidade.
1: Já as vans foram entregues para 11 municípios e serão utilizadas no transporte de pacientes para consultas, procedimentos e cirurgias fora do domicílio.
0: Seja como transporte de pessoas ou movimentação de cargas, as hidrovias do Brasil funcionam como principal acesso em diversas regiões.
1: E hoje o governo fez um balanço de ações desenvolvidas pela Secretaria Nacional de Hidrovias e Navegação, criada há 2 anos.
2: Mais hidrovias para transporte de pessoas e produtos pelo país. Essa é uma das metas alcançadas pelo Ministério de Portos e Aeroportos. Esse modal cresceu mais de 12% entre 2024 e 2025. O ministro da pasta, Tomé Franca, ressaltou as vantagens que esse tipo de transporte oferece.
3: Que as hidrovias é um caminho seguro para que a gente possa reduzir o custo logístico, que a gente possa fazer a integração do desenvolvimento regional. Nós vivemos num país que são vários Brasis, e as regiões do Nordeste, do Norte, da Amazônia, ela precisa das hidrovias para o seu desenvolvimento. E, finalmente, um transporte que é sustentável, um transporte que preserva o meio ambiente.
2: O Ministério de Portos e Aeroportos apresentou também um planejamento que prevê leilões para concessão de 6 hidrovias no primeiro semestre de 2025. Em diferentes regiões do país. Entre os trechos incluídos no plano estão os rios Paraguai, Madeira, Tocantins e Tapajós. Já no segundo semestre deste ano, está previsto o leilão de concessão de um trecho do São Francisco. O secretário nacional de Hidrovias e Navegação, Otto Bourlier, destaca que as hidrovias devem ajudar a vida de quem vive perto dos rios.
4: Ribeirinhos, pescadores, indígenas, ou seja, a população que muitas vezes não tem acesso de forma em longo prazo de serviços públicos. Então é uma agenda de Estado que a gente está iniciando agora, em que a gente vai trazer ganhos sociais, ganhos logísticos e ganhos ambientais.
2: Desde 2023, R$1,5 bilhão foram investidos para fortalecer a navegação no país. Só neste ano, a previsão é de um investimento total que supera R$500 milhões. Com locução de Raquel Mariano, reportagem Márcia Fernandes.
0: De janeiro a abril deste ano, o Brasil registrou a melhor movimentação da história nos aeroportos, ultrapassando os 44 milhões de passageiros.
1: Um crescimento de 7,6% na comparação com o mesmo período do ano passado.
0: A aviação doméstica com voos pelo país registrou mais de 33 milhões de viajantes.
1: De acordo com o Ministério do Turismo, o fortalecimento de destinos domésticos contribui para o cenário.
0: E essas foram as notícias do Governo do Brasil.
1: Uma realização da Secretaria de Comunicação Social da Presidência da República.
0: Com produção da empresa Brasil de Comunicação.
1: Fique agora com as notícias do Poder Judiciário e do Congresso Nacional. Boa noite.
0: Boa noite para você e até amanhã.
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7: STF valida lei que reduziu área protegida no Pará para viabilizar ferrogrão.
8: STJ identifica tentativas de fraude com comandos ocultos em petições e determina a apuração dos casos.
7: Presidente do TSE defende a atuação contra o uso abusivo da inteligência artificial nas eleições.
8: Boa noite, eu sou Marcela Luiza.
7: E eu sou Walter Lima.
8: O Supremo Tribunal Federal declarou constitucional a lei que autorizou a redução de área protegida no Pará para viabilizar a construção da Ferrogrão, ferrovia projetada para ligar o norte do país ao Mato Grosso.
7: A ação foi apresentada pelo PSOL contra uma lei de 2017. A legenda sustentava que a Constituição exige a edição de lei formal para a redução de áreas protegidas.
8: No julgamento, prevaleceu o entendimento

0: Do relator ministro Alexandre de Moraes. Segundo ele, não houve irregularidade no processo legislativo nem retrocesso ambiental, já que a construção da ferrovia continua condicionada à obtenção de todas as licenças solicitadas pelos órgãos competentes.
1: O plenário também aderiu à proposta de autorizar o Poder Executivo para compensar por decreto a área de retirada do parque.
0: STJ detecta uso de prompt injection em processos e anuncia medidas de segurança e responsabilização dos envolvidos.
1: O mecanismo tenta manipular sistemas de inteligência artificial por meio de comandos invisíveis inseridos em documentos judiciais. Tiago Gomide.
2: O Superior Tribunal de Justiça informou ter identificado petições com técnicas de prompt injection usadas para enganar modelos de inteligência artificial com comandos ocultos. Segundo o presidente da corte, ministro Herman Benjamin, o sistema STJ Logos possui barreiras de segurança capazes de neutralizar as tentativas de fraude. O tribunal determinou que os casos sejam certificados nos autos e anunciou a instauração de inquérito policial e procedimento administrativo para apurar responsabilidades criminais e disciplinares de advogados e escritórios eventualmente envolvidos.
0: Presidente do TSE defende atuação contra o uso abusivo da inteligência artificial nas eleições.
1: A declaração do ministro Nunes Marques foi feita durante a abertura do seminário Seta Debate. Mariana Fabre.
3: O presidente do TSE, ministro Nunes Marques, afirmou que o uso de inteligência artificial para enganar eleitoras e eleitores ou para atacar o sistema eleitoral não deve ser tolerado. Para ele, o avanço tecnológico que interfere na vontade popular deve ser respondido com inteligência democrática. O ministro lembrou que o uso irregular de IA, que viola as normas eleitorais, pode ser enquadrado como uso indevido dos meios de comunicação e até como abuso de poder político ou econômico.
0: Moradores da Ilha do Marajó recebem serviços básicos de cidadania.
1: Esse foi o quarto dia de itinerância da Justiça do Trabalho. Luma Soares.
4: Movimentação intensa aqui em Breves, escolas lotadas e pátios cheios de moradores em busca de justiça, cidadania e saúde. Mesmo na reta final, as ações da Justiça do Trabalho não param. Hoje, o TRT da 8ª Região deu curso de Libras para profissionais de instituições públicas e inaugurou uma biblioteca temática com doação de livros infantis. O mutirão do Justiça Itinerante é coordenado pelo CNJ com mais de 50 entidades parceiras. Os atendimentos gratuitos em Breves, Portel e Melgaço vão até amanhã, sexta-feira, dia 22.
0: Após a ação do MPF e de órgãos parceiros, IBGE lança censo da população em situação de rua em Belém, no Pará.
1: Os dados vão servir para a criação de políticas públicas para essa população. Tatiana Castro.
5: Segundo dados do CadÚnico contabilizados até 2025, em Belém existem 1.952 pessoas em situação de rua. No entanto, por estarem desvinculados da rede assistencial básica, uma grande parcela desses cidadãos sequer constava nos registros oficiais da Prefeitura. Após a ação do MPF e de órgãos parceiros, o IBGE lançou o portal oficial da pesquisa, que vai reunir os dados coletados.
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0: Uma boa noite.
1: E até amanhã.
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8: Eu sou Paula Groba.
9: E eu sou Ricardo Nakaoka.
8: E estes são os destaques de hoje do Jornal do Senado, que começa agora.
9: Congresso derruba vetos e libera recursos federais para pequenos municípios endividados com a União.
8: Sugestão legislativa prevê isenção de imposto de renda para militares.
9: Chega ao Congresso medida provisória que cria crédito de 30 bilhões para taxistas e motoristas de aplicativo trocarem de carro.
8: Boa noite.
10: Boa noite.
8: O Congresso derrubou os vetos do presidente Lula que impediam municípios com até 65 mil habitantes, mesmo endividados com a União, de receber recursos federais.
10: Com a decisão, essas cidades voltam a ter acesso a verbas de programas do governo e de emendas parlamentares. Os detalhes com o repórter Márcio Maturana.
11: Municípios com até 65 mil habitantes que estejam inadimplentes com a União poderão firmar convênios e receber recursos federais por meio de programas e emendas parlamentares. Isso porque senadores e deputados derrubaram os vetos do presidente Lula a 4 dispositivos da Lei de Diretrizes Orçamentárias, em sessão conduzida pelo presidente do Congresso, Davi Alcolumbre.
12: Vossas Excelências sabem que cerca de 90% dos municípios brasileiros, exatamente 92%, possuem menos de 165 mil habitantes. Também é do conhecimento de Vossas Excelências e de todos que o atual quadro de desafios orçamentários e fiscais que as prefeituras por todo o país têm enfrentado para implementar políticas públicas e, por isso, neste cenário, esta sessão congressual, com esta pauta previamente estabelecida, esta deliberação é de extrema importância para que os pequenos municípios brasileiros possam ter acesso aos convênios.
11: Segundo Davi, a medida pode beneficiar mais de 3 mil municípios brasileiros. Ele disse que a derrubada desses vetos atende a um pedido de prefeitos feito durante a 20ª Marcha à Brasília em defesa dos municípios.
8: E pedidos pela instalação da CPMI e do Banco Master marcaram a sessão do Congresso Nacional nesta quinta-feira. Parlamentares da base e da oposição defenderam a investigação de negociações suspeitas envolvendo a instituição financeira.
10: O presidente do Congresso, Davi Alcolumbre, afirmou que a leitura dos requerimentos para a criação de CPMIs é prerrogativa da presidência, conforme o regimento do Senado. Ele destacou que a sessão foi convocada para analisar vetos presidenciais relacionados a repasses a municípios inadimplentes.
12: Em resposta à questão de ordem levantada por vários parlamentares na sessão do Congresso de hoje, que requereram a leitura do requerimento de criação da Comissão Parlamentar Mista de Inquérito, a presidência esclarece que as matérias do expediente serão objeto da leitura a juízo do presidente. Portanto, o momento da leitura é um ato discricionário da presidência da mesa do Congresso Nacional.
8: A Comissão de Educação do Senado debateu os impactos da militarização das escolas públicas brasileiras.
10: Pesquisadores, representantes de entidades educacionais e estudantes criticaram a presença de agentes militares na gestão escolar e defenderam mais investimentos em políticas educacionais. Repórter Henrique Nascimento.
13: Segundo os participantes, ainda não existem evidências conclusivas de que a militarização melhore o desempenho escolar. A presidente da Comissão de Educação, senadora Tereza Leitão, do PT de Pernambuco, afirmou que especialistas defendem avaliações mais rigorosas sobre os impactos pedagógicos e sociais das escolas cívico-militares.
14: Há um conjunto de setores e segmentos da sociedade que tem alertado para a ausência de evidências conclusivas que associem a militarização à melhoria consistente da aprendizagem, defendendo avaliações rigorosas sobre seus efeitos pedagógicos, sociais e financeiros.
13: O professor da USP, Salomão Barros Ximenes, afirmou que entidades ligadas à ONU demonstram preocupação com esse modelo.
15: Todos condenam o Brasil pelo processo de expansão da militarização. Na verdade, nos dá vergonha, né? Essa é a verdade. Nos dá vergonha que o Brasil esteja se inserindo gradativamente num rol bastante pequeno de países que militarizam escolas como política institucional.
13: O tema também está em debate no Senado. Projetos em análise pelos senadores defendem o fortalecimento das escolas cívico-militares e a criação de uma frente parlamentar sobre o tema.
8: E militares das Forças Armadas podem ganhar isenção do imposto de renda.
10: Uma sugestão legislativa aprovada pela Comissão de Direitos Humanos e Legislação Participativa avançou no Senado com essa proposta. Repórter Rodrigo Rezende.
16: Uma sugestão legislativa que será agora analisada no Senado como projeto de lei isenta os militares do pagamento do imposto de renda. O relator da sugestão na Comissão de Direitos Humanos e Legislação Participativa, senador Hermes Klan, do PL de Santa Catarina, afirmou que os militares merecem o benefício pelas condições diferenciadas do trabalho.
17: O militar não cumpre jornada de trabalho ordinária, não percebe horas extras nas mesmas bases dos seletistas e estatutários civis, não tem direito de greve, está sujeito a regime disciplinar próprio que pode importar privação da liberdade e pode ser convocado a qualquer tempo para o cumprimento da missão.
16: O projeto também beneficiaria os militares das chamadas forças auxiliares, como bombeiros e policiais militares estaduais e distritais. De acordo com a Hermes Klan, os efeitos financeiros da medida deverão ser debatidos nas comissões temáticas do Senado.
8: A Comissão de Assuntos Sociais aprovou a inclusão da vacina nonavalente contra o HPV no Calendário Nacional de Imunização do SUS.
10: Essa vacina amplia a proteção contra o câncer de colo de útero e diversos outros tipos da doença. Repórter Patrícia Oliveira.
18: A proposta amplia a cobertura vacinal contra o HPV, o papilomavírus humano, que está relacionado principalmente a casos de câncer de colo do útero, além de diversos tumores nas regiões genitais. O Programa Nacional de Imunizações já oferece a quadrivalente, que protege contra 4 subtipos do HPV. A inclusão da vacina nonavalente busca aumentar essa proteção. A autora do projeto, a senadora doutora Eudócia, do PSDB de Alagoas, afirmou que a implementação da vacina pelo SUS custará menos ao governo federal do que as despesas com a doença.
19: Enquanto que a quadrivalente protege a mulher 70%, contra o vírus HPV, a nonavalente protege 90%. Nós iremos economizar 3,8 bilhões de reais em um único ano, porque nós não teremos as mulheres com câncer de colo de útero.
18: Se não houver pedido para votação no plenário, a matéria segue para a Câmara dos Deputados.
8: E motoristas de táxi e de aplicativos poderão ter acesso a uma nova linha de crédito para trocar de carro ou comprar o primeiro veículo próprio.
10: O Congresso Nacional vai analisar a medida provisória que destina 30 bilhões de reais ao financiamento de automóveis de até 150 mil reais, com critérios de sustentabilidade ambiental, social e econômica. Repórter Alexandre Campos.
20: Pelo texto da MP editada pelo Executivo, os beneficiários terão carência de 6 meses para o início do pagamento das prestações e de 6 anos para quitar o empréstimo. Os juros serão diferenciados para as mulheres de 11,5% ao ano, enquanto que para os homens de 12,6%. O governo vai destinar 30 bilhões de reais para o programa e exigir das montadoras que a ele aderirem a obrigação de conceder um desconto mínimo de 5% para os motoristas. Ao lembrar que depois da pandemia muitas pessoas optaram por se deslocar por meio de transporte individual compartilhado, o senador Rogério Carvalho, do PT de Sergipe, elogiou a iniciativa do governo.
21: O governo acerta ao atender milhões de trabalhadores brasileiros e brasileiras que trabalham nesta área, dando uma condição semelhante a outros trabalhadores e outros segmentos da economia que têm acesso a crédito, que têm estímulo para poder melhorar a sua condição de trabalho e melhorar a sua renda.
20: Também do PT, o senador Camilo Santana, representante do Ceará, lembrou que a MP vai beneficiar ainda os motoristas que, por não terem carro próprio, alugam veículos para transportar os passageiros pelas ruas do Brasil.
22: A iniciativa pode beneficiar cerca de 1,4 milhão de trabalhadores brasileiros, homens e mulheres que acordam cedo, enfrentam trânsito, insegurança, jornadas exaustivas e que muitas vezes comprometem boa parte da renda no aluguel de um carro para poder trabalhar.
20: De acordo com a medida provisória, quem aderir ao programa poderá incluir no valor das prestações os gastos com seguro e equipamento de segurança do veículo, desde que não ultrapassem 10% do valor do carro. Antes de ser votada pelos plenários da Câmara dos Deputados e do Senado, a MP será discutida por uma comissão mista de deputados federais e senadores.
10: Com edição de Paula Groba e trabalhos técnicos de João Lira, o Jornal do Senado fica por aqui. Acompanhe agora as notícias da Câmara dos Deputados. Boa noite.
8: Boa noite e até amanhã.
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2: Câmara dos Deputados.
3: Congresso derruba veto que proibia repasse a municípios inadimplentes.
4: Deputados tornam crime o aumento abusivo de preços dos combustíveis.
3: Hugo Mota destaca a atuação da Câmara no enfrentamento ao feminicídio.
4: Plenário muda regras para a atuação dos órgãos de fiscalização ambiental.
3: Boa noite. Os deputados aprovaram um projeto que altera a legislação ambiental para impedir a suspensão de empreendimentos rurais sem notificação dos órgãos de fiscalização. Saiba mais detalhes sobre a proposta com o repórter Antônio Vital.
23: O plenário da Câmara aprovou o projeto que altera a lei dos crimes ambientais para proibir o embargo de empreendimentos rurais com base exclusivamente em ferramentas de detecção remota, como imagens de satélite que apontem desmatamento. O projeto apresentado pelos deputados Lúcio Moschini, do PL de Rondônia, e Zé Adriano, do PP do Acre, estabelece novas regras para a atuação dos órgãos de fiscalização ambiental. Na prática, antes da aplicação de medidas mais severas, como embargos ou paralisação de atividades, o autuado deverá ser notificado e ter prazo razoável para apresentar esclarecimentos quanto à infração tiver sido identificada apenas por monitoramento remoto. O texto aprovado também determina que, se for constatado dano ambiental, a fiscalização poderá adotar medidas administrativas cautelares para impedir o agravamento desse dano ou para garantir a recuperação ambiental. Mas essas medidas não poderão ser utilizadas para antecipar punições aos empreendimentos. Relatora da proposta, a deputada Marussa Boldrin, do Republicanos de Goiás, argumentou que a proposta fortalece o direito à ampla defesa e ao contraditório, sem retirar o poder de fiscalização dos órgãos ambientais. Para ela, imagens de satélite não podem substituir o direito de defesa e até fumaça de fogão a lenha pode ser confundida com queimada. O autor da proposta, Lúcio Moschini, disse que o objetivo é apenas garantir o direito de defesa antes do embargo do empreendimento.
24: Nós queremos que o satélite continue fiscalizando, sim. Antes, porém, que dê o direito de defesa ao produtor rural. Detectou? Perfeitamente. Então notifique o produtor. O ônus da prova hoje é todo do produtor. O satélite não sabe se você tem uma licença de desmatamento. O satélite não sabe se houve uma tempestade e caiu uma árvore, mas o que o satélite faz, através de IA, é embargar.
23: A deputada Marina Silva, da Rede de São Paulo, ex-ministra do Meio Ambiente, disse que o projeto dificulta medidas imediatas de proteção em áreas remotas e pode colocar fiscais de órgãos ambientais em risco.
25: O que estão querendo é voltar ao tempo da impunidade. Não é para corrigir injustiça. Injustiça é expor o fiscal do IBAMA, do ICMBio, aí para uma operação corpo a corpo e ser recebido com bala por pessoas que invadem, que fazem grilagem em terra pública, em terra indígena, em área do governo federal. Isso sim é injustiça. A justiça é usar a tecnologia.
23: O projeto que proíbe o embargo de empreendimentos rurais com base apenas em infrações detectadas por imagens de satélite seguiu para análise do Senado. Da Rádio Câmara de Brasília, com informações de Daniela Lessa, Antônio Vital.
4: Nilton Tato, do PT de São Paulo, critica iniciativas apoiadas pela Frente Parlamentar da Agropecuária. Ele afirma que os projetos defendidos podem fragilizar mecanismos de proteção ambiental, favorecer mudanças em áreas de conservação e enfraquecer o combate ao desmatamento ilegal.
3: No entendimento de Nilton Tato, parte da bancada ruralista adota posições contraditórias ao apoiar compensações por perdas climáticas, enquanto, por outro lado, defende medidas que agravam a crise ambiental.
2: Educação.
4: O plenário da Câmara aprovou novas regras para reajuste do piso nacional dos professores do ensino básico público. Quem tem mais detalhes sobre o tema é a repórter Daniela Lessa.
26: A Câmara dos Deputados aprovou a medida provisória que altera as regras de atualização do piso salarial nacional dos professores da educação básica pública. A partir da medida, o piso salarial dos professores do magistério passou a ser de R$ 5.130 para professores com formação em nível médio. Antes da medida provisória, o aumento anual do piso era calculado com base no crescimento do valor anual por aluno do Fundeb. Segundo o governo, esse modelo gerava distorções, porque dependia apenas da variação do valor mínimo por aluno definido nacionalmente. Com a medida provisória, o reajuste passará a considerar a inflação inflação do ano anterior, medida pelo INPC, somada a 50% da média de crescimento real das receitas do Fundeb nos últimos 5 anos. Segundo o Ministério da Educação, pela regra antiga, o reajuste de 2026 seria de apenas 0,37%. Já com a nova fórmula, o aumento ficará em 5,4%, com ganho real acima da inflação. Relatora da proposta, a senadora professora Dorinha Seabra, do União Brasil de Tocantins, argumentou que a medida busca garantir valorização dos profissionais da educação sem provocar mudanças bruscas nas contas de estados e municípios. Outra mudança aprovada amplia o alcance da política para incluir professores contratados por tempo determinado, ponto defendido pela deputada Maria do Rosário, do PT do Rio Grande do Sul.
0: Não há professores de primeira ou de segunda categoria na escola. Nós queremos concursos públicos, mas ao mesmo tempo reconhecemos que ao longo dos últimos anos, praticamente 50% do efetivo dos educadores e educadoras das escolas públicas são de professores com contrato emergencial.
26: O deputado Wildo Rocha, do MDB do Maranhão, destacou que a proposta iguala a remuneração de professores do ensino infantil e fundamental.
1: Isso aqui agora, os professores do magistério serão tratados todos iguais, professor do ensino infantil, professor do ensino fundamental, todos serão tratados igualmente. Agora, até mesmo os professores contratados por tempo determinado, todos terão o mesmo piso salarial.
26: O deputado Kim Kataguiri, do Missão de São Paulo, votou contra a proposta, argumentando que o atual piso salarial do magistério ainda não é pago corretamente em muitos municípios.
5: Que os tribunais de contas apontam que mais de 80% já não paga o piso atual. Aí o Congresso Nacional, sem fazer nenhum sacrifício próprio, porque dinheiro não falta, o que falta é cortar na carne do próprio Congresso, dos privilégios, inclusive dos próprios parlamentares, para de fato ter esse recurso para os municípios e para os estados.
26: A medida provisória, que altera as regras do piso salarial nacional dos professores da educação básica, seguiu para análise no Senado. Da Rádio Câmara de Brasília, Daniele Lessa.
3: Segurança Pública. Paulo Marinho Júnior, do PL, critica a situação da segurança pública em Caxias, apontada por ele como a cidade mais violenta do Maranhão. O deputado questiona a ausência de representantes do Judiciário, do Ministério Público e da Polícia Federal em audiência pública realizada no município sobre o tema.
4: Paulo Marinho Júnior afirma que agentes de outros estados têm sido mais eficientes no combate ao crime do que as forças de segurança do Maranhão. Ele ainda cobra esclarecimentos sobre denúncias de atuação do crime organizado e a possíveis irregularidades envolvendo agentes públicos de Caxias.
3: Presidência. O presidente Hugo Mota ressaltou a atuação da Câmara com a aprovação de mais de 70 propostas para fortalecer políticas de enfrentamento ao feminicídio e à violência contra as mulheres. A reportagem é de Luiz Gustavo Xavier.
7: O presidente da Câmara, Hugo Mota, destacou que desde a assinatura do Pacto Nacional Brasil contra o Feminicídio, os deputados aprovaram um conjunto de 73 propostas voltadas ao enfrentamento da violência contra a mulher e ao combate ao feminicídio no país. A declaração foi feita durante cerimônia, que marcou 100 dias da iniciativa, ao lado do presidente Luiz Inácio Lula da Silva e de autoridades dos três poderes.
9: O feminicídio é um flagelo que nos envergonha como nação, mas a união entre os poderes demonstrada neste pacto e a determinação do Parlamento brasileiro em legislar com rigor e sensibilidade, apontam o caminho para que, em um futuro próximo, nenhuma cidadã precise temer por sua vida apenas pelo fato de ser mulher.
7: Hugo Mota reforçou que a Câmara tem priorizado medidas de prevenção, proteção e acolhimento às mulheres vítimas de violência. Entre as iniciativas citadas está o programa Antes que Aconteça. A proposta prevê a implantação de salas lilás, casas-abrigo e a atuação de defensoras populares capacitadas em direito das mulheres.
9: A iniciativa contempla a implantação de salas lilás, casas-abrigo e a atuação de defensoras populares, lideranças comunitárias capacitadas em direitos das mulheres. A educação também será um dos pilares desse esforço, porque é assim que transformamos o país. a partir da base.
7: A coordenadora da bancada feminina, deputada Jaque Rocha, do PT do Espírito Santo, destacou os avanços na legislação brasileira, desde a assinatura do Pacto Nacional Brasil de Enfrentamento ao Feminicídio.
11: Para nós é um motivo de muito orgulho nesses 100 dias, mostrar o tamanho da colaboração do Poder Legislativo, também junto aos outros poderes, Poder Executivo e Judiciário, de que nós temos aqui uma bancada comprometida a colocar as mulheres como protagonistas e prioridade.
7: O presidente da Câmara mencionou ainda projetos aprovados recentemente pela Casa, que já se transformaram em lei, como o uso da tornozeleira eletrônica por agressores e a tipificação da violência vicária e do vicaricídio. A Câmara também aprovou a quebra de sigilo bancário em ações de alimentos, quando houver suspeita de ocultação de patrimônio, entre outras propostas. Da Rádio Câmara de Brasília, Luiz Gustavo Xavier.
6: Política.
4: Leonardo Monteiro, do PT de Minas Gerais, registra a cassação do prefeito de Governador Valadares, Coronel Sandro. O deputado afirma que a decisão ocorreu após denúncias de irregularidades em contratos da área da educação, incluindo transporte escolar e aquisição de kits para estudantes.
6: Leonardo Monteiro parabeniza a atuação da Câmara Municipal e de lideranças políticas de Governador Valadares para dar continuidade ao processo. Para o deputado, a votação que resultou na cassação representa um esforço de enfrentamento à corrupção no município mineiro.
2: Votação.
4: Deputados e senadores derrubaram o veto presidencial à proibição de que municípios inadimplentes recebam recursos federais. A repórter Silvia Munhato acompanhou a sessão do Congresso e tem outras informações.
12: O Congresso Nacional derrubou 4 vetos do Executivo à Lei de Diretrizes Orçamentárias de 2026 para permitir repasses de recursos federais para obras de estados e municípios e para convênios com municípios que estão inadimplentes. A sessão também foi marcada por pedidos de parlamentares por uma CPI mista sobre o Banco Master. 2 dispositivos mantidos na LDO prevêem recursos para obras de rodovias estaduais e municipais destinadas à integração de modais de transporte ou escoamento produtivo, e para despesas relativas à malha hidroviária. Mas o Executivo argumentou que os recursos federais não poderiam custear despesas locais. Outro dispositivo permite a doação de bens, valores ou benefícios pela administração pública em período eleitoral, mas o governo federal alegou que a medida é inconstitucional. Também foi mantido o dispositivo que permite convênios com municípios de até 65 mil habitantes que estão inadimplentes. Apesar dos vetos iniciais, vários parlamentares que apoiam o governo declararam que votariam contra apenas o dispositivo sobre doações em período eleitoral. Foi o que disse o deputado Chico Alencar, do PSOL do Rio de Janeiro.
13: Porque ele permite a compra de votos. Na verdade, você poder doar em período eleitoral bens, uma série de equipamentos utilitários, benesses para a população, significa descumprir a lei eleitoral, que tem essa vedação muito sadia.
12: A deputada Bia Kicis, do PL do Distrito Federal, defendeu a derrubada dos vetos porque eles estariam prejudicando a população.
25: Para impedir o escoamento da produção, para impedir que aquelas pessoas que moram nos rincões mais distantes do nosso país, as pessoas mais simples, pobres, vulneráveis, miseráveis, não tenham acesso à produção.
12: No início da sessão, vários deputados e senadores pediram ao presidente do Congresso Nacional, senador Davi Alcolumbre, do União do Amapá, que lesse requerimentos de abertura de CPIs mistas para investigar denúncias relacionadas ao caso do Banco Master. Um dos que pediu a CPI foi o senador Flávio Bolsonaro, do PL do Rio de Janeiro, que aparece em conversas gravadas com o dono do Banco Master, Daniel Vorcaro. Nas conversas, ele busca recursos para o financiamento do filme sobre seu pai, o ex-presidente Jair Bolsonaro.
14: Do outro lado está o filme do presidente Bolsonaro, que recebeu investimento privado de alguém que na época não tinha absolutamente nada que pudesse desabonar a sua conduta, inclusive premiado, as suas empresas premiadas como exemplo de compliance. Esse lado não tem nada de errado. E é por isso, presidente, que a gente precisa urgentemente dessa CPMI.
12: O deputado Lindberg Farias, do PT do Rio de Janeiro, disse que o senador poderia aproveitar a tribuna para responder os questionamentos sobre sua relação com Vorcaro.
14: O senhor foi visitar ele um dia depois
15: que ele sai da prisão com tornozeleira eletrônica? Quer dizer que não sabia dos envolvimentos dele? Vossa Excelência não sabia da aplicação do Rio Previdência, governado pelo seu partido, no seu estado, pelo PL, Cláudio Castro, 970 milhões?
12: O senador Davi Alcolumbre ouviu as reivindicações, mas indeferiu os pedidos, afirmando que a decisão sobre o aumento da leitura dos requerimentos de CPI é da presidência. Da Rádio Câmara de Brasília, Silvia Minhato.
3: Economia. A Câmara aprovou o projeto encaminhado pelo governo que pune com prisão aumento injustificado no preço dos combustíveis. O repórter Antônio Vital acompanhou a votação e tem mais informações.
23: A Câmara dos Deputados aprovou o projeto do governo que prevê pena de 2 a 4 anos de prisão, além de multa, para quem aumentar sem justa causa o preço de combustíveis, considerados bens de utilidade pública. A proposta altera a lei dos crimes contra a ordem tributária, econômica e contra as relações de consumo. O projeto considera sem justa causa o aumento de preços que não tenha relação com a elevação dos custos de produção, distribuição e importação dos combustíveis. As penas poderão ser aumentadas até a metade se o aumento injustificado ocorrer durante calamidade pública ou crise de abastecimento. Para apurar a existência do crime, o Ministério Público deverá firmar acordos de cooperação com o Conselho Administrativo de Defesa Econômica, o CAD. A proposta original do governo previa pena de até 5 anos de prisão, que foi reduzida para 4 pelo relator, deputado Merlong Solano, do PT do Piauí, após negociação com os diversos partidos. De acordo com a justificativa do governo, os combustíveis possuem importância estratégica para o funcionamento da economia e a proposta corrige uma lacuna legal nas relações de consumo. O projeto foi criticado por deputados da oposição. Para o deputado Kim Kataguiri, do Missão de São Paulo, criminalizar o aumento de preços vai provocar desabastecimento de gasolina e óleo diesel. Já o deputado Lafayette de Andrada, do PL de Minas Gerais, diz que já existem instrumentos administrativos para penalizar quem aumentar os preços para ferir a concorrência e o consumidor.
16: Nós entendemos que é um projeto inócuo. Está criando, na prática, mais uma possibilidade de incriminar posto de gasolina, de prender dono de posto. Hoje, nós já temos um sem número de leis que defende a liberdade econômica, que defende o consumidor, que dá um conjunto de ferramentas para o Ministério Público, para a Polícia Federal, que na prática, no mundo real, no dia a dia, vai chover no molhado, porque as ferramentas já estão aí.
23: O relator Merlon Solano defendeu a necessidade de punir empresários que aumentarem preços sem justificativa. Segundo ele, foram registrados aumentos abusivos e injustificados mesmo depois das medidas adotadas pelo governo desde o início da guerra entre os Estados Unidos e o Irã.
17: A gente está tendo aí um subsídio para o setor de R$3 por cada litro. Ainda assim, se mantiveram os aumentos. Diante deste quadro, da persistência do setor de combustível em elevar seus preços de maneira injustificada, porque o Brasil só consome de gasolina importada 15% de toda a sua demanda. De óleo diesel, a parte importada só chega a 30% de todo o nosso consumo.
23: O projeto do governo, que prevê pena de 2 a 4 anos de prisão para quem aumentar sem justa causa o preço de combustíveis, seguiu para análise do Senado. Da Rádio Câmara de Brasília, Antônio Vital.
3: Transportes.
4: Ricardo Aires, do Republicanos do Tocantins, denuncia a precariedade e a curta durabilidade de pontes estratégicas na região norte. Ele cita como exemplo a ponte sobre o rio Araguaia, que liga seu estado ao Pará, interditada com menos de 15 anos de uso e prejuízo de R$ 76 milhões de reais.
3: Outro caso citado pelo deputado ocorre em Pedro Afonso, onde uma ponte de 100 milhões de reais, entregue em 2014, está parcialmente interditada. Ricardo Aires exige a atuação imediata do TCU para investigar os métodos construtivos e o processo de execução dessas obras.
4: Bebeto, do PP do Rio de Janeiro, pede agilidade na remoção de uma torre de energia que, segundo ele, está impedindo o avanço de obras de duplicação na rodovia Presidente Dutra e a construção de um acesso viário na Baixada Fluminense.
3: Bebeto também cobra providências de órgãos reguladores diante do atraso nas intervenções viárias. Além disso, ele defende a continuidade de obras de mobilidade urbana, incluindo a construção de viadutos considerados estratégicos para reduzir congestionamentos.
4: Termina aqui o Jornal Câmara dos Deputados, com trabalhos técnicos de Everson Urani e a apresentação de José Carlos Andrade e Luciana Vieira. Uma boa noite para você.
3: Uma ótima noite. A Voz do Brasil está de volta amanhã.
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1: Boa noite, Curitiba. Boa noite, Paraná. Uma ótima noite para você que acompanha a programação da Educativa FM pelos aplicativos de celular, pelo rádio do seu carro, no trânsito, em casa, no trabalho. Eu sou Marilena Chociai e estou chegando para te fazer companhia a partir de agora até às 10 da noite. Hoje é quinta-feira, 21 de maio de 2026. Vamos abrindo a nossa programação de hoje com Marina Lima. Acontecimentos.

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0: Som gostoso demais de Emílio Santiago, Essa Fase do Amor. Fechando a sequência aqui na Noite Educativa. Continue sintonizado porque a noite está só começando, hein? E daqui a pouco vai rolar uma música que eu gosto demais, de Dani Carlos. O intervalo é rapidinho.
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0: 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Chegando agora, Dani Carlos, Coisas que eu sei.

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0: Sucesso de Lulu Santos, som de 1988, toda forma de amor. 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Aqui na nossa programação sempre tem aquela música para recordar. Eu vou pro intervalo e volto já, é rapidinho.
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2: Você já ouviu falar em dados abertos? Eles são informações públicas divulgadas em formatos acessíveis, que qualquer pessoa pode consultar, baixar, analisar para gerar conhecimento. Eles ajudam a entender como o governo investe recursos, como os programas avançam e como os indicadores evoluem ao longo do tempo. Com isso, pesquisadores, jornalistas, estudantes, empreendedores e cidadãos têm condições de criar análises, aplicativos, reportagens e soluções inovadoras usando informações oficiais do governo. Os dados abertos são uma ferramenta poderosa de transparência e a Celepar atua na disponibilização e organização dessas informações para que toda a população possa acessá-las. Ao apoiar plataformas e iniciativas de dados abertos, a Celepar reforça o compromisso do Estado com a transparência e com o controle social. É informação pública, acessível e democrática. O Tec em Pauta de hoje fica por aqui. Até a próxima.
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0: Você está ouvindo Noite Educativa aqui na 97.1 FM comigo, Marilena Chociai. Tem mais música boa chegando agora com Billy Idol, Eyes Without a Face.